0: a serem colhidas, o que representa 2,2% a mais do que a safra anterior. O grande destaque deve ser a soja. O gerente de acompanhamento de safras da Conab, Fabiano Vasconcelos, explica o resultado.
1: Então, a estimativa para a safra 2025-26 é de 48,6 milhões de hectares cultivados com soja e uma produção aí é chegando a quase 180,6 milhões de toneladas.
0: Além da soja, o algodão tem produção prevista em 4.060.000 toneladas de pluma, com 8% da área já colhida. Isso resulta em um ganho na produtividade de 2,8% em relação à safra 2024-2025. Já a colheita das três safras do milho no ciclo atual está estimada em mais de 141 milhões e 700 mil toneladas, volume 0,4% superior ao ciclo passado. A estimativa é de crescimento favorecido pelas condições climáticas, como explica Fabiano Vasconcelos, gerente de acompanhamento de safras da Conab.
1: Em relação ao milho, uma estimativa de aumento de 9,8% na área plantada, uma estimativa de produtividades melhores do que na última temporada, favorecidas aí pelo clima, uma produção de 29,6 milhões de toneladas, um aumento aí de 18,7% em relação à última safra.
0: E a Conab também estabeleceu novos preços de referência para os principais produtos agrícolas de verão. Os principais reajustes foram no preço da soja, do arroz em casca, do feijão e do milho. Os preços passam a vigorar nos períodos entre o segundo semestre de 2026 e o primeiro semestre de 2028. Reportagem Edinaldo Júnior.
2: Ainda sobre a produção agrícola, o IBGE estima que a safra brasileira em 2026 pode chegar a 347 milhões e 400 mil toneladas.
3: Isso representa uma projeção de 1 milhão e 300 mil toneladas a mais do que a colheita anterior.
2: O IBGE calcula um ano de produção e a Conab faz estimativa de outubro a setembro.
3: Agricultores podem ter acesso a recursos para o Plano Safra.
2: Os recursos poderão ser acessados entre 16 de julho deste ano e 30 de junho do ano que vem.
3: O BNDES, Banco Nacional de Desenvolvimento Econômico e Social, vai disponibilizar 72 bilhões de reais.
4: Serão 40 bilhões e 500 milhões de reais disponíveis por meio dos programas agropecuários do governo federal. Desse total, 21 bilhões e meio são para médios e grandes produtores da agricultura empresarial e quase 19 bilhões de reais para pequenos produtores da agricultura familiar. Também vão estar disponíveis 31 bilhões e 500 milhões de reais em recursos próprios do banco por meio da linha BNDES Crédito Rural. O chefe do Departamento de Crédito Digital, Agropecuária e Normas do BNDES, Caio Barbosa, explica que o crédito disponibilizado pelo banco atende necessidades de quem produz no campo.
5: A gente opera basicamente 11 programas, que são programas que atingem todas as necessidades de investimento e de custeio do produtor rural. E todos os tipos de produtores rurais. Tem uma linha para custeio, uma linha para investimento, para aquisição de máquinas.
4: Para saber mais sobre as linhas e programas do BNDES para o agro, acesse bnds.gov.br/agro. Reportagem André de Barros Lima.
2: O fenômeno climático conhecido como El Niño, já confirmado no país, pode trazer diferentes impactos para a população.
3: A previsão é de excesso de chuvas no sul, por um lado, e estiagem no norte e nordeste, por outro.
2: Um monitoramento mensal está sendo feito por diferentes órgãos para trazer agilidade às respostas e ajudar na prevenção de desastres.
3: Nessa reportagem de Luana Karen, trazemos dicas para os produtores rurais e cidadãos em geral sobre como lidar com os impactos desses eventos climáticos.
6: Autoridades responsáveis pelo monitoramento do clima, dos recursos hídricos e dos riscos de desastres naturais começaram a acompanhar a evolução do fenômeno do El Niño este ano no Brasil. Um painel vai ser publicado mensalmente e servirá de referência para que estados, municípios, produtores rurais e defesa civil não sejam pegos de surpresa com excesso de chuvas, estiagem ou ondas de calor. Gilvan Sampaio, pesquisador do Instituto Nacional de Pesquisas Espaciais, INPE, explica que os efeitos devem ser sentidos até meados de 2027.
7: Os principais impactos do El Niño devem ficar concentrados com o aumento do volume de chuvas no sul do Brasil. Além disso, nesse segundo semestre de 2026, o El Niño deve provocar temperaturas acima da média em praticamente todo o Brasil. Portanto, o potencial para a ocorrência de queimadas aumenta. Então, secas na Amazônia, secas no Nordeste, isso somente em 2027.
6: O El Niño é caracterizado pelo aumento anormal da temperatura do Oceano Pacífico ao longo da linha do Equador. Para que o fenômeno seja confirmado, esse aumento deve ser observado por 3 meses consecutivos, o que aconteceu entre abril e junho deste ano. Para quem utiliza a terra para produzir, a orientação de Gilberto Cunha, pesquisador da Embrapa Trigo, é conhecer bem a terra onde vive.
8: Adotar boas práticas de manejo, a diversificação das épocas de semeadura, fazer as intervenções de proteção de plantas, colher no momento certo, não procrastinar aí quando as lavouras estão prontas para colher.
6: Ao longo dos próximos meses, eventos associados ao El Niño podem impactar a rotina da população. Nas regiões onde estão previstas chuvas além do normal, os riscos são de alagamentos e deslizamentos de encostas, por exemplo. Já onde pode haver escassez de chuva, há risco de incêndios e problemas no abastecimento de água. Ondas de calor também podem trazer dificuldades para populações vulneráveis. Em todos os casos, o conselho de Tiago Molina, coordenador de monitoramento e alerta da Defesa Civil Nacional, é ficar atento às fontes oficiais de informação.
9: Sempre que tiver uma situação de risco prevista, a Defesa Civil vai se utilizar de todos os mecanismos que existem para fazer com que essa informação chegue às pessoas, né, por meio do Defesa Civil Alerta, por meio das mensagens SMS. Além disso, é muito importante conhecer o local onde você mora, procurar saber quais são os planos de contingência, quais são as rotas de fuga, os locais seguros.
6: O Boletim Painel El Niño, uma iniciativa conjunta de diferentes órgãos do governo federal, é público e está disponível em diversos portais na internet. Por exemplo, no endereço portal.inmet.gov.br. Reportagem Luana Karen.
3: Esta semana, o Estatuto da Criança e do Adolescente completa 36 anos.
2: E a evolução da Garantia dos Direitos da Infância permitiu a aprovação do ECA Digital, que entrou em vigor em março desse ano.
3: Ele prevê que as crianças e adolescentes devem ser protegidos e ter direitos garantidos também no ambiente virtual.
2: Nós seguimos hoje com a segunda parte da nossa entrevista com o diretor de Proteção da Criança e do Adolescente do Ministério dos Direitos Humanos e Cidadania, Fábio Meirelles, sobre as inovações trazidas pelo ECA Digital e a integração com o Estatuto da Criança e do Adolescente de 1990. Acompanhe.
10: Diretor Fábio Meirelles, é um prazer seguir com a nossa conversa aqui sobre Estatuto da Criança e do Adolescente. E aí a gente passa a falar agora sobre o ECA Digital, né? Que é a lei que protege os direitos da infância no ambiente virtual e ganhou esse nome, ECA Digital, como uma referência justamente ao Estatuto da Criança e do Adolescente de 1990. A gente pode dizer que ela incorpora o mesmo espírito, diretor, de que toda a sociedade é responsável pelo cuidado com as crianças, só que agora na internet?
11: Exatamente, e até por isso que a gente manteve o nome ECA, né, e chamou de ECA Digital. A gente percebeu que as crianças e adolescentes brasileiros viviam conectados, estavam em plataformas digitais, em redes sociais desde muito cedo, expostas, né, diariamente à publicidade, conteúdos algorítmicos, inteligência artificial. A gente viu que isso representava um risco muito grande, o ambiente digital para crianças e adolescentes, e a gente batalhou e conquistou o ECA Digital com o governo federal, com o CONANDA, movimentos sociais, organizações da sociedade civil e em diálogo com o Congresso para que essa lei saísse do papel e virasse realidade.
2: E o senhor destacaria como principais ganhos para a proteção das crianças vindos do ECA Digital? Que tipo de ações, que tipo de situações?
11: Veja, o ECA Digital ele reafirma uma posição inegociável do Brasil. A gente não aceita modelos de negócio construídos sobre a exploração da vulnerabilidade de crianças e adolescentes. Então, vou dar alguns exemplos do que o ECA Digital estabelece, né? Ele estabelece limite para a prática do que a gente chama de design digital ou design manipulativo, que vão induzir crianças e adolescentes ao uso excessivo de telas. Isso é uma das dimensões do ECA Digital. Ele também prevê que os serviços e produtos digitais, eles devem adotar padrões elevados de proteção de dados, privacidade e segurança para crianças e adolescentes. O ECA Digital também prevê sanções para as plataformas que descumprirem essas obrigações. Então, o ECA Digital é um grande avanço, ele traz esse princípio do ECA, né, da proteção integral, da prioridade absoluta para o ambiente digital, e ele hoje já é uma referência no Brasil e no mundo.
10: E assim como aconteceu no Estatuto da Criança e do Adolescente de 1990, o ECA Digital também deve mudar essa forma da sociedade perceber os direitos das crianças na internet? Por exemplo, a parte da responsabilidade de todos os adultos sobre as crianças que estão ali no ambiente virtual?
11: Perfeito. É exatamente esse o princípio. Assim, a gente conseguiu com o ECA Digital traduzir rapidamente uma demanda social, porque não pode ser só uma atribuição das próprias crianças e adolescentes ou dos seus familiares, dos pais, mães e responsáveis, a proteção delas no ambiente digital. Então, se elas estão em situação de vulnerabilidade, é uma responsabilidade coletiva. Então, a gente conseguiu, com o ECA Digital, trazer essa demanda social, normatizar e juridicamente convergir com a iniciativa privada para um instrumento, que hoje é o ECA Digital, que precisa chegar na ponta. Então, hoje, o nosso grande desafio é, para além do ECA Digital, é levar o ECA Digital para a escola, para o Conselho Tutelar, para o CRAS, para o CREAS, para o Ministério Público utilizar o ECA Digital. Então, cuidar das crianças e adolescentes nunca foi uma tarefa de uma pessoa só, não vai ser agora. Então, o ECA Digital traz esse princípio da responsabilidade coletiva.
2: Quer dizer que o ECA Digital também é importante para os pais e responsáveis que agora deixam de estar sozinhos nessa proteção das crianças e dos adolescentes, né? E passam a ter apoio das plataformas, não é isso?
11: Exatamente. Canais de denúncia, a própria Autoridade Nacional de Proteção de Dados. Então, com o ECA Digital e depois com a lei de regulamentação, depois com a política, a gente, após o ECA Digital, a gente também anunciou a Política Nacional de Promoção e Proteção dos Direitos da Criança e do Adolescente no Ambiente Digital, que é uma política estruturada para fortalecer a coordenação entre os diferentes níveis de governo, incentivar a pesquisa, inovação tecnológica, promover desenvolvimento de produtos e serviços digitais mais seguros, ampliar os canais de denúncia, fortalecer a capacitação dos profissionais do sistema de garantia de direitos, apoiar as famílias no exercício da supervisão parental. Então, acho que a gente precisa olhar para o ECA Digital e para a nossa política nacional com essa perspectiva de uma construir objetivos concretos e de dividir a responsabilidade sobre a proteção de crianças e adolescentes no ambiente digital com todos os atores que precisam estar, né, totalmente comprometidos com essa implementação.
10: Agora, onde os adultos podem encontrar, diretor, mais informações sobre o ECA Digital para entenderem melhor essa legislação e também orientações sobre o que deve ser proibido, o que deve ser permitido para as crianças na internet?
11: Claro, olha, hoje nos sites, né, do Ministério dos Direitos Humanos e da Cidadania, da SECOM, do Ministério da Justiça, você encontra o ECA Digital. A gente produziu um material muito interessante, recente, que é um guia no formato de perguntas e respostas para conselheiros tutelares sobre o ECA Digital, que é um material educativo e prático que está no site do Ministério dos Direitos Humanos e da Cidadania. A gente produziu uma caixa de ferramentas chamada Faça Bonito na Rede, que é um material, conjunto de instrumentos práticos também, que tem guia de recomendações técnicas, coletânea de normas jurídicas, tem proposta de fluxo, tem material didático sobre o que fazer, tem cartilha, tem até jogo de tabuleiro, conexão segura. Então, a gente tem curso, a gente tem um curso Proteção de Crianças e Adolescentes no Ambiente Digital, um curso online na Escola Nacional dos Direitos da Criança e do Adolescente. Então, hoje a gente tem guias, cartilhas, a gente tem cursos, a gente tem jogo de tabuleiro, a gente tem fluxo. Então, Então, a gente tem glossário, a gente tem bastante material disponível, perguntas e respostas, para que as pessoas conheçam o ECA Digital e conheçam as ferramentas de proteção de crianças e adolescentes no ambiente digital no site do Ministério dos Direitos Humanos, novamente, no site do Ministério da Justiça e Segurança Pública, no site da Secretaria de Comunicação Social, enfim, institutos, fundações, organizações da sociedade civil. Muita gente tem produzido material sobre essa responsabilidade compartilhada e a promoção do bem-estar de crianças e adolescentes no ambiente digital.
2: Muito bem, nós conversamos com Fábio Meirelles, diretor de proteção da criança e do adolescente do Ministério dos Direitos Humanos e da Cidadania. Muito obrigado por sua entrevista aqui à Voz do Brasil.
11: Obrigado a vocês, sempre à disposição.
3: E estão abertas até amanhã, dia 15 de julho, as inscrições de bolsas para médicos especialistas.
2: São 1.136 vagas distribuídas em 26 cursos de aprimoramento em 309 municípios do país.
3: Quase metade das vagas são voltadas para o interior. Entre as especialidades previstas estão anestesiologista, oncologia, cardiologia e cirurgia minimamente invasiva.
2: Felipe Proenço, secretário de Gestão do Trabalho e da Educação do Ministério da Saúde, detalha o edital.
12: Possibilidade para quem já é especialista com registro de qualificação, participa do programa desenvolvendo suas atividades práticas em um serviço do Sistema Único de Saúde, de referência no interior, um ambulatório especializado, um hospital, e ao mesmo tempo tem suporte aonde um especialista com ainda mais experiência vai poder apoiar o desenvolvimento das atividades numa carga horária de 20 horas semanais, recebendo uma bolsa que vai depender da localização, se é uma região mais vulnerável, podendo chegar até R$20.000.
3: O edital está disponível em gov.br/saúde.
2: Atenção, estudantes de graduação de instituições privadas.
3: Começaram hoje as inscrições para o processo seletivo do Fundo de Financiamento Estudantil, o FIES.
2: Serão mais de 75 mil vagas destinadas no segundo semestre.
13: Ao todo, serão oferecidas 75.500 vagas para o segundo semestre. No ano, serão 112 mil no total. O FIES concede financiamento a estudantes matriculados em cursos superiores de instituições privadas. Para participar do FIES, o candidato precisa ter feito o Exame Nacional do Ensino Médio a partir de 2010. Precisa ter alcançado média igual ou superior a 450 pontos nas 5 provas e não ter zerado a redação. Precisa ter, em 2026, renda bruta familiar mensal de até 3 salários mínimos, o equivalente a R$ 4.863. O processo seletivo do FIES reserva 50% das vagas para estudantes com renda familiar por pessoa de até meio salário mínimo, inscritos de forma ativa no Cadastro Único. Os pré-selecionados nessa modalidade vão poder solicitar financiamento integral, cobrindo todos os encargos educacionais e ficam dispensados de comprovar a renda diretamente na instituição de ensino. O FIES tem chamada única e lista de espera. O resultado da pré-seleção na chamada única será divulgado no dia 30 de julho. As inscrições vão até sexta-feira, 17 de julho, pelo Portal Único de Acesso ao Ensino Superior. O candidato precisa ter conta gov.br e preencher os requisitos para participar do programa. O resultado sai no dia 30 de julho. Mais informações em acessounico.bec.gov.br/FIES ou ligue para 0800-616161. Thaisa Vitória para a Voz do Brasil.
3: O Ministério da Educação disponibilizou uma série de vídeos com orientações sobre o uso do Cadastro da Educação de Jovens e Adultos, uma plataforma oficial de cadastro.
2: O material ensina passo a passo como realizar a inscrição e é destinado tanto aos estudantes quanto aos profissionais que atuam no sistema.
3: As inscrições no cadastro permanecem abertas durante todo o ano.
2: No entanto, os prazos para ingresso no segundo semestre deste ano variam de acordo com o calendário de cada estado e município.
3: Os conteúdos estão disponíveis no portal do MEC e no canal da pasta do Ministério da Educação no YouTube.
2: E essas foram as notícias do governo federal.
3: Uma realização da Secretaria de Comunicação Social da Presidência da República.
2: Com produção da empresa Brasil de Comunicação.
3: Fique agora com as notícias do Poder Judiciário e do Congresso Nacional. Uma boa noite.
2: Boa noite para você e até amanhã.
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16: Presidente do STF e do CNJ lança rede nacional de magistrados para combater o avanço do crime organizado no país.
17: Instituições podem enviar propostas sobre modernização do sistema de justiça até 15 de agosto.
16: STJ mantém prisão preventiva de homem acusado de atuar como falso médico.
17: Boa noite, eu sou Marcela Luiz.
16: E eu sou Walter Lima.
17: O presidente do Supremo Tribunal Federal e do Conselho Nacional de Justiça, ministro Edson Fachin, lançou nesta terça-feira a Rede Nacional de Magistrados para combater o avanço do crime organizado no país.
16: Segundo Fachin, a resposta estatal à criminalidade em rede exige, necessariamente, uma justiça também articulada em rede. Marcelo Della Libera.
18: O ministro Edson Fachin observou que o mercado de apostas eletrônicas clandestinas vem sendo utilizado como instrumento de organizações criminosas.
19: Essas plataformas podem servir à lavagem de dinheiro, à formação de estruturas empresariais aparentemente ilícitas, à integração com outras atividades ilícitas, como tráfico, contrabando e corrupção, além de apresentarem forte dimensão transnacional.
18: Criada por portaria do CNJ, a rede nacional prevê o compartilhamento de informações para enfrentar organizações criminosas cada vez mais sofisticadas.
17: Supremo está com o edital aberto para receber propostas sobre a modernização do sistema de justiça.
16: Podem participar instituições públicas, privadas e da sociedade civil até 15 de agosto. Pablo Lemos.
20: As propostas vão ser analisadas pelo Grupo de Estudos para a Modernização do Sistema de Justiça, instituído pelo presidente do STF, ministro Edson Fachin. O diretor do Centro de Estudos Constitucionais do Supremo, Fernando Facuri Scaff, que preside o grupo, explica que modernizar significa atualizar o sistema de justiça.
21: É fazer ajustes dentro de um sistema que funciona, que está rodando bem, para falar uma linguagem mais clara, e que você tem, dentro disto, a expectativa de uma sociedade brasileira como um todo por mais justiça e por mais segurança jurídica.
20: Para o relator do grupo Neide Barros Belo Filho, modernizar é uma exigência do tempo.
22: É necessário modificar porque é necessário acompanhar o tempo, acompanhar as mudanças da sociedade.
20: Serão aceitas apenas manifestações institucionais sobre a modernização do sistema de justiça sem caráter pessoal, que deverão ser apresentadas por meio de formulário eletrônico.
17: Mantida a prisão preventiva de empresário acusado de atuar como falso médico em unidade básica de saúde de Cananéia, São Paulo.
16: A decisão é do vice-presidente do STJ, ministro Luiz Felipe Salomão, no exercício da presidência. Fátima Uchoa.
23: O empresário está preso desde janeiro. Segundo o Ministério Público, ele realizava exames de ultrassom, emitia laudos e atendia pacientes usando o registro profissional de médico de um sócio falecido. A fraude foi descoberta após ele afirmar durante exame que tinha identificado a vesícula de uma paciente que já havia retirado o órgão. Depois de o Tribunal de Justiça de São Paulo negar o primeiro habeas corpus, a defesa fez novo pedido de relaxamento da prisão ao STJ. Mas o ministro Salomão não verificou ilegalidade manifesta nem urgência que justificassem a concessão da liminar. O ministro ainda apontou que o pedido de liberdade deverá ser examinado com mais profundidade no julgamento definitivo do habeas corpus, a cargo da sexta turma do STJ.
17: TST promove congresso para debater o uso de pesquisas no aprimoramento da Justiça do Trabalho.
16: O evento vai ser realizado na sede do Tribunal, em Brasília. Marla Lacerda.
24: O 4º Congresso Nacional de Pesquisa Judiciária, Estatística e Ciência de Dados da Justiça do Trabalho vai ser realizado entre os dias 25 e 27 de agosto. Com o tema Trabalho, Transformações Econômicas e Justiça, o evento é para incentivar a produção de conhecimento e a integração da rede de pesquisas judiciárias da Justiça do Trabalho. Magistrados, servidores, estudantes e profissionais que atuam na área e querem participar, fiquem atentos. As inscrições já podem ser feitas no portal do TST, que é o tst.jus.br.
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17: Uma boa noite.
16: E até amanhã.
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0: Eu sou Paula Groba.
1: E eu sou Humberto Pinheiro.
0: E estes são os destaques de hoje do Jornal do Senado, que começa agora.
1: Aprovada a aposentadoria especial para agentes de saúde e de combate às endemias.
0: MP do frete, Senado retira valor fixo, mas mantém piso mínimo do frete para caminhoneiros.
1: Pacientes em internação domiciliar podem ter desconto na conta de luz.
0: Boa noite.
1: Boa noite.
0: Em acordo com o governo, o Senado aprovou a medida provisória que atualiza as regras do piso mínimo do frete rodoviário. A MP, que perderia a validade nesta semana, mantém a obrigatoriedade de um valor mínimo para o frete, como já prevê a legislação, mas retira do texto a definição de um piso nacional para a remuneração dos caminhoneiros.
1: Durante a análise na Comissão Mista e na Câmara dos Deputados, havia sido incluído um piso de R$5.000 mensais para os motoristas de longas distâncias. A medida provisória também endurece as punições para empresas que descumprirem o piso do frete, calculado pela Agência Nacional de Transportes Terrestres. Repórter Pedro Pincer.
4: O Senado aprovou o projeto de lei de conversão da medida provisória que torna obrigatório o cadastramento das operações de transporte rodoviário de cargas e reforça os mecanismos de fiscalização do piso mínimo do frete. Entre os tópicos está a determinação de um piso para o frete, mas sem definição do valor. A principal questão se dava em torno do perdão às multas aplicadas aos caminhoneiros que estiveram presentes nas manifestações de dezembro de 2022. Para o relator revisor, senador Stevenson Valentim, do Podemos do Rio Grande do Norte, a medida faz justiça e traz tranquilidade para a categoria.
5: Entendo que esse viés da multa já atingiu a sua pedagogia e permanecer com essa injustiça é passar uma ideia de vingança e que não contribui nada para a sociedade.
4: A líder do governo, senadora Tereza Leitão, do PT de Pernambuco, celebrou o acordo alcançado diante da relevância do assunto.
7: Se ela não fosse importante, ela ia caducar. Nós não permitimos a caducidade justamente pela importância que ela tem para a economia, para relações trabalhistas, para a autonomia de autônomos.
4: As novas regras terão um período de transição. Empresas e transportadores terão prazo mínimo de 60 dias para a adaptação às novas obrigações. O texto segue agora para a sanção presidencial.
0: E o roubo de combustíveis deixou de ser apenas um crime patrimonial e passou a ser uma importante fonte de renda para facções criminosas.
1: Para combater esse mercado ilegal, a Comissão de Segurança Pública aprovou um projeto que endurece as penas e cria crimes específicos para o furto e o roubo de petróleo, combustíveis e derivados. Repórter Bruno Lourenço.
25: O projeto de lei fixa a pena nesses casos de reclusão de 4 a 10 anos mais multa e aumenta a punição em um terço se o crime for cometido com destruição de barreiras, atuação conjunta de duas ou mais pessoas, abuso de confiança de funcionário público ou ex-colaboradores das empresas. O relator designado, senador Sérgio Moro, do PL do Paraná, defendeu a punição mais rigorosa.
26: Para proteger não só o mercado de combustíveis, mas especialmente o consumidor desses combustíveis, dessas quadrilhas, dessas gangues que se locupletam, não só furtando combustíveis e seus equipamentos, mas colocando em risco os indivíduos para os quais depois esse combustível fraudulento, muitas vezes, é revendido.
25: O projeto também altera a legislação de crimes contra a ordem econômica para punir quem armazena, transporta ou comercializa o combustível sabendo que é produto de crime. O texto estabelece ainda que as penas sobem em 2/3 se a ação resultar em desabastecimento, interrupção das atividades industriais, incêndio, dano ambiental, ferimento grave ou morte. A proposta seguiu para a Comissão de Constituição e Justiça.
0: O sedentarismo ou a inatividade física gera um custo anual estimado em cerca de R$ 300 milhões ao Sistema Único de Saúde. Esse valor equivale a aproximadamente 17,4% de todos os gastos do sistema com hospitalizações por essas condições.
1: No Senado, a importância da medicina esportiva na saúde dos brasileiros foi tema de audiência pública na Comissão de Esporte. Os detalhes com Patrícia Oliveira.
6: A medicina esportiva especializada no acompanhamento dos exercícios físicos, na prevenção de lesões, reabilitação e melhoria do desempenho dos atletas, também contribui para a saúde pública. Como destacou a senadora Leila Barros, do PDT do Distrito Federal, em audiência pública na Comissão de Esporte.
8: Ela beneficia milhões de brasileiros que encontram no esporte um instrumento de prevenção de doenças, de qualidade de vida e do envelhecimento saudável.
6: José Cavazói, da Federação Internacional de Medicina Esportiva, apontou a importância do exercício físico na redução mundial de casos de morte.
9: Que além de fazer as pessoas se sentirem bem, ele é capaz de reduzir infarto, reduzir AVC, reduzir morte. 5,3 milhões de mortes todos os anos que são atribuíveis ao sedentarismo.
6: O médico Fernando Torres destacou o papel social do exercício físico também no combate aos custos com sedentarismo no Brasil. De cerca de R$ 300 milhões por ano no SUS, em internações e tratamentos de doenças crônicas.
10: Exercício é remédio, porque ele realmente previne e trata doenças, está altamente ligado à redução de gastos públicos e privados.
6: Os debatedores defenderam a criação de políticas públicas para ampliar a prática de atividades físicas no Brasil.
0: E famílias com pacientes em internação domiciliar que dependem de aparelhos elétricos poderão ter mais acesso ao desconto na conta de luz. A Comissão de Infraestrutura aprovou um projeto que amplia de 3 para 4 salários mínimos o limite de renda para a concessão da tarifa social de energia elétrica nesses casos.
1: O benefício atende pacientes que utilizam equipamentos como ventiladores pulmonares, bombas de infusão e aspiradores de secreção. A proposta, que busca reduzir os custos do tratamento feito em casa, segue agora para análise na Comissão de Assuntos Sociais.
0: E seguiu para a votação no plenário, em regime de urgência, o projeto que cria o Estatuto da Vítima. A proposta reúne em uma única lei os direitos e garantias de vítimas de crimes, contravenções, calamidades públicas, desastres e epidemias. Hoje, essas proteções estão espalhadas por diferentes normas.
1: O texto foi aprovado pela Comissão de Segurança Pública com parecer favorável do senador Wilder Moraes, do PL de Goiás. Segundo o relator, o sistema de justiça brasileiro historicamente concentrou a atenção na relação entre o Estado e o autor do crime, deixando a vítima em segundo plano. Para ele, o Estatuto corrige essa distorção ao fortalecer a proteção e o acolhimento das vítimas, o que também pode contribuir para o enfrentamento da criminalidade.
11: Contribui para estabelecer a confiança da população nas instituições de repercussão. Estimulam as notícias dos crimes e favorece a cooperação da vítima ao longo da apuração.
0: Profissionais que atuam na prevenção de doenças e no atendimento direto às famílias poderão passar a contar com uma aposentadoria diferenciada. O Senado aprovou em 2 turnos a proposta que garante esse direito aos agentes comunitários de saúde e aos agentes de combate às endemias, além de regulamentar o vínculo funcional da categoria.
1: A proposta aprovada prevê regras de transição e estende ainda a medida aos agentes indígenas de saneamento e de saúde. O texto segue para promulgação. Repórter Douglas Castilho.
2: A proposta aprovada estabelece como idade mínima de aposentadoria 57 anos para mulheres e 60 anos para os homens, condicionada à comprovação de 25 anos de tempo de contribuição e de efetivo exercício profissional, com regras de transição que terminam no ano de 2041 para os que já ingressaram na atividade. O texto também assegura a estabilidade a esses trabalhadores, vedando sua contratação temporária ou terceirizada, salvo na hipótese de emergências em saúde pública. O relator da proposta, senador Irajá, do PSD do Tocantins, destacou a atuação dos agentes na prática da saúde preventiva das famílias.
3: Merecem, assim como existe a aposentadoria especial dos nossos valorosos professores, assim como já foi também instituída a aposentadoria especial para os policiais, é merecida também a essa categoria. São soldados dos nossos SUS, do Sistema Único de Saúde Brasileiro. Aliás, se tem o SUS de carne e osso, eles se chamam agentes de saúde e de combate a endemias.
2: Para compensar o aumento das despesas com essas aposentadorias, a União prestará assistência financeira aos estados e municípios.
1: Com edição de Paulo Grova e trabalhos técnicos de Eliseu Caires, o Jornal do Senado fica por aqui. Acompanhe agora as notícias da Câmara dos Deputados. Boa noite.
0: Boa noite e até amanhã.
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12: Deputados reduzem jornadas de trabalho de pais de pessoas com deficiência.
13: Plenário pode desobrigar férias escolares durante Copa de Futebol Feminino.
12: Câmara exige informação sobre bebê prematuro na certidão de nascimento.
13: Boa noite. O projeto que exige informação sobre bebê prematuro na certidão de nascimento já pode seguir para o Senado. A repórter Maria Neves tem os detalhes sobre a medida.
18: A Comissão de Constituição e Justiça da Câmara dos Deputados aprovou o projeto que obriga os cartórios a incluir na certidão de nascimento que a criança nasceu de forma prematura. De acordo com a autora da proposta, a deputada Silvia Cristina, do PP de Rondônia, são considerados prematuros bebês que nascem antes de 37 semanas de gestação. Com a aprovação, o texto pode seguir para o Senado. Ainda, segundo Silvia Cristina, o Brasil é o país em que nascem mais bebês prematuros no mundo. Ela afirma que 12% dos partos realizados no país ocorrem antes do tempo mínimo necessário. A relatora do texto, deputada Maria Raiz, do PSB de Pernambuco, defende que incluir a informação sobre prematuridade do bebê na certidão de nascimento, além de garantir o atendimento médico adequado à criança, também trará economia para os cofres públicos.
19: A partir do momento que a gente sabe que uma criança nasce de forma prematura, a gente garante que o atendimento seja dado de forma mais precisa. Então, além, obviamente, de garantir um atendimento melhor para as mulheres, a gente garante que uma economia para o Estado.
18: Ao apresentar o projeto em 2024, Silvia Cristina afirmou que, de acordo com informações da Organização das Nações Unidas, a prematuridade é a principal causa de morte infantil no mundo. A página do Hospital Albert Einstein explica que bebês nascidos antes do tempo têm maior probabilidade de apresentar problemas como pulmões imaturos que exigem ventilação mecânica. Além disso, os intestinos ainda não se encontram totalmente desenvolvidos no nascimento, o que dificulta a absorção do leite materno. Outra complicação é o cérebro prematuro, que impede o recém-nascido de ter um instinto de sugar os mamilos da mãe para mamar. Ainda de acordo com as informações do hospital, problemas decorrentes da prematuridade podem durar por toda a vida. Da Rádio Câmara de Brasília, Maria Neves.
12: Maurício do Vôlei, do PL de Minas Gerais, apresentou projeto que cria a Política Nacional de Proteção da Inocência Infantil. De acordo com o deputado, a medida protege crianças e adolescentes da exposição a conteúdos inadequados ao desenvolvimento psicológico, moral e emocional.
13: Maurício do Vôlei acrescenta que o projeto amplia o acesso dos pais a informações sobre materiais pedagógicos e atividades escolares que tratem de temas sensíveis. Na visão dele, o texto é uma forma de garantir maior transparência na formação de crianças e adolescentes.
16: Saúde.
12: Comissão de Saúde aprova projetos sobre idosos e prevenção do câncer. A repórter Sofia Peçanha ouviu a relatora.
17: A Comissão de Saúde aprovou o projeto que prevê a suplementação nutricional como parte do tratamento de idosos diagnosticados com desnutrição ou risco de desnutrição durante internações hospitalares. A proposta, apresentada pelo deputado Pedro Ayara, de Minas Gerais, determina que hospitais públicos e privados conveniados ao Sistema Único de Saúde ofereçam suplementos nutricionais aos pacientes idosos sempre que houver indicação clínica. O projeto tem como objetivo assegurar que a suplementação seja parte integrante do cuidado hospitalar e da reabilitação pós-alta. Dessa forma, além de melhorar a recuperação de pacientes idosos, a medida também reduz complicações durante e após a internação, como afirmou a deputada Silvia Cristina, do PP de Rondônia, relatora na comissão.
20: O PL fortalece a integralidade da atenção e da saúde que contribui para a sustentabilidade do sistema ao reduzir custo de sobrecarga hospitalar.
17: De acordo com o projeto, todos os pacientes idosos internados deverão passar por triagem e avaliação nutricional na admissão hospitalar, com reavaliações durante a internação e na alta. Caso o idoso ainda apresente desnutrição ou risco nutricional no momento da alta, ele poderá receber suplementação gratuita pelo SUS por até 60 dias, com acompanhamento das equipes de saúde. Após passar pela aprovação nas comissões de defesa dos direitos da pessoa idosa e de saúde, a proposta segue para análise na Comissão de Finanças e Tributação. Outro projeto aprovado pela Comissão de Saúde institui o Dia Nacional de Combate ao Câncer, a ser celebrado anualmente em 27 de novembro. A proposta, apresentada pela deputada Flávia Moraes, de Goiás, amplia as ações de prevenção, diagnóstico precoce, tratamento e apoio às pessoas acometidas pela doença. Estão previstas campanhas educativas, incentivo a ações de rastreamento da doença, apoio psicossocial a pacientes e familiares, capacitação de profissionais de saúde e estímulo à pesquisa científica na área oncológica. A relatora na Comissão de Saúde também foi a deputada Silvia Cristina. Ela destacou que o projeto busca maior visibilidade ao tema e fortalecer a mobilização social e institucional em todo o país.
20: Representa passo concreto e necessário para fortalecer a política pública de enfrentamento ao câncer no Brasil, integrando a prevenção e atenção e a reabilitação, o apoio psicossocial, no momento em que os números evidenciam urgência.
17: Após a aprovação na Comissão de Saúde, o projeto segue agora para análise da Comissão de Finanças e Tributação. Da Rádio Câmara de Brasília, Sofia Peçanha.
16: Esporte.
13: Josivaldo JP, do União do Maranhão, defende a aprovação de proposta que inclui entidades esportivas sem fins lucrativos entre as instituições com imunidade tributária. Ele afirma que a medida busca reduzir custos de organizações que atuam na formação de atletas e na inclusão social.
12: Josivaldo JP aponta que o texto alcança apenas entidades certificadas dos movimentos olímpico, paralímpico, clubístico ou educacional. Ele argumenta que a regra pode evitar o fechamento de projetos esportivos, principalmente em comunidades que dependem dessas iniciativas para atender crianças e jovens.
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16: Trabalho.
13: A Câmara aprovou redução de jornada de trabalho para pais de pessoas com deficiência. A repórter Paula Bittar tem os detalhes.
23: A Comissão de Constituição e Justiça da Câmara aprovou uma proposta que prevê a redução da jornada de trabalho sem prejuízo salarial para pais de pessoas com deficiência. De acordo com o texto aprovado, a necessidade e o percentual da redução da jornada serão definidos por avaliação biopsicossocial, realizada pelo menos a cada 2 anos. Conforme o resultado, o benefício poderá ser ampliado, mantido, reduzido ou suspenso. Durante a discussão da proposta, a deputada Soraya Soraya Santos, do PL do Rio de Janeiro, defendeu critérios para a concessão do benefício como forma de evitar fraudes.
4: Esse projeto é um projeto importantíssimo para as mães atípicas que precisam ter mais tempo dentro de casa, e é lógico que o meu voto será e do partido na orientação de aprovar, mas me cabe aqui fazer um alerta. Esse tipo de benefício deveria sempre estar vindo com um critério de avaliação.
23: O projeto que prevê a redução da jornada de trabalho sem prejuízo salarial para pais de pessoas com deficiência já pode seguir diretamente para análise do Senado, a menos que haja recurso para votação antes pelo plenário da Câmara. Da Rádio Câmara, de Brasília, Paula Bittar.
15: Eleições.
12: Projeto de Paulinho da Força, do Solidariedade de São Paulo, permite contabilizar como gastos eleitorais despesas com o cuidado de dependentes de candidatas. A medida beneficiaria mulheres com filhos de até 12 anos ou dependentes com deficiência.
13: A proposta autoriza o custeio de babás, cuidadores, creches e transporte de dependentes durante a campanha. Segundo Paulinho da Força, o objetivo é ampliar a participação feminina na política e reduzir os obstáculos enfrentados pelas candidatas.
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0: elétrica, a incluir, junto com a conta de luz, um registro fotográfico do medidor de consumo da unidade de energia. De acordo com o texto, a medida tem como objetivo fortalecer a proteção dos direitos do consumidor e garantir mais transparência nas informações sobre o consumo de energia. A proposta também busca aumentar a confiança do usuário, já que o registro fotográfico anexado à fatura permite acompanhar mais clareza o processo de medição da cobrança. Para o relator da proposta, o deputado Celso Russomano, do Republicanos de São Paulo, a iniciativa protege tanto o consumidor quanto as empresas. Ele ressaltou que a imagem do medidor pode servir como prova em caso de contestação, ajudando a evitar fraudes e possíveis manipulações.
1: O consumidor vai ter o direito de receber a conta com o registro fotográfico, ou seja, na hora que for lida a conta de energia elétrica, vem uma fotografia do medidor, do consumidor junto, né, impressa na própria conta, e aí o consumidor vai poder ver que, de fato, a leitura foi feita da maneira correta e vai poder acompanhar, inclusive, o consumo. Aí, se houver erro, fica mais fácil para ele provar que existe um erro na cobrança da conta de energia elétrica.
0: O projeto, que inclui junto à conta de luz um registro fotográfico do medidor de consumo, segue agora para análise na Comissão de Minas e Energia. Da Rádio Câmara de Brasília, Júlia Lopes.
2: Desenvolvimento Regional.
3: Projeto de Paulo Guedes, do PT de Minas Gerais, concede ao município de Vieiras o título de Capital Nacional dos Peixes Ornamentais. A proposta reconhece a importância da cidade para a piscicultura ornamental e sua contribuição para a economia da Zona da Mata Mineira.
4: Segundo Paulo Guedes, o reconhecimento fortalece a identidade produtiva de Vieiras, amplia a visibilidade do setor e incentiva o desenvolvimento regional. A proposta destaca ainda o potencial da criação de peixes ornamentais para gerar renda e apoiar pequenos produtores.
2: Educação.
3: O plenário da Câmara pode votar a qualquer momento o projeto que retira a obrigação de férias escolares durante a Copa do Mundo de Futebol Feminino no ano que vem. Essa obrigação foi criada por uma lei de 2026. Entenda com o repórter Antônio Vital.
5: Ganhou o regime de urgência e pode ser votado a qualquer momento no plenário da Câmara, projeto que desobriga as redes de ensino pública e privada de todo o país a concederem férias escolares para todos os alunos durante a realização da Copa do Mundo Feminina de Futebol no ano que vem. Lei de autoria do governo, aprovada no início do ano pelo Congresso, obriga que as férias dos estudantes coincidam com o período do torneio, entre 24 de junho e 25 de julho de 2027. O projeto apresentado pela deputada Anne Ortiz, do PP do Rio Grande do Sul, permite que os sistemas de ensino dos estados e municípios decidam sobre o período de férias escolares, em vez de obedecer ao calendário oficial da competição. Entidades como a Federação Nacional das Escolas Particulares criticaram a obrigatoriedade prevista em lei e alegaram que a alteração do período de férias no meio do ano coloca em risco o calendário escolar exigido pela Lei de Diretrizes e Bases da Educação, que obriga pelo menos 200 dias letivos no ano. O regime de urgência permite que o projeto seja analisado diretamente no plenário da Câmara, sem passar pelas comissões permanentes da Casa. A urgência foi aprovada de maneira simbólica, sem votos contrários. Para a autora da proposta, Anne Ortiz, a definição do período de férias em função da competição não foi discutida com as instituições de ensino e vai causar prejuízos para as escolas, alunos, pais e professores.
6: Não é possível, num país de 5.570 municípios, onde a Copa do Mundo vai ser sediada em apenas 8 municípios, nós termos uma regra para valer para todos os municípios que obriguem mais de um mês de férias no meio do ano. Isso vai causar um problemão, não só para as famílias, para os pais, para as mães que trabalham, mas também para os trabalhadores da educação no nosso país.
5: Os jogos da Copa do Mundo de Futebol Feminino serão realizados em 8 cidades: Belo Horizonte, Brasília, Fortaleza, Porto Alegre, Recife, Rio de Janeiro, Salvador e São Paulo. Segundo o governo, a expectativa da FIFA é de que o evento alcance um público de mais de 3 milhões de torcedores, o que movimentará a economia brasileira e projetará o Brasil como potência esportiva. Da Rádio Câmara de Brasília, Antônio Vital.
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1: Justiça. Projeto de Caroline Ditone, do PL de Santa Catarina, concede anistia a pais punidos por adotarem a educação domiciliar, conhecida como homeschooling. Ela reforça que a medida beneficia apenas os casos em que não houve negligência, maus tratos ou violação dos direitos da criança e do adolescente.
2: Segundo Caroline Ditone, a proposta repara penalidades aplicadas a famílias que optaram pela educação domiciliar de boa-fé. Para a deputada, o projeto reforça o papel da família na educação dos filhos e garante mais segurança jurídica aos pais que adotam esse modelo de ensino.
1: Segurança Pública. O projeto aumenta penas para crime de ameaça por arma ou condição da vítima. A repórter Daniela Lessa nos conta quais os agravantes.
3: A Comissão de Constituição e Justiça da Câmara dos Deputados aprovou o projeto que aumenta a pena para o crime de ameaça quando cometido com uso de arma ou contra mulher por razões do sexo feminino, crianças, adolescentes, pessoas idosas ou com deficiência. A proposta é do deputado Mário Heringer, do PDT de Minas Gerais, e altera o Código Penal para aproximar as punições dos crimes de ameaça e de perseguição. Atualmente, a pena para o crime de ameaça é detenção de 1 a 6 meses ou multa. Pelo texto, a pena para ameaça poderá ser aumentada de metade quando o crime for praticado com arma ou contra mulher por razões do sexo feminino, criança, adolescente, pessoa idosa ou pessoa com deficiência. Também haverá aumento de pena se a ameaça ocorrer na presença de criança ou adolescente. Além disso, o projeto permite que o Ministério Público inicie a ação penal nesses casos, mesmo sem a representação da vítima, o que pode facilitar a responsabilização dos agressores. O relator, deputado Pompeu de Matos, do PDT do Rio Grande do Sul, defendeu que a mudança corrige distorções na lei e reforça a proteção das vítimas.
4: A pessoa que se sente ameaçada muda todo o seu comportamento, inclusive corporal, de alimentação, de sono, de perturbação por ser ameaçado. E se for perseguido, é a mesma coisa. Então nós estamos colocando, perseguir ou ameaçar é a mesma situação. Tem a mesma pena, tem a mesma responsabilidade, tem a mesma gravidade.
3: Pompeu de Matos defendeu também o aumento de pena para casos em que a ameaça ocorre na presença de crianças ou adolescentes, pela gravidade do trauma provocado ao apenas testemunhar uma situação de violência. O projeto que aumenta penas para o crime de ameaça, especialmente quando envolve mulher por razões do sexo feminino, criança, adolescente, pessoa idosa ou pessoa com deficiência, ou ameaça feita com uso de arma, agora segue para análise do plenário da Câmara. Da Rádio Câmara de Brasília, Daniele Lessa.
1: Direitos Humanos.
2: Rubens Ottoni, do PT de Goiás, é um dos autores de projeto que cria uma política nacional de grupos reflexivos sobre masculinidades, prevenção da violência e cultura de paz. O objetivo, segundo ele, é atuar antes que a violência aconteça, com ações educativas voltadas também a adolescentes.
1: Rubens Ottoni afirma que os grupos poderão funcionar em escolas, unidades de saúde, equipamentos da assistência social, órgãos de justiça e espaços comunitários. O congressista ressalta que o texto prevê atividades sobre resolução não violenta de conflitos e prevenção da violência contra mulheres.
2: Termina agora o Jornal Câmara dos Deputados, produzido pela Rádio Câmara, com trabalhos técnicos de Everson Urani e apresentação de José Carlos Andrade e Márcio Aquilissardi. Uma boa noite para você.
1: Uma ótima noite para você. 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

vai um abraço especial para toda a galera de Minas Gerais e de Salvador. Um abraço de Márcio José e Léo de Bahia. 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

no show na sua cidade. Leva, vai. 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É só ligar e falar. Muito obrigado.

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Obrigada, gente, obrigada. Tô aqui babando, babando eles aqui, aí o DVD não continua, né? Obrigada, muito obrigada. Mais aplausos.

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irmão. Ah, me ajuda nessa aí, né, cara?

Que prazer receber todos os nossos amigos aí. Fico muito feliz. Hoje é um dia muito especial pra nós. A gente tem muita vontade de gravar esse disco. Há muito tempo, né, Guilhermão? E gravar aqui em Goiatuba. Reunir todos os nossos parceiros, nossos amigos de verdade. É bom demais. Vambora!

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0: Dr. Clay!
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0: Taca álcool nesse pano, meu irmão. 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

Olha a hora certa agora em Vila Rica, são 5:06. Hoje é manhã de quarta-feira, né? Hoje dia 15 de julho, ano 2026. Mais uma vez por aqui nós estamos de volta, estamos chegando nessa manhã bonita de quarta-feira. Eu sou o Lázaro Gonçalves e a partir desse momento a gente comanda aí o seu programa Só do Campo. Faz a melhor companhia do rádio para você, trazendo aí o melhor da moda sertaneja. A partir desse momento é o programa Só do Campo, né? O seu parceiro de todas as manhãs. Através do nosso telefone tem também a sua participação. O nosso telefone é o 3554-2266. Esse é o nosso WhatsApp, tá bom, amigo? Para você tá mandando aí tua mensagem, pedindo para ouvir a sua moda preferida. É o nosso canal de comunicação e para mim vai ser um prazer grande poder fazer parte da tua manhã, poder falar contigo, atender o seu pedido aqui no nosso programa de hoje. Bom dia para você que tá ligado comigo aqui na cidade. Bom dia para você também da zona rural do nosso querido município de Vila Rica. Bom dia também pro pessoal dos municípios vizinhos. Você que tá comigo também no aplicativo. Obrigado pela companhia de todo mundo, tá bom? A partir de agora, a gente tem o melhor da moda sertaneja para você no seu rádio. Eu começo com essa moda, Matando a Saudade. O Lil e Léo canto e peio prisioneiro. Bom dia!

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1: Olha a hora certa, em Vila Rica, 5 horas e 14 minutos, 5 e 14, ouvimos aí as primeiras de hoje, né? Tivemos a canção do César e Paulinho, Franguinho na Panela. Começamos com Liu e Léo cantando o IP e o Prisioneiro, as duas primeiras de hoje, pra gente começar muito bem a nossa manhã de quarta-feira, né? Daqui a pouquinho eu tenho participações, eu tenho aqui pedidos, agradecendo o pessoal do telefone que todas as manhãs ajuda a gente a fazer a nossa programação. Obrigado pela companhia, hoje não é diferente. Hoje, quarta-feira, pessoal participando aqui da nossa programação. Daqui a pouco eu falo com vocês, tá bom? Bom dia!

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2: 5 e 18.
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1: Olha a hora certa em Vila Rica, 5 horas mais 25 minutos. Moda boa essa, Ernesto Nunes, cantando Querência Bertu, se matando a saudade da boa moda gaúcha, da boa moda sulista, né? Esse é o teu programa Som do Campo. A sua companhia de todas as manhãs e para mim um prazer grande mais uma vez estar contigo nessa quarta-feira, hoje dia 15 de julho, né? Ano 2026. Olha, amigos, o tempo tá passando, né? Estamos a 169 dias para o final de 2026, também para o início do ano de 2027, né? Hoje é o Dia Internacional do Homem, né? Então hoje é dia de todos nós, é o Dia Mundial do Homem. Você disse que só tem o Dia da Mulher, tem o Dia do Homem também. Hoje é o Dia Internacional do Homem, mandar uma alusão para todos os amigos que estão ligados com a gente, ouvindo aí o nosso programa. Obrigado vocês aí pela companhia. Deixa eu parar de conversa, deixa eu trazer música, né? Participações, deixa eu mandar um alô para minha amiga Dona Ieda. Tá ligada comigo, mandando aqui um bom dia. Bom dia também para a senhora Dona Ieda, obrigado pela companhia. Uma boa quarta-feira. E a próxima sequência também valendo aí pra senhora, tá bom? Meu amigo Capu, tá com o rádio ligado, tá ouvindo aqui o Som do Campo. Bom dia, Lázaro, Roda Barreirito, meu dia de sol. Pra todos os ouvintes, pra você, e quero desejar um bom dia pra todo mundo. Valeu, Capu, bom dia pra você também, uma boa quarta-feira, obrigado pela companhia. Alô, meu amigo Floriano Dio, tá ligado também com a gente, tá ouvindo aí o nosso Som do Campo, eu falo com ele agora. Bom dia!
2: Bom dia, ouvintes da Conde, Miguel do Espinão, popular Floriano Halbergil,
1: tá bom? Opa!
2: Dando um chimarãozinho.
1: Ó.
2: E lembrando da esposa dele, do filho dele que esqueceu de mandar alguma coisa pra eles ontem, né? Agora tá mandando, né? Pedindo pra você tocar uma música Valsa das Flores com Peixeirinha, né?
1: Tá bom.
2: Pra minha esposa, 29 anos de matrimônio, muito bom,
1: opa,
2: hein? Vai fazer, né? Muito bom. Minha esposa que é a Marcelê, beijou no outro dia, e pro Jonathan, beijou no outro dia. Essas horas estão limpando isso que não de alpabeado cedo, 6 horas que não tá abrindo.
1: Todo mundo por cedo. Tá,
2: né? Na luta, na peleia, se Deus quiser, nós vamos chegar na cidade de Vila Rica. Mas é um bom dia, Lázaro, para todos os fregueses do Esquinão de El, para quem gosta da boa música gaúcha.
1: Valeu, meu amigo, bom dia. Obrigado pela companhia, meu amigo Floriano. Tá lá na Serra da Cobrinha, deve estar gelado aí, né, Floriano? Essa hora aí, friozinho. Um abraço para você, bom dia, obrigado pela companhia. Abraço também para todos aí que estão ligados. Mandar um abraço também pro seu Cláudio, pro Rivaldo, né? Estão por aí também ouvindo o programa todas as manhãs, liga o rádio. Estão sintonizados aqui com a gente. Mandar um abraço também, meu amigo Paulo, Paulo Barbosa, o Paulinho ali no São Marcos também. Todos os moradores, os demais também, da Serra da Cobrinha, do Projeto São Marcos. Obrigado vocês aí pela companhia de todo mundo, tá bom? Prazer grande poder já estar junto com vocês nessa manhã bonita, hoje quarta-feira. Deixa eu falar com meu amigo Naldo lá no Caxangá, né? Ontem nós estivemos lá pelo Caxangá também, daqui a pouco mandar um alô então aí pro pessoal. Obrigado vocês aí pela companhia. Dona Terezinha, ontem fui visitar a Dona Terezinha, ela veio pra rua, você acredita? Abraço pra minha amiga Terezinha Moreno, brigadão pela companhia da senhora, obrigado pela sintonia, tá bom? Abraço então aí pra todo mundo, abraço pra Dona Júlia, meu amigo Serginho também, já deve estar de pé nesse momento com o rádio ligado, ouvindo aí o Som do Campo. Obrigado vocês aí pela companhia também, tá bom? Meu amigo Júnior, também lá do Caxangá, ontem nós tivemos lá na propriedade do Júnior também, o homem tá igual o Pardal, tá na cidade, né? Mas a gente teve por lá também. Abraço pra você, meu amigo, obrigado pela companhia, todos os moradores aí do Caxangá, muita gente, daqui a pouco vou mandar alô então aí pra turma, tá bom? Abraço pra vocês. Meu amigo Naldo, fala comigo, rapaz, como é que você tá? Bom dia!
3: Bom dia, Ariponga. Bom dia, Lázaro. Bota uma hora pra nós. Loura do Cabo Branco. Pra você da rádio aí, todos gostando mesmo. Tchau e obrigado.
1: Valeu, amigo. Bom dia. Daqui a pouco tem a Loura do Carro Branco aqui no nosso programa. Bom dia pra você. Obrigado pela companhia, tá bom? Deixa eu ir lá pra Rio da Prata. Léo Dias tá comigo. Dizendo bom dia, Lázaro. Gostaria de ouvir a música Onça de Paletó com Tião Carreiro e Pardinho. Quero oferecer para todos os colaboradores da Rio da Prata, ao João Jaraguá, na Umuarama e também para todos os ouvintes da Rádio Conte. Obrigado, viu, meu amigo? Bom dia. Obrigado pela companhia, pela participação. Daqui a pouco eu trago aí a sua canção, tá bom? Meu amigo Clemente também tá ligado. Ontem também nós estivemos visitando lá o Cantagalo, né? Estivemos lá no Clemente, lá na Dona Marilene, né? E mais também visitando mais pessoas. Daqui a pouquinho também mando uma alusão aí pro Cantagalo também. Olha, deixa eu atender aqui o Clemente, dizendo bom dia, Lázaro, roda a música, deixa eu ver aqui, Roubei a Fazendeira, com José Mendes, tá bom, meu amigo, daqui a pouco eu mando aí esse modão pra você, meu amigo Clemente tá lá no sítio Estrela, lá no Projeto Cantagalo, ligado com a gente, ouvindo aqui o nosso programa Som do Campo, daqui a pouco eu trago tua canção, tá bom, meu amigo, o que eu vou tocar agora, deixa eu ver aqui, vamos de Teixeirinha, Valsa das Flores, para atender meu amigo Floriano Halberdil. Bom dia para todo mundo que gosta de uma boa valsa. Dança com Teixeirinha na manhã dessa quarta-feira. Bom dia.

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0: Em Vila Rica, 6h40 agora, 6h40. Bom dia para você que está chegando agora, né, na nossa companhia. Sejam todos bem-vindos. Mas bom dia para você também que está comigo desde as 5 horas da manhã, ligado aí na programação, acompanhando aí o nosso programa Som do Campo. Olha, obrigado pela tua companhia, tá bom? É um prazer grande poder fazer parte da tua manhã, poder estar falando contigo nessa manhã de quarta-feira, né? Obrigado todo mundo, obrigado cada um de vocês pela companhia. Mandar uma alusão para você aqui da cidade, né? Pessoal que tá ouvindo aí o nosso programa, falando em cidade, deixa eu mandar um alô pro meu amigo Paraíba, lá no bairro São Pedro. Ontem nós estivemos por lá fazendo umas visitas, né? Estivemos lá na casa da dona Francisca, e todo mundo lá ouvindo o nosso programa, né? Meu amigo Gonzaga também, o Paraíba, né? Todo mundo por aí também ligado com a gente. Olha, obrigado pela companhia. Um grande abraço para vocês. É tudo de bom, né? Paraíba, que é ouvinte assíduo aí do nosso programa, todas as manhãs, tá ligado, tá ouvindo nós. Alô, Paraíba, bom dia. Bom dia, dona Francisca, bom dia também aos demais moradores aí do bairro São Pedro, bairro Vila Nova. Obrigado vocês aí pela companhia, mas também os demais bairros, né? Quero mandar um alô também lá pro Cristo Rei. Tivemos lá, hoje é quarta-feira, né? Tivemos lá na segunda-feira, né? Fazendo uma visita lá aos amigos. Quero mandar um alô lá pro meu amigo Juvenal, pra dona Doracia, dona Dora, ouvindo o programa todas as manhãs. Levanta cedo, né, dona Dora? Faz o cafezinho, liga o rádio aí pra ouvir o programa Som do Campo. Obrigado vocês aí pela companhia. Dona Helena também, moradora do bairro Cristo Rei, bom dia. Obrigado aí pela companhia, né? Bairro São Pedro, setor oeste da cidade também, bom dia. Meus amigos que estão ligados lá no bairro Cidade Jardim, obrigado todo mundo aí pela companhia também. Mandar um abraço pro meu amigo professor Edio, né? Também a esposa, todas as manhãs estão aí ligados com a gente também. Meu amigo, meu vizinho Pedro Celere, dona Santina, obrigado pela companhia. Seu Joaquim, dona Romilda, obrigado vocês aí pela companhia. Também meu amigo João Vermelho, né? A dona Joana também, que é ouvinte de todas as manhãs. Obrigado vocês aí pela companhia também, tá bom? 5 horas e 43 minutos agora, 5h43. Olha, tô devendo aqui. Vou tocar aqui a Onça de Paletó, Tião Carreiro e Pardinho. Quem pediu foi meu amigo Léo Dias, tá na agulha, vou tocar, tá bom? Barreirito também, Meu Dia de Sol. O Capu pediu pra ouvir essa moda, vou tocar na sequência. Roubei a Fazendeira também com José Mendes. Meu amigo Clemente lá no Cantagalo também pediu pra ouvir essa moda. Daqui a pouco a gente manda pra ele também, tá bom? 5h43 agora, 5 horas e 43 minutos. Só lembrando que às 6 horas da manhã tem o nosso Minuto com Deus, né? Tem a nossa reflexão do dia. Daqui a pouquinho a gente traz então aí o pastor Edivaldo Oliveira com a mensagem, né? Com a mensagem para essa quarta-feira. Mas eu quero atender mais participação também. Meu amigo, deixa eu ver aqui, rapaz, meu amigo Paulinho, né? Lá da comunidade São Marcos, o projeto São Marcos também tá ligado, tá ouvindo nós. Alô, Paulinho, bom dia.
1: Opa, bom dia, meu amigo, tudo bom?
0: Tudo bem.
1: Olá, nós aí, meu velho pai, agradeço para todos que já né, escutam o programa e para você.
0: Valeu.
1: Da rádio aí.
0: Abraço pra você, obrigado pela companhia. Mandar um abração também pro seu Agripino, né? Seu Agripino, que é um dos pioneiros aqui do nosso querido município de Vila Rica, né? Morador ali do São Marcos, pai do meu amigo Paulinho, né? Um abraço pra toda a família aí. Obrigado vocês pela companhia, né? Pra toda a família do seu Agripino, do Paulinho. Um grande abraço pra vocês, obrigado pela companhia de todo mundo, tá bom? Daqui a pouco eu trago o Léo Canhoto e Robertinho cantando aí, meu velho pai. Lembrando que dia 9 tem aí o torneio início da Copa São Marcos, né? É a 14ª edição. No dia 9 do mês de agosto tem almoço meio-dia com churrasco, saladas, bebidas a gosto de todo mundo, né? 1 hora da tarde começa começa o torneio de futebol society, 50% do valor das inscrições ao primeiro prêmio, segundo prêmio 30% do valor das inscrições e o terceiro prêmio duas caixas de cerveja, tá bom? E lembrando que também tem forró sem ressaca à tarde, cantando aquele forrozão para todo mundo dançar à vontade. Então, amigo, olha, já anote na tua agenda, dia 9 eu tenho compromisso, dia 9 eu vou lá para a comunidade São Marcos participar então aí do torneio nisso. E depois do torneio nisso vem aí a edição da Copa São Marcos esse ano com a ótima premiação, né? Aquela competitividade de sempre também, a organização de sempre. Esse evento que é idealizado aí pelo Paulo Barbosa, né? O Paulinho, e também todos ali da comunidade São Marcos também trabalham para que tudo possa acontecer da melhor forma possível. Então note na tua agenda. Tem aí o torneio início, dia 9. Você não vai ficar de fora, tá bom? 5h46 agora. Eu acho que eu já falei demais, né? O pessoal quer ouvir música, Lázaro Gonçalves. Toca música pra esse povo, rapaz. E eu vou trazer então aí essa moda bonita aqui, olha. Onça de Paletó, Tião Carreiro e Pardinho, melhor da viola pra você matar a saudade, né? Alô, meu amigo Léo Dias, olha a sua moda tocando aqui.

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9: Olha a hora certa em Vila Rica, são 6:03, estamos de volta aqui na programação nessa quarta-feira, né? Hoje dia 15 de julho... Ano 2026, estamos a 169 dias para o final do ano, também para o início de 2027, né? Hoje é o Dia Mundial do Homem, né? Hoje é o Dia Internacional do Homem. Mandando um abraço, então, para todos os homens de plantão ligados com a gente, ouvindo aí a nossa programação. Parabéns aí pelo nosso dia, tá bom? Olha, 6:03 ainda. Chegou a hora da nossa mensagem do dia, do nosso minuto com Deus, do nosso momento de reflexão. E a gente traz aí a mensagem para essa quarta-feira aqui no nosso Som do Campo. Daqui a pouco estarei de volta, tá bom? Mas agora é momento de reflexão. Bom dia.
10: João capítulo 13, versos 34 e 35 diz assim: Eu lhes dou este novo mandamento: amem uns aos outros, assim como eu os amei. Amem também uns aos outros. Se tiverem amor uns pelos outros, todos saberão que vocês são meus discípulos. A principal marca que distingue um cristão é o amor. Nós estamos acostumados a reconhecer um cristão pelo conjunto de regras que ele cumpre. Não fumar, não beber, não falar palavrão, não mentir, não praticar sexo fora do casamento, etc. Não que essas coisas não sejam importantes e necessárias, mas a principal característica que Deus espera de nós é o amor. Somos reconhecidos como discípulos de Jesus quando o amor de Deus se manifesta em nossa vida. E Jesus não está falando de um amor qualquer. Ele diz que devemos nos amar assim como Ele nos amou. Lembre-se de que Jesus nos amou de uma forma incondicional, dando a sua vida por nós, quando ainda éramos pecadores. Não se engane com pessoas que se dizem cristãs por causa das regras que ele cumpre, ou por causa dos dons que ele possui. O apóstolo Paulo escreveu que, mesmo se ele falasse as línguas dos homens e dos anjos, ou se tivesse o dom de profetizar, se conhecesse os mistérios e a ciência, e tivesse fé a ponto de transpor os montes, ou se distribuísse todo o seu dinheiro aos pobres, tudo isso não valeria nada se ele não tivesse amor. Não se ache espiritual demais por causa da sua religiosidade, pois o que importa para Deus é o amor. Ame mais e julgue menos. Ame mais e condene menos. Ame mais e critique menos os erros dos outros, pois é pelo amor que você será reconhecido como seguidor de Cristo. Eu quero orar por você. Senhor, eu oro para que o Senhor não permita que o orgulho espiritual nos impeça de sermos bênção na vida das pessoas. Que o amor de Cristo esteja visível nas nossas atitudes, muito mais do que um simples conjunto de regras que nós seguimos por obrigação ou por uma religiosidade fria e seca. Que o amor do Senhor encha o nosso coração, fazendo com que nos tornemos mais amáveis, mais gentis, mais educados, pacientes, mais generosos e compassivos. Eu oro em nome de Jesus. Amém.
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9: Olha a hora certa em Vila Rica, 6 horas e 7 minutos. Olha nós de volta aqui na programação. Depois dessa linda mensagem, Minuto com Deus, pastor Edivaldo Oliveira trazendo aí esse momento de reflexão, que você possa tomar posse dessa palavra, que o amor de Deus esteja presente no coração de todos nós, com mais frequência, com mais força a cada dia. Que tenhamos aí uma ótima quarta-feira, que você possa tomar posse dessa palavra, que o seu dia seja um dia abençoado, tá bom? 6 horas e 7 minutos ainda, 6 e 7, olha, deixa eu falar para você agora dos nossos parceiros. 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Obrigado vocês aí pela companhia. 6 horas e 10 minutos, 6 e 10 agora, deixa eu trazer para vocês mais moda, né? Mais música, né? Olha, quero mandar um alô primeiro aqui, deixa eu mandar um alô para aos meus amigos, Dona Valdene, também o Garcia, lá no Caxangá, né? Há tempo que a gente não ouve, né? As participações aqui da Dona Valdene, do Garcia. Ontem nós estivemos visitando lá os amigos... lá no Caxangal. E eu quero mandar uma alusão aí para dona Valdene, para o seu Garcia, pessoas que a gente tem todo carinho também. Abraço para vocês, obrigado pela companhia, né? Mandar também um abraço aí pro meu amigo Roberto Moreno, lá no Caxangá também. Tivemos por lá ontem aí visitando um amigo. Também a dona Terezinha, seu Sebastião Moreno, toda a família. Obrigado vocês aí pela companhia, tá bom? Grande abraço para todo mundo. Obrigado vocês pela companhia de todo mundo também. Quero mandar também uma alusão pros meus amigos. Meu amigo Levi Moreno, também a dona Aparecida, né? O Léo e a Cida. Ali no Beleza 1 também, ontem tivemos também no Beleza 1, visitando aí os amigos. Obrigado aí, meus amigos aí, Levi Moreno, também a dona Aparecida, né? Que estão sempre ligados também, são amigos também de longas datas, né? Bom dia pra vocês, obrigado pela companhia de todo mundo. Minha amiga Gorete Lewandowski também, meu amigo Carlos Locatelli. Ontem tivemos lá na propriedade deles também, ali no Beleza 1, né? Bem na divisa ali do Beleza 1 com Cantagalo. Obrigado vocês pela companhia. E eu quero mandar um alô especial também pra toda a família Cassol. Ontem nós tivemos visitando também o seu Alceu Cassol. A dona Rosa também, que está lá se recuperando da cirurgia. E com certeza tudo vai dar certo, né, dona Rosa? Tivemos ontem lá, ontem à tarde, a Nilce Cassol também. São ouvintes aí da programação, não só do Som do Campo, mas de toda a nossa programação da Rádio Conte, né? O rádio sempre ligado. Eu quero mandar um abraço para vocês. Brigadão pela companhia de todo mundo por aí, tá bom? Bom dia! Alô, meu amigo também aí, o Clemente, né? Dona Marilene, ontem também tivemos visitando lá os amigos. Obrigado pela companhia. Quero mandar um alô também aí para toda, para todos aí do Cantagalo também que estão ligados com a gente, né? Mandar um abraço lá para a Fazenda Ivera, seu Nestor, dona Ivera, também os filhos, né? Ligados com a gente também, bom dia. Obrigado vocês aí pela companhia, toda a família Gamba, né? Que estão aí ligados com a gente também, ligados aqui na programação. Obrigado todo mundo aí pela companhia de vocês, tá bom? Olha, deixa eu trazer pedidos. O tempo tá passando, senão não vai dar tempo a gente tocar então aqui as canções. Alô, dona Francisca, bom dia!
6: Bom dia, Lázaro, como é que está? Tudo bem? Dizem que sim, estou bem, graças a Deus, que você está bem também. Manda aquela música para mim ouvir aqui, Borboleta Azul, eu me ouvir aqui. E depois manda aquele hino para mim, Não Vira as Costas para mim. Pra me ouvir aqui, pra Miriam, pra Andressa, pro Vinícius, pro Rian, pro Pastor Lomeu, pro Melo aí, pra ti, pra quem tiver ligado, ali, pode vir lá sempre, viu? E vou botar um cafezinho aqui lá, café quente. Vai fazer o café com bolo, bolacha, cuscuz, tudo. Não veio café assim, não.
9: Tá certo.
6: Boa sorte. Tchau, fui lá.
9: Valeu, minha amiga, bom dia. Obrigado pela companhia. Toda coisa boa, bolacha, cuscuz, né? O cafezinho, bolo, eita nós. Bom dia, dona Francisca, obrigado pela companhia. Deixa eu ir lá pro Mundo Novo agora. Dona Marli, bom dia.
11: Bom dia, Lázaro, tudo bem com você?
9: Sou tudo jóia. Lázaro,
11: manda uma música, sua escolha, pra mim ouvir com o meu velho.
9: Tá bom.
11: E todos que estão ouvindo o seu programa. Um abençoado dia a todos nós.
9: Valeu, minha amiga, bom dia também, meu amigo Zeca Guerra, obrigado pela companhia de todos aí do Mundo Novo. Alô, meu amigo Evânio, também tá ligado, fala comigo, homem, bom dia.
12: Bom dia, Conte, bom dia, Lázaro, passando aqui para desejar uma ótima quarta-feira para todos. E pedir que você toque hoje para nós aí, não sei se é o nome da música, mas falou e disse, o Teodoro Sampaio. Eu sei para todos que estão escutando o programa aí, meu pai na Santo Antônio.
13: Valeu, ótima quarta
12: pra todos e um bom dia.
9: Valeu, amigo, bom dia pra você, obrigado pela companhia. Falou e disse, é Daniel que canta essa canção, tá bom? Tá na agulha, daqui a pouco eu trago aí pra ti, tá bom, meu amigo? Bom dia. Deixa eu ver também quem mais tá ligado aqui. Meu amigo Matheus, lá na Casa da Coxinha, bom dia, Lázaro. Manda aí, Eduardo Costa, Deus é Caipira. Quero oferecer pra todos que estão ligados na Conte, Matheus da Casa da Coxinha. Alusão aí para todos os amigos da Casa da Coxinha, obrigado vocês aí pela companhia, tá bom? Um abraço para todo mundo, daqui a pouco eu trago Eduardo Costa do Brasil. Mandar um alô também para dona Júlia e também para o meu amigo Serginho, né? Aí no Caxangá também, ligados com a gente, mandando aqui um bom dia para nós. Bom dia para vocês também, tá bom? Nosso compromisso está de pé, 16 de agosto, tá bom? Abraço para vocês, passei bem na porta ontem. Mas eu tinha ido buscar fogo, né? Aí não encostei. Mas um abraço pra vocês aí. Obrigado pela companhia, tá bom? Dia 16 nós estaremos por aí. Vamos visitar antes. Mais um abraço para todo mundo, obrigado pela companhia, tá bom? Deixa eu ver quem mais está ligado aqui. Doriciane, lá de Floresta do Araguaia, no Pará. Bom dia, que o Senhor abençoe o nosso dia. Amém, que o nosso dia seja um dia abençoado por Deus. Ela está digitando mais aqui. Enquanto ela digita, eu vou atender a Dona Helena. Opa, já terminou aqui. Gostaria de ouvir o hino Iraci Santos, de Iraci Santos. Tá bom, daqui a pouco eu procuro um aqui, tá bom? Dona Helena, fala comigo, Dona Helena. Como é que está a senhora? Bom dia.
14: Bom dia, Lázaro. E aí, como é que você está?
9: Tudo bem.
14: Tranquilo com sua família?
9: Graças a Deus.
14: Está tudo tranquilo, hein, Lázaro? Passa aquela música para mim do outro lado da cidade.
9: Opa, tá bom. Tá na hora.
14: Bora tomar café, Lázaro.
9: Tá na hora, né?
14: É, Lázaro, você precisa passear aqui no nosso setor. Você nunca mais veio aqui, nunca mais vi você aqui no nosso setor. Aqui.
9: Eu tive segunda-feira.
14: Pois é, tem que vir passear por aqui também. Bora embora tomar café. Tem que visitar nós aqui também.
9: Tá bom.
14: Pois é, não. Então tá bom. Um abraço aí, Lázaro. Fica com Deus.
9: Valeu.
14: Bora tomar café.
9: Tudo de bom pra senhora. Obrigado pela companhia. Eu tive aí na segunda-feira, né? Passei, vi a casa fechada. Falei, deve estar dormindo o soninho de meio-dia, né? Aí deixei quieto. Mas eu logo vou aí visitar a senhora. Tá bom, minha amiga? 6h16 agora. Essa moda é do Daniel. Falou disso. Bom dia.

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6: 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Esse é o trio Balada Dura.
7: Olha nós de volta, 6h21 agora. Bom dia para você que tá ligado comigo, sintonizado, ouvindo aqui o Som do Campo, né? Obrigado pela companhia. Deixa eu mandar um abração pro meu amigo Ercílio Mota, né? Lá no Promissão, ali na, no projeto Promissão, na terceira entrada. Todas as manhãs tá aí ligado, diz que acorda 6 horas da manhã, né? Aí vai tirar o leite. Aí a partir desse momento, tá ouvindo aí o programa, né? Alô, meu amigo Ercílio, bom dia, obrigado pela companhia, os demais moradores também da terceira entrada, comunidade Santa Rita, também Promissão, primeira, segunda entrada também, obrigado vocês aí pela companhia de todo mundo, o pessoal da Jamaica também, todos aí ligados, tá bom? Um abraço para todo mundo, obrigado vocês aí pela companhia. 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Agora é 6:25, 6:25, deixa eu trazer pra você mais moda sertaneja, né? Mais música bonita, tem mais pedido aqui, deixa eu ver aqui. A Doriciane, né, de Floresta do Araguaia, também deseja para todos nós Feliz Dia dos Homens, para todos os guerreiros. Obrigado, viu? Hoje é o Dia Internacional do Homem, tá bom, pessoal? Hoje é o Dia Mundial nosso, é o Dia Mundial do Homem, tá bom? Para todos nós, um abraço, bom dia, obrigado pela companhia. Alô, Divina Ferreira, fala comigo, minha amiga, como é que tá a senhora? Bom dia!
3: Oi, Lázaro, bom dia, tudo bem com você?
7: Tudo jóia.
3: Pode aí pra me ouvir com o Gini Geno, Que Amor É Esse?
7: Tá bom.
3: Eu ofereci pra vocês pra me ouvir. Um abraço e com Deus.
7: Valeu, minha amiga, bom dia, obrigado pela sintonia, tá bom? Um grande abraço pra minha amiga Dona Divina Ferreira, lá no projeto de assentamento São José. Vou procurar aqui. Sei quem canta Que Amor É Esse é Sandra e Ronaldo, mas vou ver se tem com o Gini Geno também, tá bom? Mas se não, eu vou mandar aí com o Sandra e Ronaldo, Que Amor É Esse, linda canção, essa moda. Mas primeiro eu vou procurar aqui com o Gini Geno, tá bom, minha amiga? Bom dia. 6:27 agora, 6:27, deixa eu ver o que eu tô devendo aqui, tô falando demais. E o tempo tá passando, mas eu tava devendo essa canção aqui, olha, quem canta... É o Cristiano Neves, Borboleta Azul, tocando aqui no nosso Som do Campo. Depois tem Eduardo Costa, tem Guilherme Santiago, né? Tem muita gente boa cantando na sequência. Tem Iraci Santos e nós vamos seguindo. Bom dia!

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4: 6h39.
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0: Olha a hora certa em Vila Rica, 6h44 agora, 6h44. Você tá ouvindo então aí o programa Som do Campo, né? Com o melhor da moda sertaneja pra você. E a gente vai contigo aí até às 7 da manhã, dessa manhã bonita de quarta-feira, né? Hoje, dia 15, né? É isso aí, dia 15. 15 de julho, ano 2026. 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Olha, amigo, a Igreja Luterana do Projeto de Assentamento São José, juntamente com a Comunidade Cristo Rei, convida você e as demais comunidades para uma grandiosa festa, né? 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
0: 6 horas mais 49 minutos. Essa moda que você tá ouvindo aí de fundo musical, já ouvi uns pedacinhos dela. O nome dela é Diz Meu Amor, tá bom? Quem canta é Denis Vick e também Vick, Denis Souza, perdão, rapaz. Que Denis Vick, né? É Denis Souza e Vick Souza que canta então aí essa linda melodia, Diz Meu Amor. E a gente toca também aqui no nosso Som do Campo, tá bom? 6 horas, 50 minutos, deixa eu trazer então aí as últimas de hoje. A dona, deixa eu ver aqui quem é que participou comigo, a dona Divina Ferreira pediu pra ouvir então aí essa moda, né? Pediu pra ouvir. Que amor é esse? Tá bom, encontrei aqui com Gina e Geno, tá bom, minha amiga? Daqui a pouco a gente vai tocar pra senhora então aí, e eu quero atender mais pedido, mais participações, né? Deixa eu só pausar aqui essa canção que tá rodando aqui do YouTube, né? Agora eu vou então aqui atender pedido. A dona Iracema Siqueira tá ligada, tá ouvindo o nosso programa, eu falo com ela. Bom dia!
2: Olá, Iracema Siqueira, deixa eu parar aí. Nada mais, com 4 horas da manhã.
0: Tá bom.
2: Mas você, quem está me escutando, com você, tudo bom.
0: Valeu. Valeu, minha amiga, bom dia. Bom dia aí pra dona Iracema Siqueira. Bom dia também pro meu amigo João Maria, né? Ligado aí com a gente, ouvindo o programa. Bom dia, obrigado pela companhia, né? Agora há pouco também, antes dos nossos patrocinadores, a Doriciane pediu aí uma canção, né? Um louvor com Iraci Santos. Nós tocamos aí também já, tá? Iraci Santos. Tocamos então aqui na programação, então não estou devendo mais nenhum pedido. Mandar um alô para Salete Freimuth, também está ligada com a gente, mandando aqui uma mensagem, uma feliz quarta-feira, obrigado, viu? Uma mensagem de bom dia, que Deus abençoe você também e uma ótima quarta-feira para você, tá bom, gente? Tô indo embora. Quero agradecer a Deus, o dono da vida, pela oportunidade, mais um dia estar aqui juntamente com vocês. Agradeço as participações, vocês que ajudam a gente a fazer o programa todas as manhãs, tá bom? Agradeço também a companhia. Você não participou, mas está aí dando audiência pra gente, ligado na programação. Prazer grande ter você na nossa companhia também, tá bom? Tô indo nessa. Amanhã eu volto às 5 da manhã com mais um programa Som do Campo. Na sequência tem Gilmar Alves trazendo aí as principais notícias e o Giro Conte. Tchau, gente!

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3: Muito bom dia a todos, eu sou Gilmar Alves e a partir de agora entrando no ar mais uma edição do Giro Conte, o seu jornal de todas as manhãs. Iniciamos por aqui as principais notícias para que seu dia comece muito bem informado. Hoje é quarta-feira, dia 15 de julho, ano 2026. Agora são 7h01 e a partir de agora você fica à vontade para participar conosco, mandando suas reivindicações para o nosso WhatsApp, o 66-3554-2266. 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Além de contar com a conveniência completa para te atender 24 horas por dia. 7h05, vamos ao dia de hoje na história e você acompanha aqui no Giro Conte. Dia 15 de julho comemora-se o Dia Estadual do Auxiliar de Enfermagem no Estado de São Paulo. Também Dia Internacional do Homem. Quem disse que nós não temos o nosso dia, né? Essa é uma data ainda pouco conhecida que chega até a causar polêmica. Alguns dizem que se a mulher tem seu dia, por que não dedicar também um dia aos homens? Já algumas feministas mais diretas diriam que Dia do Homem é todo dia, já que o mundo masculino pode ser às vezes bem dominador. Machões e feministas à parte, o melhor é soltar a imaginação e aproveitar a data com humor e muita homenagem para os homens da sua vida. Hoje, Dia Internacional, nosso Dia Internacional do Homem. Dia Nacional dos Clubes. Confira a fundação dos clubes brasileiros. O Flamengo foi fundado em 1895, Vasco em 1898, Fluminense em 1902, o Grêmio Porto Alegrense em 1903, Botafogo do Rio de Janeiro em 1904, o Atlético Mineiro em 1908, Internacional 1909, o Curitiba também em 1909, Corinthians 1910, Santo 1912, Palmeiras 1914, Cruzeiro 1921, Bahia 1931 e São Paulo 1935. São os clubes aí tradicionais brasileiros mais antigos. Hoje é aniversário de morte de Bruce Lee. Morreu no dia 15 de julho do ano de 1973 o ator norte-americano Bruce Lee. Ele era especialista em artes marciais. Também no dia 15 de julho do ano de 1997 faleceu Gianni Versace, o estilista italiano Gianni Versace, um dos mais famosos da Itália. Em 1946, pela primeira vez, foi usado o biquíni. Hoje, a comunidade católica comemora o dia de São Boaventura. Italiano de nascimento, ingressou aos 17 anos na Ordem Franciscana. Foi uma das mais poderosas inteligências de seu tempo e de toda a história da Igreja Católica. Você acompanhou o dia de hoje na história. Nós vamos agora à previsão do tempo para os municípios de Santa Terezinha e também informações meteorológicas aqui de Vila Rica. Em Santa Terezinha, o sol nasceu às 6 horas e 40 minutos, vai se pôr às 18 horas e 14 minutos. Os ventos chegam a 6 km por hora. Umidade relativa do ar, máximo de 94, tem previsão de chuva hoje para Santa Terezinha, com acumulado podendo chegar a 3 milímetros. As chances de chover são de 54%, né? Quase 50% de possibilidade de termos chuva hoje em Santa Terezinha. Temperatura mínima de 22, máximo de 32 graus Celsius para o dia de hoje. Informações meteorológicas do município de Vila Rica. Aqui em Vila Rica, o sol nasceu às 6h42, vai se pôr às 18h17. Os ventos chegam a 7 km por hora. A umidade relativa do ar, 92% de máxima. Possibilidade de chuva em Vila Rica, o acumulado chegando a 5 milímetros. E as chances de chover hoje são de 64%, quase 70% de certeza de chuva em Vila Rica. Temperatura mínima de 22, máximo de 30 graus Celsius para o dia de hoje.
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3: Vamos aos destaques do Giro Conte, 7 horas 9 minutos. Querência registra 2 mortes por intoxicação por metanol e entra no alerta nacional, aponta o TCU. Fique atento aí, né, pessoal, nessa temporada de praia com bebidas adulteradas. Muitas vezes você vai aproveitar o festival de praia. São Félix já tem uma suspeita também de morte por bebida adulterada. Prefeitura de Vila Rica realizará evento gospel com a presença do deputado Marco Feliciano. Saiba quem é o vereador preso em investigação por homicídio aqui no Mato Grosso. Nova lei garante licença remunerada para professores da rede pública fazerem pós-graduação e também pesquisa. Comandante-geral confirma que Vila Rica está no planejamento de expansão do Corpo de Bombeiro Militar. Cotação dos principais produtos agropecuários você acompanha na edição de hoje. Hoje nós teremos também a outra semifinal da Copa do Mundo envolvendo a Argentina e Inglaterra, para saber quem enfrenta a Espanha, que venceu a França ontem por 2-0. Também a expectativa dos empresários brasileiros é com relação à data de hoje, onde pode ou não sair o tarifaço dos Estados Unidos contra o Brasil. O município de Querência registrou duas mortes por intoxicação por metanol e entra no alerta nacional apontado pelo Tribunal de Contas da União. O município de Querência, aqui na região nossa do Araguaia, registrou duas mortes relacionadas à intoxicação por metanol e passou a integrar o alerta nacional sobre os casos provocados pelo consumo de bebidas alcoólicas adulteradas. O levantamento do Tribunal de Contas da União apontou Mato Grosso entre os estados brasileiros mais atingidos pelo problema. Além de Querência, os óbitos registrados em Mato Grosso ocorreram nos municípios de Itaiangá, Várzea Grande e Nova Brasilândia. O cenário levou autoridades a reforçar as ações de fiscalização e orientação à população sobre o risco do consumo de bebida sem a devida procedência, ou seja, bebida adulterada. A intoxicação por metanol ocorre principalmente pela ingestão de produtos adulterados ou clandestinos. A substância é altamente tóxica e pode causar sintomas graves, como alterações na visão, dores abdominais, náuseas, confusão mental, danos neurológicos e até levar à morte. O relatório do TCU destacou a necessidade de ampliar a integração entre órgãos de fiscalização, vigilância sanitária e saúde pública para combater a produção e a comercialização irregular de bebidas alcoólicas. Em Querência, a recomendação é que consumidores tenham atenção à origem dos produtos adquiridos, evitando bebidas sem registro, com embalagens violadas ou vendidas em locais sem garantias de procedência. O alerta reforça a importância da prevenção e da identificação rápida de possíveis casos de intoxicação, especialmente diante do registro de mortes no município e outras regiões de Mato Grosso. Nós estamos aí em pleno período de temporada de praia no Rio Araguaia. Então, para você que está frequentando, cuidado com bebidas de origens duvidosas e preços abaixo do que é fornecido normalmente. Podem ser adulteradas. Temos um caso de morte que aconteceu no final de semana em São Félix do Araguaia, que ainda está sendo investigado, mas existe a possibilidade de ter a intoxicação por bebida adulterada. 7:13. A Prefeitura de Vila Rica terá evento gospel na Praça da Bíblia com a presença do deputado federal Marco Feliciano. A Prefeitura de Vila Rica contratou um show do cantor gospel Roberto Marinho e sua banda, com a participação do pastor e deputado federal Marco Feliciano, do PL de São Paulo, para o evento Adore Love 2026, marcado para o dia 7 de agosto na Praça da Bíblia, no centro da cidade. O contrato, publicado nesta segunda-feira, dia 3, no Diário Oficial do Estado, foi afirmado por inelegibilidade de licitação com a empresa Joyce Dió Castro Produções e Eventos e assinado pelo prefeito João Salomão Pimenta no dia 10 de julho. Metade do valor será paga na assinatura do contrato e a outra metade em 2 dias úteis após a apresentação, mediante a nota fiscal atestada pelo fiscal designado. A vigência do contrato é de 90 dias. O valor do show será de R$ 170 mil. A inexigibilidade foi fundamentada no artigo 74, inciso 2º da Lei de 14.133 do ano de 2021, o dispositivo que dispensa licitação para a contratação de profissional do setor artístico consagrado pela crítica especializado ou pela opinião pública, desde que a negociação seja feita diretamente com o artista ou com seu empresário exclusivo. O termo de homologação registra que a justificativa consta dos autos de processo administrativo não publicado no diário. Marco Feliciano já cumpre o 4º mandato consecutivo na Câmara dos Deputados, eleito pelo Estado de São Paulo, e é pastor-presidente da Catedral do Avivamento, ligada à Assembleia de Deus. Seu nome tem sido citado por dirigentes do PL entre os cotados para disputar uma das vagas ao Senado por São Paulo na eleição deste ano. Sete horas e 15 minutos. Vereador é preso em investigação por homicídio. O vereador de Porchorel, Túlio César, do Republicanos, foi preso na operação na última terça-feira, ontem, dia 14, durante a operação Elo Oculto, deflagrada pela Polícia Civil, para investigar o assassinato de Lavínia Gabriele Guimarães Coutinho, de apenas 20 anos de idade. Lavínia foi morta a tiros na noite de 10 de maio, dentro de uma casa noturna no município. De acordo com a Polícia Civil, a jovem foi executada porque integrantes da facção acreditavam que ela repassava informações à Polícia Militar, que ela seria uma informante da polícia. A suspeita surgiu porque a mãe da vítima trabalhava na base da Polícia Militar de Poxoréu e ocasionalmente Lavínia a auxiliava no local. Durante a operação foram cumpridos 7 mandados de busca e apreensão e 1 mandado de prisão temporária, totalizando 8 ordens judiciais. Além de Túlio, outras 6 pessoas são investigadas por suposta participação no homicídio. Então, possivelmente, esse vereador fazia parte de uma facção criminosa. O parlamentar já havia sido alvo de um mandado de busca e apreensão no dia 2 de junho, no âmbito da mesma investigação. Na ocasião, publicou uma nota nas redes sociais, afirmando que recebeu a notícia com surpresa, negou qualquer envolvimento no crime e disse que colaboraria com a Polícia Judiciária Civil. Túlio assumiu a cadeira na Câmara Municipal de Poxoréu no dia 27 de junho, durante o afastamento do vereador Leônidas Barcelos, também do Republicano. Segundo a Polícia Civil, o objetivo da operação é reunir provas, esclarecer a dinâmica do homicídio, identificar outros envolvidos e individualizar a participação de cada investigado. Belo representante, né, para a Câmara de Poxoréu. 7h17, nós vamos a um rápido intervalo comercial. Na sequência, lei garante licença remunerada para professores da rede pública fazerem pós-graduação e também apresentarem pesquisas, trabalhos de pesquisa.
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3: Vila Rica, são 7h20. Nova lei garante licença remunerada para professores da rede pública fazerem pós-graduação e também pesquisas. Os professores da educação básica da rede pública passaram a ter garantia de forma expressa em lei o direito à licença remunerada para participar de curso de qualificação, pós-graduação com especialização, mestrado e doutorado e realizar pesquisas na área de educação. A medida foi sancionada pelo presidente da República por meio da Lei 15.462, em 8 de julho deste ano, publicada no Diário Oficial da União, no dia 9. A norma altera a Lei de Diretrizes e Bases da Educação Nacional, LDB, para esclarecer quais atividades fazem parte do aperfeiçoamento profissional continuado dos docentes. Embora a LDB já previsse o direito ao aperfeiçoamento profissional com licença remunerada, a legislação não especificava quais as atividades poderiam ser consideradas para este fim. Com a mudança, passam a estar expressamente incluídos cursos de qualificação, curso de pós-graduação lato sensu e stricto sensu, além de períodos destinados à realização de pesquisas na área da educação. A nova lei teve origem no projeto de lei 96 de 2004, de autoria do deputado federal Idilvan Alencar, do PSB do Ceará. Após a aprovação na Câmara dos Deputados, o texto foi analisado pelo Senado Federal, onde recebeu o parecer favorável da relatora senadora professora Dorinha Seabra, da União do Tocantins. Durante a tramitação, a senadora destacou que a ausência de uma definição clara na LDB poderia levar os sistemas de ensino à interpretação restritiva, dificultando o reconhecimento da pós-graduação e das pesquisas como forma de aperfeiçoamento profissional. O projeto foi aprovado pelo Senado em 16 de junho e encaminhado para a sanção presidencial, concluída nesta semana com publicação da nova legislação. Comandante-geral confirma que Vila Rica está no planejamento de expansão do Corpo de Bombeiro Militar. A implantação de unidade do Corpo de Bombeiro Militar em Vila Rica ganhou importante reforço após uma reunião realizada no dia 9 de julho entre vereadores do município e o comando da corporação. Segundo o comandante-geral, o município passou a integrar esse planejamento após a solicitação apresentada pelos vereadores Fernando, Carliane, Célia e Clebinho e também pelo prefeito João da Pá, secretário do Estado, ao secretário de Segurança Pública, o coronel César Roveri, pelo prefeito João da Pá e pelo secretário de Estado de Segurança Pública. O deputado estadual Dr. Eugênio também acompanhou a articulação em defesa da implantação da unidade. De acordo com o comandante, a expansão do Corpo de Bombeiros faz parte do planejamento do governo do Estado e atende à diretriz do governador de ampliar a presença dos serviços públicos nos municípios mais distantes de Mato Grosso. Abre aspas. O governador tem nos orientado a avançar para que os serviços públicos cheguem a todos os mato-grossenses, inclusive aos moradores da região mais distante do Estado, fecha aspas, afirmou ele. O comandante informou que a primeira fase do plano de expansão do Corpo de Bombeiros será concluída até o fim deste ano. Em seguida, terá início a segunda fase do projeto, prevista para o próximo ano, quando Vila Rica deverá ser incluída no cronograma de expansão. No entanto, ele ressaltou que ainda não é possível garantir a implantação da unidade no próximo ano, pois isso dependerá de disponibilidade de recurso, da formação de efetivo, da aquisição de equipamentos e da estrutura necessária. O comandante destacou que a implantação de uma nova unidade envolve uma série de investimentos, entre eles contratação e capacitação de novos bombeiros, aquisição de viaturas e equipamentos, construção ou adequação de um prédio para funcionamento da unidade, formalização de parcerias para viabilizar a estrutura. O comandante também destacou que a implantação da unidade depende da parceria entre Estado e município. Nesse sentido, o prefeito João da Pá já colocou a Prefeitura de Vila Rica à disposição para oferecer a contrapartida necessária, conforme as exigências do projeto, contribuindo para viabilizar a instalação da futura unidade, que é muito preciso aqui no município de Vila Rica, né? Ontem nós tivemos um caso lamentável, uma tragédia, com fogo ali na Lojas Maranata, né? E quem ajudou foi populares e um caminhão da prefeitura, porque nós não temos a unidade do Corpo de Bombeiro aqui no município de Vila Rica. 7:24, todos na expectativa hoje com relação à imposição ou não de tarifaço dos Estados Unidos contra produtos brasileiros. Nós vamos acompanhar e aí a gente vai trazendo as informações no transcorrer do dia. Hoje também, a partir das 16 horas, acontece o outro jogo da semifinal da Copa do Mundo envolvendo a Argentina e a equipe da Inglaterra, né? Uma rivalidade histórica envolvendo guerra entre os dois países, a Guerra das Malvinas, e já disputa no futebol. Com certeza teremos um grande jogo com muita rivalidade. Vamos à cotação dos principais produtos agropecuários. O boi gordo em média hoje R$305,94 à vista no estado de Mato Grosso, em Vila Rica R$305 arroba à vista. Vaca gorda R$282,81 no estado de Mato Grosso, em Vila Rica R$282 arroba à vista. Bezerro de 8 meses na região do Araguaia R$2.600. Bezerro de 12 meses R$3.091. Bezerras de 8 meses, R$1.870 e bezerra de 12 meses, R$2.190. O litro do leite no Araguaia, R$2.29. milho R$ 39,10 a saca e a soja R$ 108,60. Essas foram as informações com dados oficiais do IMEA. Prometo voltar amanhã ou a qualquer momento se um fato merecer destaque. Nós vamos ficando por aqui com o Giro Conte de hoje, desejando a você uma ótima quarta-feira.
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Prezados ouvintes da Hora Milagrosa, convidamos a todos para que venham participar das reuniões da Igreja Apostólica que são realizadas nesta cidade de Vila Rica, estado do Mato Grosso, com reuniões quinzenalmente às quartas-feiras, às 19h30 e aos domingos, às 16h30. O endereço é Rua 2, número 335, Setor Sul. Serão todos muito bem-vindos. Comunicamos aos prezados ouvintes que a 29 de agosto de 2026 realizaremos mais um batismo nesta Igreja Apostólica. A celebração se dará em local consagrado e adequado para esse sacramento, nas dependências da sede desta igreja, em São Paulo, capital. 29 de agosto será um sábado. Recomendamos aos interessados que se esforcem para participar das reuniões especiais que serão realizadas a partir de quinta-feira, 27 de agosto, todas com início às 19 horas. O encerramento dessa celebração será na segunda-feira, dia 31 de agosto. Sugerimos que continue ouvindo assiduamente a Hora Milagrosa e que permaneçam interessados em aprender sempre mais a respeito da nossa fé e dos sacramentos que Deus Pai e nosso Senhor Jesus Cristo instituíram para os seus filhos e filhas. Mais esclarecimentos a respeito do sacramento do batismo poderão ser obtidos na sede desta igreja, na congregação mais próxima de sua residência, ou por meio de carta endereçada à Igreja Apostólica, Caixa Postal 10.064, CEP 03014-970, São Paulo, capital, ou ainda pelo link Contatos do site www.igrejaapostolica.org. Conforme anunciado no início deste comunicado, a realização do próximo batismo na Igreja Apostólica será no dia 29 de agosto de 2026.

0: Prezados ouvintes da Hora Milagrosa, convidamos a todos para que venham participar das reuniões da Igreja Apostólica que são realizadas nesta cidade de Vila Rica, estado do Mato Grosso, com reuniões quinzenalmente às quartas-feiras, às 19h30 e aos domingos, às 16h30. O endereço é Rua 2, número 335, Setor Sul. Serão todos muito bem-vindos. Divulgamos a seguir um depoimento de fé prestado em agradecimento e reconhecimento a Deus Pai e aos seus santos.
1: A senhora Terezinha Alves Oliveira vinha se sentindo adoentada, com dor no peito e crises de angústia. Sintomas que médicos e especialistas consultados atribuíram a manifestação de desconforto emocional. Embora medicada, o mal-estar persistiu. Com esperança e fé, essa senhora recorreu ao poder da Santa Vó Rosa e do Santo Irmão Aldo, suplicando que eles a amparassem naquela dificuldade, manifestando a graça dos céus em favor dela. Aconteceu que, durante as orações finais de uma reunião apostólica da qual participou, ela sentiu grande alívio e paz na alma. A partir de então, aquele mal-estar emocional desapareceu e a senhora Terezinha recuperou a boa disposição, como informou em depoimento de fé remetido de Toledo, estado do Paraná, em abril de 2025. Que finaliza assim se expressando: agradeço de coração a esses santos tão poderosos por essa bênção que me concederam.

0: Estamos apresentando a Hora Milagrosa e na sequência vai falar-lhes o pastor Clóvis José Aguiar.
1: Ó prezados ouvintes deste programa Hora Milagrosa, quero lhes apresentar nesta hora meus cumprimentos. Com desejo sincero de que a bênção preciosa de Deus, o nosso Pai, esteja nesta hora recaindo sobre o viver de todos os nossos ouvintes e também sobre o seu lar. Que Jesus, o nosso Senhor, com sua Mãe Maria Santíssima e os santos desta Igreja Apostólica Santa Avó Rosa e Santo Irmão Aldo, também esteja agraciando e abençoando o seu viver e a sua família também. Nesse instante, ó prezados ouvintes, quero lhes falar sobre uma oportunidade que está sendo oferecida por esta Igreja Apostólica para tantos quantos já estão ouvindo a este programa por alguns dias, por algumas ocasiões, e que já tomaram uma decisão de seguir a esta igreja, que já estão convencidos de que esta palavra é verdade, de que já estão convencidos de que precisam deixar do pecado, do mundanismo, das ilusões que este mundo oferece para viver uma vida que seja agradável a Deus, o nosso Pai, sabendo que somente assim serão protegidos, serão amparados e abençoados também por Deus, o nosso Pai, e pelos seus santos. Jesus, o nosso Senhor, ele instituiu o batismo também nesta Igreja Apostólica para que todos aqueles que se interessarem por esta igreja, todos aqueles que são ouvintes deste programa Hora Milagrosa também, que tomarem esta decisão em seu viver, de que vão deixar do mundo, deixar do pecado, de tudo o que este mundo está oferecendo para prender o seu viver no pecado, deixar de tudo isso para viver uma vida consagrada a Deus, o nosso Pai, e que o seu viver nesta terra possa honrar e glorificar o nome do nosso Criador e também dos seus santos. A oportunidade do batismo, ó prezados ouvintes, mais uma vez nós a oferecemos a cada um daqueles que estão decididos em ficar nesta Igreja Apostólica. O batismo é uma instituição divina que, através de Jesus, o nosso Senhor e Salvador, foi instituído nesta Igreja Apostólica para que todos aqueles que passarem pelo batismo tenham a sua alma purificada, para que torne uma alma pura e branca como a neve, ou seja, livre e isenta de qualquer mancha, de qualquer pecado. E isto, prezados ouvintes, é uma glória muito grande para aqueles que tomarem uma decisão assim. Por quê? O batismo, para que fosse oferecido a cada um de vocês, senhores, senhoras que ouvem esse programa, custou muito sacrifício de Jesus, o nosso Senhor, para que pudesse haver o arrependimento dos seus pecados, para que pudesse haver a verdadeira conversão na sua alma. Jesus, Cristo e Senhor, veio dos céus para realizar uma nobre missão aqui nesta terra e também, ó prezados ouvintes, para que pudesse haver a oportunidade de salvação aqui nesta terra, Jesus, o nosso Senhor, ele deu-se em sacrifício vivo por nós. Ele derramou na cruz do Calvário o seu sangue precioso. Mas, ó prezados ouvintes, este sacrifício é muito valioso para aqueles que se interessam em obedecê-lo, em praticar a sua doutrina e a obedecer a tudo que ele, Jesus, ensinou aqui nesta terra, para que fosse um exemplo de vida para os verdadeiros seguidores de Cristo Senhor, de Deus, o nosso Pai, e nesses dias da nossa santa e bendita Avó Rosa e do Santo Irmão Aldo. Prezados ouvintes, procurem pensar em seu viver, nos seus dias aqui nesta terra. Procure pensar como estão conduzindo o seu viver, se estão agradando a Deus o nosso Pai, se estão em pecado, se estão presos aos vícios, se estão presos ao que este mundo oferece e estão encantados com as ilusões do mundo, procure pensar, procure meditar e tomem esta decisão. É o conselho que nós, desta Igreja Apostólica, damos aos nossos ouvintes. Procure tomar essa decisão, procure viver para Jesus. Esqueça o que este mundo está oferecendo, as ilusões, os vícios, os costumes extravagantes que não agradam a Deus, o nosso Pai, nem a Jesus, o nosso Senhor, mas procure viver uma vida digna aqui nesta terra, uma vida de amor ao próximo, fazendo sempre o bem, sem brigas, sem contendas, mas vivendo uma vida que agrade a Deus, o Pai, e também aos seus santos. E nós recebemos, através deste programa, Hora Milagrosa, ensinamentos preciosos que regem o nosso viver aqui nesta terra. São ensinamentos que nos mostram a disciplina da Igreja Apostólica, a doutrina da Igreja Apostólica, que nos mostram o caminho que nos conduz ao reino dos céus. Um caminho que realmente trilham aqueles que querem agradar a Jesus, vivendo uma vida sem mentiras, sem falsidade, sem ilusões, sem vícios, ou seja, livres de tudo quanto o pecado está oferecendo aqui nesta terra. Livres de tudo isso para viver uma vida livre com Deus, o nosso Pai. E também praticando nesta terra os ensinamentos de Jesus, o nosso Senhor, da nossa santa e bendita Vó Rosa e também do nosso santo irmão Aldo. E são palavras, ó prezados ouvintes, de São Pedro quando ele disse: arrependei-vos e cada um de vós seja batizado em nome de Jesus Cristo, para perdão dos pecados, e recebereis o dom do Espírito Santo, porque a promessa vos diz respeito a vós, a vossos filhos e a todos os que estão longe, e a tantos quantos Deus nosso Senhor chamar. São palavras do nosso amado apóstolo São Pedro para que todos sejam batizados. E isto, ó prezados ouvintes, este batismo representa a sua conversão, representa a sua decisão em ficar com Deus, em seguir o caminho que Jesus ensinou e que denominou como caminho estreito. São palavras também de São Paulo, quando ele recomendou assim: revesti-vos, pois, como eleitos de Deus, santos e amados, de ternos afetos, de misericórdia, de bondade, de humildade, de mansidão e de longanimidade. Portanto, ó prezados ouvintes, a oportunidade do batismo está sendo oferecida, mas que todos os nossos ouvintes entendam e saibam que, a partir do momento em que tomarem uma decisão como esta, tão séria e tão sábia em seu viver, não podem voltar ao pecado novamente, porque o batismo, ele é realizado apenas uma vez na Igreja Apostólica para que esta oportunidade seja recebida em seu viver como uma oportunidade sagrada e que não pode ser esquecida jamais, não pode ser esquecida em nenhum momento do seu viver, até o final dos seus dias aqui na Terra, e quando for a vontade de Deus, o nosso Pai, o seu espírito possa chegar nos céus, onde viverá eternamente. O nosso santo irmão Aldo, ele também recomendou a todos da Igreja Apostólica e também os nossos ouvintes deste programa Hora Milagrosa, e ele assim disse: recomendo que deem muito valor ao seu batismo, pois ele é de grande valor para a sua vida, inclusive porque, ao acolhermos a sua pessoa em nosso meio, estamos cumprindo a missão que recebemos de Deus, o Pai, uma vez que a sua alma remida e salva

0: igreja apostólica mais próxima da sua cidade de origem, podem pedir o batismo. Para viver nesta igreja apostólica, para viver uma vida digna e santa nesta terra, também podem pedir através de cartas enviadas e destinadas à sede de nossa igreja, para que haja a verdadeira conversão no seu viver e o arrependimento dos seus pecados. E a sua conversão, ó prezados ouvintes, alegram em muito a Deus, o nosso Pai, e a todos os seus santos, que querem a sua alma para viver nesta terra e, quando for a vontade de Deus lá nos céus, vivendo na sua família, família de Deus, o nosso Pai. Amém. Oro nesse instante em favor de todos. Santíssimo, glorioso e onipotente Deus, o nosso Pai, glorificado seja o teu santo nome, ó Pai, porque nos deu a oportunidade de meditarmos a respeito do batismo, e muitos que podem se converter, vivendo uma vida que agrade o Senhor, ó Deus, o nosso Pai, e que os seus olhos santos e divinais estejam sempre sobre eles, para que, através do selo da vida que alcançam no batismo, possam ser considerados filhos de Deus aqui nesta terra. Portanto, peço a sua bênção e também a sua graça para todos, para que tenham no seu viver, no seu lar, a bênção de Jesus, o nosso Senhor, de Maria Santíssima, da Santa Avó Rosa e do Santo Irmão Aldo também, para que o seu viver seja sempre alegre, seja sempre feliz e bem-aventurado também, que haja a solução dos problemas e a cura para as enfermidades. Peço também ao Senhor Santo Irmão Aldo, profeta de Deus Altíssimo, que esteja a abençoar as crianças que ouvem esse programa e que também estão sendo lembradas pelas mães, pelos pais, para que possam haver felicidade no viver dele, os de mais idade, ou seja, todos os ouvintes e aqueles que estão sendo lembrados pelos nossos ouvintes que intercedem por eles. Que haja paz, alegria, o contentamento, a bem-aventurança no viver de cada um dos nossos ouvintes deste programa Hora Milagrosa. Peço nesta hora também a sua unção poderosa para os elementos, a água, o óleo que depositaram próximo a esse aparelho receptor, pedindo com fé que sejam ungidos esses elementos, para que, quando fazerem uso dos mesmos, possam sentir da tua bênção, possam sentir da tua graça e das suas virtudes, ó Pai Celeste. Portanto, que a sua bênção, ó Senhor Deus, de Jesus, de Maria Santíssima, da Santa Avó Rosa e também do Santo Irmão Aldo, esteja para todo sempre sobre o viver de todos. Amém.
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3: 7:59.
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3: Oi, gente, que alegria estar aqui com vocês em mais um Momento Informação. Eu sou a Letícia Leal e é um prazer enorme te fazer companhia. Como vocês estão por aí, hein? Espero que tudo ótimo.
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3: Para nossa primeira parte do programa, preparei uma dica de beleza que é super importante para o autocuidado. Sabe aquele corretivo que a gente adora? Então, a dica é, aplique com leveza. Porque, olha, o excesso de produto pode acabar marcando aquelas linhas finas e deixando o acabamento da maquiagem um pouco pesado, sabe? A gente quer um visual natural, né? Fica a dica pra você testar. E já, daqui a pouquinho mesmo, a gente volta com mais informações e um boletim especial sobre saúde, que você não vai querer perder. Fica ligadinho na nossa sintonia.
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2: Bom dia, Conte! Não é com Johnny Cléa Moraes, é comigo! Estamos chegando para mais uma edição do Bom Dia Conte nesta manhã de quarta-feira, abençoado pelo Papai do Céu. Que Deus abençoe o seu dia, o meu, o nosso dia, cheio de muita paz, de muita alegria, nesta quarta-feira, dia 15 de julho, o ano é 2026. Chegamos pertinho do final de semana, metade da semana já foi-se embora, hoje é quarta-feira. Lembrando que a direção-geral da Rede Conte de Comunicação é do Rodrigo Barbosa. Direção da Rádio Conte de Vila Rica é minha, Gilmar Alves. Os trabalhos técnicos, a apresentação, hoje são meus, substituindo Johnny Cléa Moraes, que está curtindo a vida no Caribe. É, vai salgar aquele corpinho. E a programação quem faz é você, meu amigo, minha amiga, onde quer que vocês estejam. Como é que está seu ânimo para hoje? Amanheceu animado, animada? Amanheceu aí desenchavido, meio triste com a vida, cabisbaixo. Não fique assim, meu amigo, minha amiga. Levante essa cabeça. Cada amanhecer traz oportunidade de recomeçar com mais consciência, leveza e propósito. Entre os desafios e aprendizados, refletir sobre a vida logo cedo fortalece a mente, renova a esperança e inspira atitudes mais positivas, ajudando a transformar pequenos momentos em grandes conquistas ao longo do dia. Bom dia com alegria, esperança e muito otimismo. Bom dia hoje. Hoje respire alegria, esperança e muito otimismo. Ignore os sentimentos menos bons que passam a surgir. Lute com garra para ultrapassar todos os seus desafios. Tudo o que conseguimos alcançar através do nosso esforço tem sabor de vitória merecida. E no final, a recompensa sempre prevalece sobre o caminho de dificuldade que nós passamos. Então, jamais se diminua perante a vida e suas complicações. Tenha um dia muito especial, não só hoje, mas sempre. Que o seu dia, que o meu dia, que o nosso dia seja especial, com sabor de vitória. Sabe aquela vitória merecida? Assim será o nosso dia de hoje.

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1: Atenção, pessoal, que o Fofocando já chega com aquela notícia que a gente adora comentar.
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1: O mundo do cinema e da TV está de luto, mas a gente traz os detalhes da despedida emocionante. A jornalista Laura Tingle, que foi a última namorada assumida do ator Sam Neill, usou as redes sociais para fazer uma homenagem de cortar o coração. Vocês sabem, o Sam Neill, que nos deixou aos 78 anos, era uma figura muito querida, e a Laura não escondeu a dor da perda. Em um post super tocante, ela escreveu: "Bons sonhos, querido." Uma mensagem que já está repercutindo muito entre os fãs e amigos do ator. Essa despedida nas redes sociais sempre mexe com a gente, não é? Um jeito tão íntimo e público ao mesmo tempo de dizer adeus. A Laura Tingle, conhecida por seu trabalho na Nova Zelândia, mostrou todo o carinho e respeito que tinha pelo Sam Neill, que nasceu em 1947 e nos deixou em 2026. Uma história de amor que, mesmo com o fim trágico, deixou marcas e uma linda homenagem. A gente acompanha tudo e traz cada detalhe para você, que não perde uma fofoca. E esta foi só a primeira parte do nosso Fofocando. Tem muito mais vindo por aí, então fica ligadinho.
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8: Olá, meus amores. Que alegria ter você aqui no seu Guia Astral. Eu sou Letícia Leal e a primeira parte tá cheia de mensagens pra iluminar seu caminho.
9: Áries, Touro, Gêmeos.
8: Arianos, coragem e iniciativa marcam seu momento. Novas oportunidades no trabalho. No amor, a sinceridade vence. Confie em sua energia. Sua vida pessoal ganha um novo fôlego. Cor da sorte, azul safira. Número da sorte, 21.
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8: Taurinos. Estabilidade e colheita. Aprofundem os laços no amor e dediquem-se ao trabalho. Cultive a paz interior, valorizando suas conquistas e emoções. Mantenha o foco. Cor da sorte, terracota. Número da sorte, 47.
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8: Geminianos. Sua mente brilha. Ideias inovadoras para o trabalho e novas amizades. No amor, o diálogo é chave. Explore novos horizontes. A criatividade está em alta. Cor da sorte, lilás. Número da sorte, 83. Ufa! O Guia Astral tá só começando. Na próxima parte, teremos as previsões para Câncer, Leão e Virgem. Fica com a gente, tem muito mais pra você.
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0: Muito bom dia, agora são 8 horas e 26 minutos, 8h26, convite para festa. Olha só, o torneio início da 14ª Copa São Marcos acontece no dia 9 de agosto de 2026, 12 horas um delicioso almoço com churrasco, saladas e bebidas. 13 horas início do torneio de futebol Society. A premiação do torneio, primeiro lugar 50% das inscrições, segundo lugar 30 e o terceiro 2 caixas de cerveja. A animação é por conta do Forrozão Sem Ressaca. Com apoio do vereador Lázaro Gonçalves, governo municipal de Vila Rica, Secretaria de Cultura, Desporto e Lazer. A Igreja Luterana do PA São José e a Comunidade Cristo Rei convida todos para uma grande festa no dia 19 de julho, com a seguinte programação. Às 9 horas, oração com o pastor Matheus Henrique. Às 10 horas, início do torneio de bocha. E o torneio de bocha terá a seguinte premiação: 50% para o primeiro, 30% para o terceiro e 20% para o 20% para o terceiro, né? Segundo lugar, 30%. 12 horas, um delicioso almoço com churrasco, saladas e bebidas. E à tarde haverá um animado forró. Não perca essa oportunidade. Convite para você participar do Viva o Seu Bairro, no projeto da Prefeitura Municipal de Vila Rica. A alegria vai até você. Bairro Tiradente 1 e 2, bairro São Pedro, na Orla da Lagoa, no dia 25 de julho, às 14 horas. Teremos a apresentação do grupo de danças, a apresentação da capoeira, jardim da leitura, show após as 7 horas da noite, os serviços oferecidos gratuitos, maquiagem, trança, corte de cabelo, manicure, alistamento militar, emissão de identidade, aferição de pressão arterial, exame de glicemia, regularização de CPF, atendimento de INSS e mais. Pula-pula, pipoca, algodão doce gratuito. Brinde para a criançada. Forró, Zeiros Bom de Baile, anima e também Magno, o amante do forró. O apoio é do Governo Municipal de Vila Rica, Secretaria de Cultura, Desporto e Lazer, Política Nacional da Lei Aldir Blanc, Ministério da Cultura do Governo Federal, Cine Senar, Secretaria de Cultura e Câmara Municipal de Vila Rica, no Viva o Seu Bairro. Deixa eu atender participação, quem tá ligadinho ou ligadinha comigo. Amigo Zé Belisque, Zé Ferino, bom dia. Ana Lídia tá ligadinha. Eita, coisa boa, bom dia.
1: Bom dia, estou fazendo um curso de panificação, né? Que delícia.
0: Olha só.
1: Bom dia a todos.
0: Bom dia, Ana Lídia. Marinete também tá ligadinha. Bom dia, toca a música aí com Fátima Leão. Pão de queijo.

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2: 8:29.
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0: Muito bem, vocês observaram que eu fui atropelado pelo bloco comercial, né? Esqueci de acionar os botõezinhos aqui. Meu amigo Melé, tá ligadinho comigo? Bom dia, fala comigo,
1: Bom
0: Melé.
1: dia, Gaúcho! Bom dia, bom dia,
0: Bom
1: bom dia.
0: dia,
1: Fala,
0: bom?
1: tá mais uma música escolha aí. Eu ofereci pra todos os 20 da Rádio Ponte. Bora fazer acero.
0: Bora!
1: E o medo de fogo, menino. Já tô com o maquinário ligado aqui. Laminar a beira das secas. Tirar de arma de fogo. Ouvi o
0: Cuida.
1: programa hoje não, mas desejo uma boa sorte pra todos os ouvintes do programa.
0: Cuida, Melé. Bom dia, quem tá ligadinho comigo também. Bom dia, Gilmar. Francisco Albuquerque, sintonizado na Conte, gostaria de ouvir Smartman, Sky, Baba, Bop, Badop, Pop. Para curtir com a turma da Plan Móveis e com todos que gostarem da mesma. Uma ótima quarta-feira para todos nós. É uma música difícil de falar, hein? Starman, Sky, Ba, Bop, Ba, Dop, Pop. Vamos ver se eu acho essa moda maluca aqui, que até para falar deu nó na língua. Marlene Santana Pires está ligadinha, bom dia.
2: Bom dia, Rádio Com. Bom dia, Gilmar.
0: Bom dia.
2: Uma feliz quarta-feira aí para
0: Obrigado.
2: todos. E quero pedir a música aí, quero pedir um louvor com as irmãs Freitas e ofereço para Juliana, que está fazendo aniversário hoje, que dei para ela muitos anos de vida e saúde. Marlene Santana Pires, obrigado.
0: Bom dia, dona Marlene. A Vânia tá ligadinha comigo. Que mesmo em tempos difíceis, a sua fé seja seu guia e que não te falte confiança, coragem e sabedoria. Bom dia, Gilmar. Manda aí uma sequência de música boa para curtir. Obrigado, Vânia. Obrigado a todo mundo ligadinho. Ana Paula da Fazenda Aricuri tá ligadinha comigo também. Bom dia.
3: Bom dia, Rádio Conte. Bom dia, Gilmar.
0: Bom
3: Quero pedir
0: dia.
3: uma música, Milionário José Rico, Viva a Vida. Ofereço para o meu esposo, Donizete, para meus filhos, Matheus e Isabela, para Margarida, Juliana, Dona Rose, Ângela Borges, para Salete, em Vila Rica. E para o Antônio, que trabalha na PCI em Vila Rica, e para sua esposa, Gerciane. E para todos que gostarem da mesma. Tá na melhor, tá na 101,5. Vamos que vamos.
0: Vambora pra frente que atrás vem gente. Agora 8 horas 34 minutos. Canta Fátima Leão, Pão de Queijo. DJ Maluco, Forró da Gatinha. E aí eu vou tentar achar essa moda aqui do Francisco Albuquerque, tá bom? Se eu não conseguir, eu vou procurando até eu achar. Depois, Milionário José Rico, Viva a Vida. 8h34, muito bom dia.

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1: Olá, mamães e papais. Que alegria ter vocês aqui no nosso Mamãe a Bordo. Eu sou a Andressa Pires e é sempre um prazer enorme estar pertinho de vocês. E a dica especial que separei com muito carinho é sobre o poder dos pequenos elogios. Quando a gente incentiva nossos filhos, eles ganham muita confiança para aprender e tentar de novo. Esse reconhecimento fortalece a autoestima e o comportamento saudável. Um carinho que faz toda a diferença no desenvolvimento emocional dos nossos pequenos. Fica a dica e a gente volta já.
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3: Alô, alô, meu povo apaixonado por novelas. Chegou a Andressa Pires pra gente mergulhar nas emoções de A Nobreza do Amor no capítulo de hoje. Segura o coração, porque a tensão tá no ar. Olha só, Dumi, Akin e Ladisa mal escaparam de Pascoal e da Guarda Real, mas a fuga teve um preço altíssimo. Ladisa deixou cair a chave do esconderijo. E quem achou? O próprio Pascoal. Imagina o desespero. Desespero do trio e a preocupação do Dumi com a Kênia, que agora corre sério risco de ter sua proteção aos rebeldes descoberta por Jendal. E por falar em Jendal, ele tá furioso. Acusou a Kênia de distração para proteger os saqueadores e a punição já veio. Kênia foi presa em uma cela. Que reviravolta, hein? Enquanto isso, no ateliê, Lúcia barra Alica aceitou um pedido gigante e a Tereza já tá preocupada. Nos romances, Mirinho comentou que Ana Maria tá esperando o pedido de namoro oficial. Será que sai? Pra completar, Maria Helena descobriu que Dora conhece Jacinta. E a Virgínia? Ah, a Virgínia anunciou que vai fazer greve de fome. É muita coisa acontecendo. Meu Deus, que capítulo! E olha, não desgruda da rádio não, porque em instantes o Novelas volta com os destaques da novela Coração Acelerado. Não perca!
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1: Oi, minhas queridas. Que alegria estar aqui com vocês. É a Andressa Pires chegando com o nosso Toque de Mulher. Essa parte do programa é pra gente conversar sobre a vida, sobre os nossos sentimentos, sem rodeios. Sabe, muitas vezes a gente se pega pensando em relacionamentos e como é importante falar sobre o ciúme, por exemplo. Um ciúme que vira briga, humilhação, que te isola, não é prova de amor, não. É um sinal de alerta. Nenhuma de nós merece viver vigiada ou se sentindo culpada, né? Um relacionamento saudável traz paz, não aquela ansiedade constante. E por falar em relacionamentos, a gente sabe que nem tudo dura para sempre. Às vezes o caminho se separa, e a separação não é sinônimo de fracasso. Pelo contrário, pode ser o fim de um ciclo. Muitas de nós passamos por isso com dor, claro, mas também com alívio, com medo e até esperança, tudo ao mesmo tempo. E isso, pode ter certeza, é super normal. Às vezes, terminar pode ser a melhor decisão para nossa saúde emocional, até física. Um momento de alívio, de paz de espírito, de liberdade para tomar as próprias decisões. É importante a gente validar esse sentimento também, viu? Fica ligadinha, porque ainda tem muita coisa boa vindo por aí no Toque de Mulher. Já volto com mais dicas e mais papo bom pra gente. Não sai daí.
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2: Muito bem, muito bom dia, 8 horas e 49 minutos, 8h49 para você que está curtindo o Bom Dia Conte, muito obrigado pelo carinho da sua audiência, você que está curtindo aí, dona de casa, trabalhando, o radinho está na altura, ou está no celular, através do aplicativo, muito bom dia você que estão aí no comércio, um abraço especial para você, meu amigo, minha amiga produtora rural, produtor rural, você que está curtindo na cabine do maquinário aí, trabalhando. Um abraço pessoal que está aí nos caminhões também. Muito obrigado pelo carinho da audiência. 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Deixa eu atender participação. Quem está ligado comigo, ligada. Bom dia, tudo na paz, ofereço toda a programação para todos que estão curtindo a rádio. Tenham um bom dia, Lucélia Pereira Nonato, meu amigo Naldo Maranhense também está ligadinho. Agora é Naldo BBB, diz que está cheio de câmera lá e ele anda passando perfume, arrumando o cabelo para sair bem nas câmeras. Bom dia, Naldo.
3: Bom dia, Ariponte, bom dia, Gilmar. Gilmar, bota o violão para nós, ele mandou. Do KLB, feliz pra você da rádio, todos gostaram mesmo, manda a tua escolha aí, tchau e obrigado.
2: Tchau, obrigado, vou mandar na Júlia, tá bom? Bom dia, Gilmar, quero pedir a música com Chico O do Vale, senão eu largo você. Ofereço pra todos, Juscelia Aparecida Simão. Bruninho tá ligadinho comigo, fala comigo, Bruno, bom dia.
4: Bom dia, meu amigo Gilmar, que é o Bruno. Gilmar, queria pedir a música, nem nada, mensagem de aniversário, quero oferecer pra minha amiga Juliana,
2: tá de aniversário, vou mandar pra você. Minha amiga Moseilda, bom dia.
5: Bom dia, Gilmarzinho, bom dia.
2: Bom
5: manda
2: dia.
5: Pra nós aí, Destino Ingrato, Renan e Raí. Vai pro Ivani, pra minha amiga Maria Ribeira, Alex Nacelaria, Pifino Mandi, minha irmã Marina, meu irmão José Carlos e todos os seus ouvintes. Bom dia pra nós.
2: Bom dia, muito obrigado. Vamos de moda boa. Moda boa é aqui no Bom Dia. Deixa eu trazer a moda, aquela moda lá, biribababababá, como é que é? Esqui, babó, bop, ba, dop, pop. Acho que eu dei conta de falar, né? Soletrando. 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

aí, galera apaixonada por bichinhos. Que alegria ter você ligado aqui na rádio para nossa primeira parte do Momento Pet. Eu sou o Lineu Silva, seu amigo aqui para a gente conversar sobre esses amores de quatro patas que fazem a nossa vida muito mais feliz, né? E olha, para começar com o pé direito, ou melhor, com a patinha direita, a gente vai falar de um assunto super importante, o veterinário. Muitos pensam que só precisa levar o pet na clínica quando ele tá dodói ou acontece uma emergência. Mas não é bem assim, viu? Levar seu amiguinho para consultas e exames regulares, mesmo quando ele parece super saudável, é fundamental. É que muitas doenças podem ser evitadas ou pegas no começo com esse acompanhamento. O profissional vai te ajudar com a alimentação certinha, as vacinas em dia e a prevenção. Cuidar antes é sempre a melhor pedida do que ter que tratar depois. Pensa nisso com carinho. Esse foi o Momento Pet com Lineu Silva. Mas não sai daí não, porque daqui a pouco tem muito mais dicas e informações especiais para o seu pet aqui na nossa rádio. Fica com a gente!

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2: Oi, eu sou Letícia Leal e estamos de volta com o Momento Informação. E a dica agora é de saúde, para a gente cuidar ainda mais da gente.
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2: Sabe, prevenir é sempre o melhor remédio. É muito mais fácil cuidar da saúde antes que algum problema apareça, né? Comer bem, se exercitar, fazer aqueles exames de rotina e manter bons hábitos. Tudo isso reduz um monte de risco. Pequenas atitudes que a gente faz todo dia fazem uma diferença enorme na nossa vida. E falando em atitude, que tal fugir do sedentarismo? Ficar muito tempo parado não é legal para a circulação, nem para o nosso coração, sabia? Bora se movimentar! Atividades simples, feitas diariamente, já dão um gás no corpo e fazem ele funcionar muito melhor. É o cuidado contínuo que traz mais qualidade e bem-estar pra gente. E a gente continua por aqui, viu? Daqui a pouquinho, na próxima parte do programa, eu volto com dicas super úteis pra sua casa. Fica com a gente!
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1: Oi, minhas lindas. Que alegria ter vocês aqui no Toque de Mulher. A sua companhia de sempre, cheia de carinho e muita conversa boa. Eu sou Andressa Pires e já chegamos com o coração aberto, prontas para mais dicas que fazem a diferença na nossa vida. E ó, tem um assunto que a gente muitas vezes evita, né? Mas que é super importante para nossa liberdade e paz no relacionamento: o dinheiro. Pois é, muitas de nós crescemos ouvindo que falar de grana é deselegante, mas ignorar o tema, minhas amigas, pode trazer um problemão, viu? E sabe o que é mais legal? Mesmo amando muito, mesmo dividindo a vida a dois, é super saudável a gente manter a nossa própria conta, nossas reservas, a nossa independência financeira. Ter o nosso dinheirinho próprio, sabe? Isso dá uma liberdade de escolha incrível e nos protege de situações de dependência. É um toque de mulher para você brilhar em todos os sentidos. E a gente já volta rapidinho com a próxima parte do nosso programa, com mais dicas e muito mais energia boa. Não sai daí.
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2: Muito bem, 9 horas e 9 minutos. 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Deixa eu atender a participação, quem tá ligado comigo. Bom dia, toca a música do Leonardo, Sangue de Gelo. Quem tá participando, Josuel Nogueira Tavares. Muito bom dia, Josué, obrigado pelo carinho da audiência. Mais participação? Tem. Deixa eu ver aqui. Áudio do Garcia, quem mandou para mim? Vamos ver o que o Garcia mandou para nós aí. Bom dia.
3: Ô, Gilmar, bom dia.
2: Bom dia.
3: É o Garcia que tá falando.
2: Fala, Garcia.
3: Manda uma música para nós aí, o Brinco de Ouro aí para nós. Um abraço para todos.
2: Abraço, Garcia, muito obrigado. Vamos mandar Brinco de Ouro para você, com certeza. Mais participação. Deixa eu ver aqui quem tá participando comigo. A Marli tá ligadinha. Bom dia, Marli.
4: Bom dia, Gilmarzinho. Tudo bem com você? Gilmarzinho, manda uma música gaúcha para nós ouvir. E todos que estão ouvindo seu maravilhoso programa, que Deus abençoe a todos nós.
2: Beleza, obrigado. Pode deixar que eu vou organizar aqui. Meu amigo Enxada Cega, Leandro, tá ligadinho. Bom dia.
5: Bom dia, Gilmar. Bom. Fernando Pedacinho, manda aí onde... Rio Negro Solimões. Mandar um alô aí pro Chá da Cega. Um alô pro Vicente. Um alô aí pro Fonseca. Marinho Pescador, você disse que agora vai pegar uns peixes pra tu, que disse que tu não pega nada. Sabe?
6: Marino pesca, sim. Marino pesca, mas aí a vizinha dele cata tudo, né? Não sobra nada pra gente. Quando não é ela, é um tal de Jair Luiz Orzi. Bom dia, Gilmar. Abençoada semana pra você. Deus te abençoe. Quem participa comigo, Ângela. Muito obrigado, Ângela. Obrigado pelo carinho da audiência. Francisca também tá ligadinha. Bom dia.
7: Bom dia, Gilmarzinho.
6: Bom dia.
7: Como é que está? Tudo bem? Desde que sim, eu estou bem, graças a Deus. Graças a Deus, esteja bem também por aí. Bota meu nome no sorteio e manda aquela música para mim ouvir aqui. Jogou cartas no meu quintal. Para me ouvir aqui, que eu estou aqui no trampo aqui. O pessoal já levanta trabalhando.
6: Oh, coisa boa, hein?
7: No grau aqui, na altura aqui. Comigo é assim. Quem não quiser ouvir, só tampar os ouvidos.
6: Coisa
7: boa. Sorteio, bom dia, boa sorte. Tchau. Foi, deixa eu arrastar meu quintal.
6: Tchau, obrigado, dona Francisca. Tem que trabalhar, né? Fazer o quê? Vamos de música boa? Primeiro, Neinando, mensagem de aniversário. Depois, Destino Ingrato e Sangue de Gelo aqui no Bom Dia.

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1: Que alegria ter você de volta nessa primeira parte do nosso Guia Astral. É Letícia Leal com as energias do universo para te inspirar.
0: Câncer, Leão, Virgem.
1: Para você, Câncer, priorize seus sentimentos. Fortaleça laços com comunicação genuína no amor e no trabalho. Confie na intuição e no autocuidado. Sua sensibilidade é sua força. Cor da sorte, violeta. Número 14.
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1: E para Leão, brilhe com generosidade. Use sua criatividade no trabalho, demonstrando afeto no amor. Busque equilíbrio entre paixões e descanso. Lidere com o coração, inspirando. Cor da sorte, laranja. Número 25.
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1: Já Virgem, organize e planeje. Nos relacionamentos, clareza é essencial. No trabalho, sua atenção aos detalhes trará reconhecimento. Cuide do bem-estar. Dedicação é a chave. Cor da sorte, terracota. Número 38. Que jornada! Em breve voltamos com as vibrações incríveis para Libra, Escorpião e Sagitário. Não saia daí. A próxima parte promete.
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5: 9 e 19.
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1: Eita, meus amores, que delícia estar aqui com vocês no nosso Fofocando, porque tem babado fortíssimo rolando e a gente precisa comentar cada detalhe.
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1: Prepara o coração, que a manchete da vez é de arrancar suspiros. Erling Haaland foi flagrado em uma boate lá em Miami, nos Estados Unidos, e a gente te conta tudo. Pois é, o craque que deu adeus à Copa do Mundo de 2026 não perdeu tempo, não. Assim que o compromisso com o Mundial acabou, ele pegou o primeiro voo para Miami e foi direto para a badalação. Tem registro dele sim, viu? Erling Haaland foi visto aproveitando a noite, esbanjando charme e curtindo muito a vida noturna da cidade. Imagina só, depois de tanta pressão nos gramados, o nosso querido Haaland resolveu extravasar e se jogar na pista de dança de uma boate super exclusiva. É o famoso, trabalhou muito, agora merece um descanso, né? Mais um descanso com muito estilo e holofotes, claro. Ele sabe como aproveitar a vida pós-copa. E a gente aqui no Fofocando ama ver essas cenas, esses flagras que a gente só encontra por aqui. Fica ligado que na próxima parte tem muito mais fofoca quente esperando por você. Não saia daí.
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2: E aí, gente linda, Andressa Pires de volta com você. E o nosso Novelas já chega com tudo. Prepara o coração, porque a gente vai mergulhar nos destaques do capítulo de hoje de Coração Acelerado. Gente, no capítulo de hoje, João Raul planeja o casamento com Agrado, mas ela já sente que a relação mudou, viu? E a Thalita, descobrindo que os dois estão juntas, causa um rebuliço com uma postagem que vira o assunto do dia. Enquanto Nayane pressiona Roney, Bará passa mal em uma viagem com a Thalita. Que tenso! Dona Irene, desconfiada, questiona o Almir sobre a família do João Raul. Mistério no ar. Laurinha surpreende Malvino. E o João Raul, ao saber da coletiva de imprensa que Roney exige, desafia tudo e todos, anunciando a plenos pulmões que quer se casar com Agrado. Que momento! Ufa, que emoção, hein? Mas não saia daí, porque em instantes, o Novelas volta com os destaques da novela Quem Ama Cuida.
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3: Muito bem, aqui você fica informado de tudo no Bom Dia Conte, na 101,5 Rádio Conte de Vila Rica. 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Muito bom dia, vamos atender participação. Lucimar Marques está ligadinha comigo, bom dia.
4: Bom dia, Rádio Conte,
3: bom
4: tudo
3: dia.
4: Bem? Aqui é a Lucimar. Johnny, gostaria de ouvir uma música, Se Olhe no Espelho. Eu não sei quem é que canta ela. Se Olhe no Espelho. Tem como tu passar essa música aí para nós, querida?
3: A Johnny não vai passar, mas eu vou passar. Obrigado, Lucimar. Bom dia. Deixa eu atender mais participação. Deixa eu ver quem canta. Maiara e Maraíza. Tem participação de Cristiano Araújo. Vamos pegar essa aqui, né? Que tem participação de Cristiano Araújo. Eurípides Antunes, muito bom dia.
5: Bom dia, Gilmar. Queria ouvir a música Milionário Zé Rico. Fala, se for, acho que o nome dela, se for para ser seu escravo, não sei. Se você não achar ela, passa qualquer uma outra para mim aí. Um bom dia.
3: Bom dia, Escravo do Amor, Milionário José Rico. Bom dia, Gilmar. Troca a música Poeira nas Canelas só para curtir. Também quero participar do sorteio. Quem participa comigo, Rosângela de Souza Dantas. Obrigado. Um abraço aí para a galera lá do bairro Cristo Rei. Mais participação? Tem, é claro. Clemente, fala comigo. Muito bom dia.
6: Bom dia, Gilmar. Bom, Gilmar.
3: Bom.
6: Troca a música para mim com Gustavo Severo, Velhas Cartas.
3: Velhas Cartas.
6: Pra você da rádio e pra quem gostar. Tchau, obrigado.
3: Tchau, obrigado. Obrigado, meu amigo Clemente. Tá ligadinho comigo. É, Velhas Cartas. Eu achei um aqui com a Abel e Caim. Deve ser essa, né? Terezinha, tá ligadinha comigo. Bom dia.
7: Oi, bom dia, Vermarzinho. Aqui é Terezinha, MQ da Vila Nova. Me manda aquela música. Sem Jesus, nós não temos nada. pra minha família, pra tu aí, pra quem tá escutando o programa. Então, bom dia, fique com Deus.
3: Com Deus, bom dia. Vou tocar lá no momento gospel, tá bom? Dona Isabel da Silva Siqueira, bom dia.
8: Bom dia, Gilmar.
3: Tudo quero bem?
8: Uma música de feliz aniversário para Juliana, que Deus abençoe a vida dela para sempre, seja essa pessoa especial. Bem, amor, bom trabalho.
3: Obrigado para você também, bom dia. Vamos de música boa. Na sequência, Trio Parada Dura, Brinco de Ouro, o Baitaca, Recanto Hospitaleiro, Cristiano Neves, Carta no Quintal. Daqui a pouco eu volto com muito mais música boa aqui no programa Bom Dia Conte. Agora, 9 horas e 35 minutos, confere o relógio aí, se ainda não acendeu o fogo do fogãozão caipira para fazer aquele feijãozinho gostoso, tá na hora, fazer sem pressão. Deixa cair uns pés de porco, umas orelhas de porco, aquele corinho defumado dentro que vai ficar uma delícia.

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7: Atenção, minha gente! O Fofocando já está no ar, pegando fogo com as últimas do mundo dos famosos.
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7: E pra começar, uma fofoca que tá bombando nas redes sociais e eu tô amando a criatividade do nosso querido Arthur Aguiar. Ele brincou com o famoso meme do pão em um encontro com VTube e Eliezer e o vídeo, claro, viralizou. É isso mesmo! O ator de 37 anos mostrou que leva tudo na esportiva e encarou o meme do pão de frente, com muito bom humor. Ele foi gravado comendo vários pães durante um encontro super descontraído com os amigos, o casal VTube e Eliezer. A internet, como sempre, amou. Foi uma enxurrada de comentários e risadas, porque o Arthur Aguiar sabe como ninguém transformar uma brincadeira em algo ainda maior. Ele estava super à vontade, se divertindo. VTube e Eliezer também entraram na onda e o clima foi de pura diversão. E por falar em diversão, a gente vai para um breve intervalo, mas não sai daí que o Fofocando volta já já com muito mais babado para vocês. Fica ligadinho na nossa rádio.
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0: Vai meu forte abraço ao meu amigo Foguinho e a todos os amigos da querida Estância Velha e tantos outros amigos que visitam o Recanto Hospitaleiro.
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2: Que bom ter você de volta, meu querido ouvinte, aqui no Guia Astral.
1: Libra, Escorpião, Sagitário.
2: Para Libra, um convite à reflexão sobre suas escolhas. É tempo de buscar o equilíbrio interno e a clareza nas relações. Seu conselho é: ouça a sua intuição, ela te guiará. Cor da sorte, rosa quartzo. Seu número é o 37.
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2: Escorpião, prepare-se para uma poderosa transformação. Deixe o passado para trás e abrace a renovação com coragem. No amor, permita-se a entrega. Lembre-se, sua força está em se reinventar. Cor da sorte, vinho. Seu número é o 8.
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2: Sagitário, a aventura te chama. Expanda seus horizontes. Explore novas ideias e culturas. A liberdade e o otimismo são seus pilares. Seu lema, ouse ir além. Cor da sorte, turquesa. Seu número é o 54. Que energia inspiradora, não é mesmo? Mas a nossa jornada não para por aqui. Fique conectado, porque na próxima parte do Guia Astral, temos Capricórnio, Aquário e Peixes te esperando. Vem com a gente.
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1: Oi, queridos papais e mamães. Que alegria ter vocês aqui no Mamãe a Bordo. Uma dica de ouro para fortalecer nosso vínculo. A paciência é a nossa maior ferramenta, viu? Nem sempre os pequenos vão entender rapidinho, mas respirar fundo e conversar com calma funciona muito melhor que gritar. Crianças aprendem muito com a gente. Um beijo grande e muito obrigado por estarem conosco. Fiquem ligadinhos, o próximo Mamãe a Bordo já vem.
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2: Muito bem, 9:50, 9:50. Para você que está ligadinho, curtindo o nosso programa, muito bom dia. Para você que está curtindo aí no conforto do seu lar, para você, minha amiga dona de casa, que Deus abençoe o seu dia. 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Deixa eu atender participação. Deixa eu ver onde eu parei por cá. Admaíre, muito bom dia.
3: Bom dia,
2: Gilmar.
3: Tudo bem? Gilmar, parece
2: tudo ótimo.
3: Uma música com Renan e Raí. Aquela mais antiga dele. Eu ofereço para minha mãe Maria Antônia, meus 4 filhos, meus 2 netinhos, o meu esposo Roberto Carlos, a Johnny, a Dayara, as minhas irmãs, meu sobrinho.
2: Beleza, vou mandar essa aqui.
3: Quero participar do sorteio. Aí, momento gosto, eu quero pedir aquela de Eliane Fernandes, amigo travesseiro. Eu ofereço para meu netinho, que amanhã está completando ano, para todos que estiverem ouvindo o programa.
2: Beleza, obrigado pelo carinho da audiência. Mais participação? Claro que tem. Deixa eu atender mais participação aqui no programa. Adriana Catarina tá ligadinha. Bom dia, Gilmar. Deus abençoe sempre o seu dia. Amém, que Deus abençoe também o dia seu, de todos os nossos ouvintes. Adriana Catarina de Mello e a Newton Jardim de Mello, lá na Chácara Santa Bárbara. Bom dia. Tá à procura de emprego, profissão de açougueiro, nome é Osiel Costa. Então atenção aí você que está precisando de açougueiro, Osiel Costa está à procura de emprego de açougueiro. Fala comigo, Osiel.
4: Mas se tiver outra área, estou disponível. Mas a profissão minha é açougueira, mas se tiver outra área, na cidade, passa lá. Está aí o meu número, tá aí em cima aí.
2: Beleza, então você que está à procura de açougueiro, procura o Osiel, que ele está à disposição. Então, se você não conseguiu anotar aí, só mandar para nós aqui no nosso WhatsApp, que a gente encaminha o telefone dele. Bom dia!
5: Bom dia, Gilmar.
2: Bom dia, dona Vicentina.
5: E aí, tá tudo bem?
2: Tudo ótimo.
5: Gilmar, se tiver sorteio, coloca o meu nome no sorteio e também eu quero ouvir uma música com Solevante, Soleni, Noite Triste.
2: Beleza, Noite Triste. Se a senhora pediu, nós vamos tocar com certeza. Elisete tá ligadinha comigo, bom dia.
6: Bom dia, Gilmar. Quero oferecer toda a programação gospel para minha prima Juliana, que está de aniversário hoje. Que Deus continue te abençoando muito.
2: Beleza, já estamos aqui com algumas modas, né? No momento gospel já. Bom dia, dona Helena. Fala comigo, bom dia.
6: Bom dia, Jumaia. Tá tudo bem com você?
2: Tudo bem, graças a Deus.
6: Que tá tudo bem, graças a Deus. Em Jumá, passa aquela música pra mim, a loira do carro branco, pode ser?
2: Pode.
6: Põe no meu nome no sorteio, Jumá. Bora, bora tomar café.
2: Bora?
6: Bora, embora.
2: Vambora.
6: Então tá bom, bom dia pra você.
2: Bom dia.
6: Meu Deus, põe meu nome no sorteio aí, Jumar, hein?
2: Já está, cruza
6: pois
2: os dedos.
6: Então tá bom, um abração aí pra você.
2: Bom dia, Francilene Mendes tá ligadinha, bom dia. Quero com Ginigeno apaixonado por você. Francilene Mendes, ofereço pra todos da rádio, muito obrigado. Também quem tá ligadinha comigo, Dona Lídia Moreno.
7: Bom dia, Jumar, tudo bem com você?
2: Bom dia.
7: Fala uma música à sua escolha aí. Para nós ouvir aqui no sítio, oferecer para você, para o meu esposo, para a dona Lena, para a Eliane e para todos que tivessem sintonizado nesse programa.
2: Beleza, obrigado. Vamos de música boa então. Rio Negro e Solimões, Alô Meu Coração, Maiara e Maraíza e Cristiano Neve, Se Olha no Espelho, depois Milionário José Rico, Escravo do Amor. Bom dia!

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4: 9:59.
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12: Estamos de volta. Que bom ter você aqui com a gente no Momento

0: informação. E agora, Letícia Leal chegou com umas dicas para casa que vão facilitar a sua vida.
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0: Sabe, gente, tapetes e cortinas são lindos, mas acumulam poeira que não é brincadeira. Uma higienização regular, viu, faz toda a diferença para a qualidade do ar na sua casa. Ajuda a respirar melhor, evita alergias e ainda conserva suas peças por muito mais tempo. Pensa nisso. E se você tem plantinhas, elas merecem um carinho especial. Cada uma tem seu jeitinho, suas necessidades de água e luz. Cuidar direitinho delas não só deixa o ambiente mais bonito e aconchegante, como traz uma energia super positiva para dentro de casa. Dicas simples, mas que fazem uma diferença enorme, né? Adoro compartilhar essas ideias com vocês. O Momento Informação fica por aqui, mas a gente se encontra novamente na nossa próxima edição, com mais conteúdo para você. Fique com a gente, a programação da rádio continua com muita coisa boa.
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0: Lindo demais, gente. Obrigada, Cris.
1: Coisa mais linda do mundo, viu? Que honra, que prazer imenso.
0: Não, o prazer é meu.
1: Vocês aqui hoje, viu?
0: Ele não tem noção do quanto ele é lindo.
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3: Olá, minhas queridas. Que alegria estar com vocês aqui no Toque de Mulher. Sempre juntas, sempre inspiradas. E pra gente dar um toque especial no nosso dia a dia, vamos falar de um assunto que a gente quase não comenta, mas que faz toda a diferença na nossa saúde e bem-estar. O piso pélvico. Sabe aquele músculo que depois de um parto, com a idade, ou até por ficar muito tempo sentada, pode acabar enfraquecendo? Ele pode causar um desconforto chato, um escape de urina, ou até uma dorzinha. Mas olha, exercícios simples de contração, como os famosos pompoar, feitos direitinho, ajudam muito. E se você sentir qualquer desconforto, não hesite em conversar com uma fisioterapeuta especializada, viu? É um cuidado que vale ouro. Já já a gente volta com muito mais dicas e conversas bacanas na próxima parte do Toque de Mulher. Não sai daí!
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E aí, galera? Lineu Silva chegando de novo no seu Momento Pet. Que alegria ter você aqui com a gente, papai e mamãe de pet, pra gente continuar batendo esse papo gostoso sobre quem a gente tanto ama, nossos bichinhos. Olha só, a gente tem uma dica super importante para você que tá pensando em alguma mudança na rotina do seu peludo, tá? Seja trocar a ração, mudar aquela caminha que ele adora, ou até alterar a rotina de passeio, sabe? É fundamental fazer tudo isso aos pouquinhos, com calma. Porque, gente, uma mudança muito brusca pode deixar o seu amiguinho bem desconfortável, viu? O ideal é ir de forma gradual, dando tempo para ele se adaptar, se sentir mais seguro e, claro, evitar aqueles problemas de comportamento que a gente não quer. Paciência nesses momentos é a chave de tudo. Seu pet vai te agradecer. E o Momento Pet tá só começando. Logo mais, na próxima parte do nosso programa, Lineu Silva volta com mais dicas especiais para você e pro seu companheiro de quatro patas. Fica ligado que tem muito mais vindo por aí.

0: Muito bem, são 10 horas e 13 minutos, 10 e 13 para você que está curtindo a nossa programação, muito bom dia. 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Deixa eu atender participação. Deixa eu ver onde eu parei. Aqui, Miriam, bom dia.
1: Ô, Gilmarzinho, bom dia, meu amigão. Tudo bem?
0: Tudo Gilmar, ótimo.
1: Agora que eu pude responder você, meu amigão, porque acabou a energia ontem. E aí eu nem consegui assistir o programa do Vinícius. Agora é o teu. Tem jeito num momento gospel, tu tocar um hino pra mim, não vira as costas pra mim? Aí eu ofereço pra Eloísa, Andressa, Johnny, Bartolomeu, Rian, a dona Francisca que mora lá na IP, o Melé, o velho Chico, a mulher do velho Chico, e simplesmente pra você, meu amigão. E põe meu nome no sorteio, Miriam Laudelina Procópio.
0: Beleza, obrigado. Dineuza também tá ligadinha comigo, bom dia.
2: Bom dia, Gilmar. Toca a música pra mim, com Mirosmar, pra ser feliz tem que ser agora, tá?
0: Beleza.
2: E também põe meu nome no sorteio.
0: Muito obrigado. Vamos organizando as modas aqui. Divina Ferreira tá ligadinha comigo, bom dia.
3: Ô Gilmar, bom dia, tudo bem com você? Gilmar, rodei pra mim ouvir com o trio Parada Dura mil vezes. E ofereci pra vocês e pra mim ouvir. Um abraço e com Deus.
0: Fica com Deus, Divina, obrigado pelo carinho. Trio Parada Dura, vamos colocando na ordem aqui. Enquanto o Bruno tá digitando, Isabel Crispim, muito bom
4: Gilmar,
0: dia.
4: Vou fazer parte do sorteio, Gilmar. João, bom dia pra você, bom dia pra todos, Gilmar.
0: Bom dia. Passando, bom dia, passando somente para te dar um alô e a todos, põe meu nome no sorteio, Luzineia Gomes Moraes, meu amigo Vicente, bom dia, fala comigo.
5: Bom dia, Gilmar, eu passando aí já meia tarde, só para deixar meu forte abraço a todos, Rádio 20, ontem eu não participei, hein, Gilmar?
0: Pior, hein?
5: Na correria, meu amigo, fazendo assim uns exames para a gente ficar mais
0: esbelto,
5: tranquilo, né, porque bonito nós já somos.
0: Tá igual eu.
5: Pra levar pra capital, né? Que senão o trem complica, né, Gilmar? Estamos por cá, sintonizados 100% e 1000 por hora.
0: Beleza, Bruninho, fala comigo, bom dia.
6: E aí, Gilmarzinho, aqui é o Bruninho. Gilmarzinho, queria que você roda uma música pra mim. Mandando solidão com Sandra Santiago. Quero oferecer pra mim, pra minha mãe e pra... e pra minha avó, que tá lá na vila. Hein, mãe, eu quero rodar essa música pra minha amiga Juliana. Quero oferecer pra ela e pra dona Divina e pro seu Domingos.
0: Beleza!
6: Bom dia, então bom dia.
0: Bom dia! Bom dia, Anália, bom dia.
7: Bom dia, Gilmar.
0: Tudo bem?
7: Interessar as músicas pra todos que estiver na escuta e pra você, de Gilmar, que é a Anália Eliane, Projeto Caxangá. Um abraço.
0: Bom dia.
7: Ótima terça-feira.
0: Obrigado.
7: Pra você. Gilmar, eu quero que toque uma música oferecendo pra Juliana aqui no Projeto Caxangá, que hoje é o aniversário dela. Uma música de aniversário. Que Deus abençoe. Parabéns, parabéns, Juliana. Que Deus te abençoe, tá bom? Feliz aniversário, amiga.
0: Bom dia.
7: Quero que toque uma música de aniversário pra ela.
0: Tá bom. Obrigado, vamos de música boa, Moleques do Baile, Poeira nas Canelas, Abel e Caim, Velhas Cartas, Raí, me liga. Daqui a pouco eu volto.

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1: Que bom ter você de volta, minha alma amiga. Chegamos à nossa última parte do Guia Astral, um momento especial para a gente encerrar essa jornada com o coração cheio de novas perspectivas.
0: Capricórnio, Aquário, Peixes.
1: Capricórnio, prepare-se para transformações. Reavalie seus caminhos profissionais e emocionais com coragem, soltando o que não serve mais. Confie na sua intuição para guiar seus passos rumo à felicidade plena. Sua cor da sorte é o terracota e o número da sorte é 28.
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1: Aquário. Sinta a energia da renovação. Sua criatividade estará em alta, trazendo soluções inovadoras para o trabalho. Expresse seus sentimentos de forma autêntica, pois sua originalidade é a sua maior força. A cor que te inspira é o lilás e seu número da sorte é 53.
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1: Peixes. Um período de profunda intuição e autoconhecimento te espera. Dedique-se às suas paixões. Elas podem abrir novas portas na vida profissional. A empatia harmoniza seus relacionamentos. Confie nos seus sonhos. Sua cor da sorte é o turquesa e o número da sorte é 17. Que nossa conversa acenda a esperança em você. Leve essa energia positiva e a certeza de que a vida reserva novas descobertas. Um abraço de luz e até a próxima jornada astral.
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2: Alô, alô, corações apaixonados por emoção e reviravoltas. Andressa Pires está de volta, sua companheira de todas as novelas. E já vamos mergulhar nos destaques do capítulo de hoje de Quem Ama Cuida. Que capítulo intenso. A Adriana confessou para Nancy que encontrou o Pedro e que ainda o ama. Mas ela não desistiu da vingança, viu? A Carmita ouviu uma discussão forte entre Pedro e Bruna. E a tensão aumenta. Bruna, inclusive, exigiu que a Adriana ficasse longe do Pedro. Pra esquentar, o Mau Mau contou pro Pedro que a Bruna foi provocar a Adriana em casa. E teve mais. Bruna e Carmita decidiram ir à festa do Ademir sem o Pedro. Carmita aproveitou para contar ao Ademir que Pedro vai investigar o assassinato do Arthur. Que segredo! Adriana, observando, viu Liris conversando com Ulisses. Liris elogiou Adriana e Nancy num reencontro fofo. E para fechar, Adriana e Pilar se encontraram no salão. Muita emoção no ar. Para saber o que vem por aí, continue acompanhando Quem Ama Cuida. O programa Novelas fica por aqui, mas eu, Andressa Pires, espero você na próxima edição. Um beijo enorme no coração e até lá.
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1: Olá, queridas ouvintes. Que alegria imensa ter você aqui com a gente no Toque de Mulher. Sou Andressa Pires e é uma delícia começar assim juntinhas, batendo um papo super gostoso. E já que o assunto é bem-estar, conforto no dia a dia, que tal a gente falar de algo que parece simples, mas faz uma diferença danada? Tô falando dos tecidos das nossas roupas. Às vezes a gente só pensa na cor, no modelo, né? Mas ó, algodão, linho e viscose são campeões para dar aquele conforto térmico, sabe? Perfeitos para quando o calor aperta. Já os tecidos sintéticos pedem um pouco mais de atenção em ambientes de altas temperaturas. Pense nisso na próxima vez que for escolher sua peça. Seu corpo agradece. E não sai daí. Ainda temos muitas outras dicas valiosas esperando por você. Até a nossa última parte do programa. Fique ligadinha.
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1: E pra gente terminar essa parte do Mamãe a Bordo com muito amor, um lembrete. O colo não acostuma mal, viu? Pelo contrário. Seu bebê precisa se sentir protegido e amado. Esse contato físico acalma, fortalece o vínculo e transmite uma segurança emocional essencial, principalmente nos primeiros meses. O carinho dos pais é fundamental. Que delícia ter você aqui. Um beijo super carinhoso, obrigada pela companhia e a gente se encontra na próxima parte do Mamãe a Bordo. Fique com a gente.
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3: 10h37.
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0: Muito bem, agora são 10 horas e 40 minutos, 10 e 40, e você sabia que você pode reduzir a sua conta de energia? 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Bom dia!
1: Bom dia, bom dia, bom dia!
0: Tudo bem, Ruth? Ana
1: Ruth Alves aqui de Água Boa, no Mato Grosso. Quero pedir uma música de Thiago do Jonta, Pode Chorar.
0: Um abraço para a galera de Água Boa, curtindo a nossa programação. Muitíssimo obrigado de coração pelo carinho da audiência. Dona Sebastiana, bom dia. Bom dia.
2: Bom dia, Nil, tudo bem? Quero ouvir a próxima música. Já é 10 horas, já tem muito pedido.
0: Beleza, muito obrigado. Deixa eu ver. Não achei com o Thiago Jonathan. Vou tocar aqui com Forró Boys, o Pode Chorar, tá bom? Gilmara Pessoa também tá ligadinha comigo. Bom dia.
3: Bom dia, Gilmarzinha. Aqui é a Gilmara Pessoa. Eu quero uma música de DJ Júnior. Quero participar do sorteio. Lindo dia pra você.
0: Beleza, nós vamos procurar a moda aqui pra você, do DJ Júnior, para você que está curtindo a nossa programação. Muito obrigado pelo carinho da audiência. Maria Oliveira de Carvalho, bom dia.
4: Bom dia, Johnny.
5: Bom dia.
4: Esse dia será um dia maravilhoso, um dia abençoado em nome de
0: Jesus. Amém.
4: E eu quero participar do sorteio. Meu nome é Maria Oliveira Cerqueira de Carvalho. E quero ouvir um louvor.
0: Qual?
4: É, eu vou vencer, em nome de Jesus.
0: Beleza. Deixa eu ver quem canta aqui. André Valadão, né? André Valadão, vamos colocando as modas aqui na sequência. Não sei se eu vou dar conta de atender todos os pedidos no momento gospel, tá bom? Já tem bastante. Bom dia, dona Iracema Siqueira. Como é que a senhora está?
6: Bom dia, Marzinha. Aqui é Iracema Siqueira. Roda a mão, o hino pra mim. Bate na porta. O Leandro Jani, pra ele. Não sei se é ele que toca esse hino, esse louvor. Toca pra mim, que eu não escuto seu programa.
0: Beleza.
6: Quero concorrer ao sorteio, tá bom?
0: Beleza. Obrigado, Elisa. Bom dia.
7: Bom dia, Gilmar. Pessoal da Conte. Elisa Regina. Queria pedir a música com Maria Mendonça, de Paulo e Paulino, Impressionando os Anjos. Oferecer para minha família, para vocês, todos que estiverem na escuta e gostarem da mesma. Uma quarta-feira abençoada a todos vocês e um bom dia.
0: Bom dia, obrigado de coração. Vamos de música boa? Deixa eu atender a Irene aqui, depois a gente toca moda boa. Bom dia, estamos na escuta. Abraço a você e sua família e todos os ouvintes. Um abraço, Irene, também seu Anselmo Rá, sempre ligadinho, curtindo a nossa programação. Canta agora Solevante Soleni, Noite Triste, Daniel, a loira do carro branco, Ginigeno, apaixonado por você. Já já eu volto com mais moda boa aqui no programa. Bom dia, Conte, 10 horas 45 minutos.

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1: Oi, minhas lindas. Andressa Pires aqui, super animada e feliz com a sua companhia no Toque de Mulher. Que delícia ter vocês aqui com a gente. A gente conversou sobre tanta coisa boa, né? E para fechar essa parte do nosso programa com chave de ouro, quero deixar uma dica super prática para descomplicar a vida. Sabe aquela sua bolsa que parece ter um universo dentro? Pois é, organizar ela pode economizar um tempão. Que tal dar uma revisada rápida uma vez por semana? Ter documentos essenciais, carregador portátil, uma garrafinha d'água, lenços de papel, um bloquinho de anotações e um kit básico de higiene já faz uma diferença danada. Menos estresse, mais praticidade. É um carinho com a gente mesma, viu? Um beijo grande para cada uma de vocês que acompanhou a gente. Muito obrigada pela sua sintonia e pelo carinho. O Toque de Mulher volta no próximo programa, no mesmo horário, com muito mais pra gente. Fiquem bem, meus amores.
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1: Eita, que o Fofocando já chega com tudo.
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1: Gente, a Letícia Colim, que a gente adora ver em Quem Ama Cuida, como a Adriana, abriu o jogo nas redes sociais. Ela contou para os seguidores no Instagram que tem asma, sabe? E o mais legal é que ela já retomou a fisioterapia respiratória. A atriz fez um alerta super importante. Disse pra gente não esperar a crise acontecer para cuidar da saúde. É isso aí, Letícia. Dando um show de consciência e autocuidado.
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1: E por falar em gente que se cuida e inspira, o Whindersson Nunes também chamou a atenção. Ele tá levando a turnê Isso Definitivamente Não É Um Culto para os brasileiros que moram fora do país, com 4 apresentações programadas lá nos Estados Unidos. Mas o que mais pegou foi a reflexão dele sobre saúde mental, a importância de se reconhecer. Um recado direto e super necessário do Whindersson para todo mundo. Olha só quanta coisa boa rolando no mundo dos famosos. De alertas importantes sobre saúde, a shows bombando e reflexões que fazem a gente pensar. E o Fofocando não para por aqui, viu? Tem muito mais pra gente comentar e se divertir na próxima parte do programa. Não desgruda que a gente volta rapidinho.
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4: Muito bem, agora são 10 horas e 59 minutos, praticamente 11 horas da manhã. 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Arthrodei Cúrcuma você só encontra nas drogarias Big Mais Popular. 11 horas, 1 minuto, deixa eu atender a participação. Maria Antônia Silva, deixa eu ver se eu já atendi ela, eu acho que não, né? Bom dia!
5: Bom dia, Gilmar, tudo bem?
4: Tudo
5: Gilmar,
4: ótimo.
5: Eu quero uma música de Renan Raí, aquela... Ah. Cama larga, dormir sozinho. Ofereço para todos os meus filhos, todos os meus netos, meus dois bisnetinhos, para você, para Dayara, para Poliana, para Johnny.
4: Beleza, essa eu já atendi.
5: Da festa, tá se divertindo. Coloque meu nome no sorteio.
4: Bom dia, Gilmar, tudo bem? Eu quero ouvir o hino com o cantor Eliane Fernandes. Vai passar, eu ofereço para todos que estiveram ouvindo o programa. Rosirene Lopes da Silva. Dona Francisca, fala comigo, mulher.
6: Bom dia de novo, Gilmarzinho, de novo.
4: Fala, Dona Francisca.
6: Manda aquele hino para me ouvir aqui, para me ouvir. Sara minhas feridas. Procura aí, manda para mim. Para Miriam, para Andessa, para Vinícius, para Rian, para Pastor Lomeu, para Melé. Para ti, para quem tiver ligado na Rádio Conte 1,5, viu?
4: Beleza.
6: Bom dia, bora almoçar. Vou almoçar aqui, é piqui com costela de gado.
4: Ah,
6: e arroz misturado, viu?
4: Coisa boa. Eu não sei se eu vou conseguir tocar todos os hinos, tá? Já tem muito aqui e a gente tem um limite aqui. Bom dia, tio Gilmar. Gostaria de participar do sorteio. Angelina Macedo está participando. Fala comigo, Miriam.

0: tem como você mudar de música? Aí eu queria com Teixeirinha, Feliz Aniversário, oferece pra Juliana. Esse programa, tudo pra ela. Tem como, amigão? Falei pra mim.
1: Tem
0: Com
1: sim.
0: Teixeirinha, Feliz Aniversário. Aí manda pra ela lá. Foi a Miriam que mandou essa homenagem pra ela. Que Deus multiplica ela, que cheia de paz e amor. E aquela mulher muito especial, né? Que aquela mulher ali, ela é especial, tá bom?
1: Beleza, você pediu, eu vou tocar. Bom dia! Deixa eu ver quem canta agora. Trio Parada Dura, Mil Vezes, Sandro e Santiago, Mundão de Solidão, Zezé Di Camargo e Luciano. Sem medo de ser feliz. Muito bom dia.

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1: Alô, alô, meus amores. Fofocando no ar. E a gente já chega com aquele babado quentíssimo que tá dando o que falar.
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1: Preparem-se, porque o galã Chay Suede tá arrasando corações e mostrando que tá com tudo em cima. Olha só, pra quem gosta de ver um físico definido e um bronzeado de dar inveja, Chay Suede, que tá com 34 anos, foi flagrado colocando a rotina fitness em dia. E onde foi isso, gente? Nas areias de Ipanema, claro! O ator, que é super talentoso e atualmente dá vida a um advogado na telinha, foi visto treinando boxe. E o melhor de tudo, sem camisa. É isso mesmo que vocês ouviram. Chay exibiu um físico super definido, daquele tipo que a gente sabe que é fruto de muito treino e dedicação. Um espetáculo, viu? Ele não tá pra brincadeira quando o assunto é cuidar da saúde e do corpo. E a gente adora ver. Imagina só, caminhando por Ipanema e dando de cara com o Chay Suede, suando a camisa, ou melhor, suando sem camisa, treinando boxe e mostrando que tá com o shape em dia. O bronzeado, então, impecável. É a prova de que ele não descuida da saúde e da boa forma, mesmo com a agenda cheia de compromissos. E a gente aplaude de pé esse empenho todo. É isso, meus queridos. O Chay Suede continua sendo um dos nomes mais comentados do pedaço, seja pela carreira ou pelo físico de tirar o fôlego. E a gente segue de olho em cada passo desse ator que a gente tanto ama. Fofocando fica por aqui, mas amanhã tem muito mais babado pra vocês. Um super beijo e até a próxima.
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Muito bem, 11 horas e 16 minutos. 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Nós vamos agora ao nosso momento gospel. Daqui a pouquinho a gente volta com mais música boa aqui no Bom Dia Conte.

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2: 11:30. 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
3: Muito bem, 11 horas e 32 minutos, 11h32 para você que está se preparando para ir para a temporada de praia, não esqueça de passar no Lojão Brasil, a mais completa loja da cidade. 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A Nia Motopeças está com vaga aberta para auxiliar de mecânico. Se você tem 16 anos ou mais, essa é a oportunidade. Essa oportunidade para você ser, pode ser a sua chance de entrar no mercado de trabalho e adquirir experiência na área, para você virar mecânico especializado em motos. Os interessados devem levar o currículo diretamente na Nia Motopeças, lá no setor oeste. Eu vou ficando por aqui com o programa de hoje, agradecendo mais uma vez a oportunidade de poder invadir os lares de todos vocês, invadir a cabine do caminhão, do seu maquinário, a sua propriedade rural, o seu estabelecimento comercial, a sua propriedade urbana, agradecendo de coração a cada um de vocês que participaram conosco. Vocês que pediram as músicas, nós vamos deixar tocando, tá bom? Fiquem todos com Deus, até amanhã, se Deus assim nos permitir, com mais uma edição do programa Bom Dia Conte.
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4: Ô, meu Deus do céu! 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

Esta música é a melodia do povo. 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
2: Meio-dia e 57.
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Quantos querem a paz do Senhor sobre a sua vida, sobre a sua casa? Diga amém. Aleluia. Se existe alguém na sua família que ainda não conhece Jesus, querido, creia. Porque é promessa de Deus. Diga assim, ó, com seu coração, com a sua voz, com tudo que você tem. Eu e minha casa.

Adoramos ao Senhor.

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1:39. 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

Só quem é escolhido aplaude a Jesus o mais forte que você puder. Não deixa descer não, hein? Eita, que lindo. Eita, que coisa boa. Tarcísio. Tá.

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3: O melhor programa da sua tarde está no ar e eu te convido, vem com a gente. Agora, 14 horas 5 minutos, hoje quarta-feira, 5 de julho do ano de 2026. Para você que está ligadinho em qualquer parte deste mundão de meu Deus, nosso muito obrigado. Fique coladinho no rádio, no seu aplicativo, através da internet, mas vem com a gente. Lembrando que a apresentação é minha, Gilmar Alves, a direção também da Rádio Conte Vila Rica, é minha Gilmar Alves, a direção da Rede Conte de Comunicação é do Rodrigo Barbosa, mas a parte mais importante, a programação, quem faz é você. É só mandar mensagem para nós através do 3554-2266 que você fará a melhor programação do rádio brasileiro. Para você que está ligadinho aqui na zona urbana do nosso município de Vila Rica, muito obrigado. Você que está na cabine do seu caminhão, muito obrigado. Na gabine da sua máquina, você que está na zona rural, no estabelecimento comercial, muito boa tarde. Obrigado pelo carinho da audiência. Vamos levando o nosso programa adiante. 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Enquanto Argentina e Inglaterra se preparam para outra semifinal da Copa do Mundo, você vai curtindo a programação da Conte. E também aguardando aí o que vai virar, né, do tal do tarifaço de Donald Trump. Muito boa tarde, 14h07, vamos de música boa. Daqui a pouco eu volto para atender participações aqui no programa Vem Com A Gente. Muito boa tarde.

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2: E aí, galera, sintoniza que a Andressa Pires chegou para agitar essa sua sintonia. Boas-vindas ao Drops News, seu programa que te deixa por dentro de tudo que rola no universo da música, as novidades mais quentes e os bafos que a gente ama comentar. Para começar essa primeira parte com o pé direito, já chego com uma notícia que fez a web pirar. Segura essa! Beyoncé, Rihanna, Usher e muitos outros nomes gigantes participaram do show final do Jay-Z lá em Nova York. É isso mesmo! Na última noite de uma trilogia histórica de shows, o rapper reuniu um elenco estelar no Bronx para uma celebração daquelas, comemorando os aniversários do álbum Reasonable Doubt. Imagina a energia desse palco com essa galera toda junto. Foi um verdadeiro espetáculo. Com certeza, um momento épico pro cenário musical. Que time, hein? E a gente fica por aqui. Mas é rapidinho. Já já eu volto com mais no Drops News. Não sai daí.
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1: Para começar nossa conversa, vamos direto para as informações que movimentam o mundo da bola, tanto aqui no Brasil quanto lá fora. Primeiro, lá na Europa, o atacante Rafinha segue garantido no Barcelona.
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1: Detalhando a situação do Barcelona, o presidente João Laporta fez questão de assegurar a permanência do atacante Rafinha. Essa confirmação veio à tona, mesmo com o clube catalão reforçando seu ataque de forma significativa, com a chegada de jogadores como Gordon e ADM. Laporta foi enfático ao afirmar que, independentemente das novas contratações, Rafinha continua nos planos e será jogador do Barcelona.
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0: 2:19.
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0: Muito bem, 14 horas e 25 minutos, 14 e 25 para você que está curtindo a nossa programação, nosso muito obrigado. Vem aí a abertura da Copa São Marcos, né? 14ª Copa São Marcos terá o torneio início no dia 9 de agosto. 12 horas haverá almoço com churrasco, saladas e bebidas em geral. 13 horas o início do torneio e à tarde terá animação por conta do Forrozão Sem Ressaca. O apoio do vereador Lázaro Gonçalves, Governo Municipal de Vila Rica, Secretaria de Cultura, Desporto e Lazer. Neste final de semana, agora do dia 25 de julho, nós teremos o projeto Viva Seu Bairro aqui em Vila Rica. A terceira etapa acontece na Orla da Represa, o bairro Tiradentes, 1 e 2, bairro São Pedro, com início às 14 horas. Haverá programação cultural, apresentação do grupo da dança, apresentação de capoeira, jardim de leitura e depois das 19 horas tem música ao vivo, tem show com forrozeiros, bom de baile e também Magno Amante do Forró. Serviço oferecido gratuito a partir das 14 horas. Maquiagem, tranças, corte de cabelo, manicure, alistamento militar, emissão de identidade, aferição de pressão arterial, exame de glicemia, regularização de CPF, também atendimento de INSS. Terá pula-pula, pipoca, algodão doce gratuito e sorteio de brindes e brinquedos. O apoio é do Governo Municipal de Vila Rica, da Secretaria de Cultura, Desporto e Lazer, também um recurso da Lei Aldir Blanc, do Ministério da Cultura do Governo Federal. Apoio da Câmara Municipal e Cine Senar. Não perca, então, já anote aí dia 25. Neste final de semana agora, no próximo sábado, haverá um jantar lá no CTG Querência da Saudade, com comidas típicas da região sul. A partir das 19 horas e 30 minutos, nós teremos o jantar no CTG com música ao vivo. O cardápio será frango no molho, polenta, terá salada e porco frito com música regionalista para todo mundo curtir um jantar em família e amigos no CTG Querência da Saudade. Nós vamos estar sorteando na sexta-feira o ingresso para você participar desse jantar. No sábado, nós vamos sortear um ingresso para o pessoal que vai participar do baile do Chopp, que acontece no dia 8 de agosto. Então fique atento aí para você participar da programação e concorrer a esses prêmios aqui na Rádio Conte 101,5. 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Deixa eu atender participação. Deixa eu ver quem está ligadinho comigo aqui no programa. Vem com a gente, a Deusília lá da Vila Mandi. Muito boa tarde.
1: Da Vila Mandi, para passar uma alusão para minha esposa, Ivan Ribeiro, do Sirene, na Lagoa Grande, Analice Barra. Alô, meu amigo, tem um bom dia.
0: Muito boa tarde, o cachorrinho tá zangado aí, hein? Eu não consegui entender o nome da moda não, tá bom? Oi, boa tarde, o Gael tá ligadinho comigo, boa tarde, fala comigo.
2: Opa, boa tarde, eu queria uma música de Maria Marçal. Não perdi o controle não.
0: Eu não perdi o controle não. Vamos lá então, Diego e Raí, Coração de Isca, depois Maria Marçal, Eu Não Perdi o Controle. Conrado e Alexandro, bom com força. Boa tarde. Agora são 2 horas e 30 minutos, mais conhecido como 14h30 ou 2h30 da tarde desta quarta-feira.

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1: Alô, alô, Brasil do Campo. É um prazer ter você aqui com a gente, para a gente bater um papo e ficar por dentro de tudo que rola no universo rural.
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1: E para começar, já vamos direto ao ponto, com uma notícia que promete colheita farta e motivo para comemorar no nosso setor. O Brasil, gente, está no caminho de alcançar a maior safra de abacate Haas, o nosso querido avocado, em toda a história. Uma notícia aí tanto para os produtores e para o mercado.
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1: A expectativa é que o volume de colheita chegue a impressionante 60 mil toneladas. Isso mostra a força e o potencial do nosso agronegócio, com essa fruta ganhando cada vez mais destaque e mostrando sua capacidade de produção. É o campo brasileiro em alta, fazendo a diferença.
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1: Mas fique ligado que tem muito mais informação e novidade vindo por aí. A gente se encontra já já.
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11: E aí, galera da estrada, que prazer ter vocês aqui na nossa companhia. Eu sou o Lineu Silva e este é o Autodicas, seu programa para deixar seu carro sempre tinindo e o bolso mais cheio. Para começar, uma dica de ouro. Para economizar na manutenção, não acelere o motor frio. Espere uns 30 segundos. E nas descidas, use o freio motor, tá? Ah, e mantenha seu carro sempre limpo, por dentro e por fora. Isso faz uma diferença danada. Fique ligado que na próxima parte, a gente volta com mais Autodicas para você.

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2: Fala galera ligada no Drops News. Aqui é a Andressa Pires chegando com toda a energia para deixar você por dentro do que bomba no universo pop e musical. E já vamos direto para uma notícia que tá fazendo todo mundo vibrar. Ela, a rainha do pop, simplesmente Madonna, acabou de alcançar um marco incrível. Seu álbum mais recente, o tão aguardado Confessions 2, estreou no topo da Billboard 200. É um feito e tanto, viu? Para você ter uma ideia, essa é a décima vez que a diva pop chega ao número 1 na Billboard 200. E o mais legal, é a primeira vez que a Madonna consegue essa façanha na década de 2020, mostrando que ela continua mais relevante e poderosa do que nunca. A gente adora ver a rainha quebrando recordes e dominando as paradas, né? Confessions 2 já é um sucesso estrondoso e a gente não podia deixar de trazer essa super novidade pra você que ama música boa. Fica ligado, porque o Drops News não para. Já já eu volto com mais no Drops News.
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3: Muito bem, agora são 14 horas e 48 minutos. Atenção, serviço de utilidade pública. O Eurípides Inácio Terra perdeu todos os seus documentos, cartão de banco, inclusive dinheiro da aposentadoria. O trajeto ali da Unemate até a sua casa no bairro Vila Nova, no Bela Vista, ele fez o trajeto até o supermercado Vendão. Quem encontrou ele perdeu documentos pessoais, habilitação, cartão de banco, dinheiro. Pode deixar na Unemate ou então aqui na emissora, tá? Na Rádio Conte. O telefone para contato é o 98419-0638. Ele é servidor aqui da Unemate, perdeu todos os seus documentos. Então, se você encontrou algum documento em nome de Eurípides Inácio Terra, ele perdeu todos os seus documentos, dinheiro, cartão de banco, no trajeto saindo da Unemate, passando na sua casa ali, bairro Bela Vista, próximo ao Mineiro, até o supermercado Vendão. Quem encontrou ou encontrar, souber de alguém que encontrou, pode entrar em contato conosco, deixar aqui na rádio ou então na Unemate, tá? O telefone dele é o 98419-0638.

0: 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Miriam tá ligadinha comigo. Muito boa tarde, Miriam. Fala comigo.
1: Ô, Gilmarzinho, boa tarde.
0: Tarde.
1: Tudo bem, meu amigão? Aqui tá todo mundo bem. Só um solzão quente.
0: Fica na sombra, mulher.
1: Thierry, cabeça branca. Ofereço para ele, Wiggs, Andressa, Johnny, Bartolomeu, Rian, o Melé, a dona Francisca que mora lá na IP, o velho Chico, mas a mulher do velho Chico, a dona Amali, o Gervas, o Marco, mora lá na IP. E principalmente pra você, meu amigão. E do mais, quem tá ouvindo a Rádio Conte. Pra minha família que mora aqui também junto comigo, né? E eu quero participar do sorteio. Miriam Laudelina Procopio. Põe meu nome no sorteio, meu amigão.
0: Beleza, já está participando. Obrigado pelo carinho da audiência. O Gervas deve estar na sombra uma hora dessa. Eu duvido que ele tá agarrado, hein? Vambora de música boa, então, aqui no programa Vem Com a Gente. Agora são 14 horas e 52 minutos. Lembrando que hoje nós teremos a outra semifinal, né? Daqui a pouquinho eu vou dar uma observada aqui, ver como é que tá a questão aí do tarifaço, né? Tá todo mundo na expectativa com relação à imposição ou não do tarifaço do governo americano contra os produtos brasileiros.
2: Um, dois. Tá valendo?

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7: E o Vasco da Gama, por sua vez, intensifica as negociações para trazer Jair Cunha, que atualmente está no Nottingham Forest.
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7: Mudando de ares, aqui no Brasil, o Vasco da Gama segue firme em suas negociações. O clube carioca está intensificando os contatos para tentar a contratação do jogador Jair Cunha. O atleta, que faz parte do elenco do Nottingham Forest, não vem tendo muito espaço na equipe inglesa. Por essa razão, ele aparenta estar livre no mercado de transferências, o que facilita o interesse de outros clubes, como o Vasco da Gama. Jair Cunha chegou ao Nottingham Forest com grandes expectativas, mas a falta de oportunidades pode estar abrindo as portas para uma mudança de ares e um possível retorno ao futebol brasileiro, com o Vasco se mostrando bastante interessado em contar com o seu futebol para reforçar o elenco.
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9: E aí, galera? Lineu Silva de volta no Auto Dicas. Para mais uma parte, sempre trazendo o melhor para o seu carro. E a dica que quase ninguém faz, mas é vital: verifique o fluido de freio. Abra o capô, procure o reservatório transparente, ele tem que estar limpo e no nível certinho. Fluido escuro ou baixo, atenção! Troque a cada 2 anos ou 40 mil quilômetros, porque ele absorve umidade e perde eficiência. Uma manutenção simples que evita a perda total dos freios. Daqui a pouco tem mais dicas para você, não sai daí!

0: Muito bem, agora são 15 horas e 11 minutos, 3 e 11, tarde de quarta-feira. Você está curtindo o programa Vem Com A Gente, você vem com a gente também. Participe 3554-2266, um convite especial para você. 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Beleza? 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Vamos embora para beber? Um calorão desse, hein? Ai, se eu pudesse. Deixa eu atender participação antes. Deixa eu trazer aqui mais uma vez um serviço de utilidade pública. O senhor Eurípides Inácio Terra perdeu todos os seus documentos, cartão de banco, dinheiro. Estava na sacolinha plástica. E no trajeto aqui, ele trabalha na Unemate, tá? Todo mundo sabe, conhece, talvez conheça o seu Eurípides. Ele trabalha aqui na Unemate já tem bastante tempo. E ele fez o trajeto da Unemate até a sua residência ali no bairro Bela Vista. E foi lá no Vendão também, ali próximo ao Mineiro até o Vendão. E ele perdeu todo o dinheiro da sua aposentadoria, perdeu o cartão de banco, documentos pessoais. Quem encontrar, pode deixar aqui na Rádio Conte ou então na Unemate, ou entre em contato no 66-984-19-0638. 0638, quem encontrar os documentos em nome de Eurípides Inácio Terra. Meu amigo Melé, fala comigo, como é que você tá? Você não tá fazendo a cera uma hora dessa, né? Aí é pegar fogo no capim aí, tem que fazer a cera de noite. De noite, quando o sol tá quente, toma teres. Quando o sol esfriar, toma chimarrão. No dia de expediente, não pode tomar cerveja. Mas no dia que não é expediente, já pensou, um calorão desse? Escutar aquele barulhinho? Tchum, tá. Hã? Fala comigo, Melé.
1: Boa tarde, meu amigo Quebra-Galho.
0: Boa tarde.
1: E uma roda pra nós aí, com o Leandro Leonardo, por você que canta. Ofereci especialmente pra minha esposa Marisa. Eu quero mandar também uma boa tarde pra Dona Francisca, o garoto Rian, Bartolomeu, Márcio Lambão, pra Andressa do Café, Andressa da Torre, Pra Miriam, pra seu Clemente, pra seu João Vermelho, todos que estão na escuta do programa, pra Ana Miriam, mais seu Carlos Lacha aqui do Catagalo, e meu cunhado Giba também, né? E todos que gostam da mesma, beleza?
0: Beleza, muito obrigado a você, meu amigo Melé, sempre ligadinho, curtindo o programa. Deixa eu mandar um alô especial pro Elcio Turati, tá curtindo a programação também. Meu amigo Luiz, lá da IP, né? Luiz, produtor de polpa de maracujá e também de melancia, tá lá ligadinho, curtindo a programação. Muito obrigado, obrigado de coração pelo carinho da audiência. Pessoal lá da Companhia da Roça, com o radinho ligado. Boa tarde, o pessoal lá do Alto Posto Cecília, também radinho ligado, 24 horas por dia. Muito obrigado pelo carinho da audiência. Canta, Leonardo, é por você que canta o Ferrugem. Até que enfim, Felipe Araújo, Japinha Conde, do forró, você não vale. Será que não vale?
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3: E o técnico Ancelotti, que apostou no atacante Neymar como um dos grandes líderes da seleção brasileira durante a Copa.
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3: Agora, falando um pouco sobre a seleção brasileira e a visão de um dos técnicos mais conceituados do futebol mundial. Carlo Ancelotti, que é uma figura de peso no esporte, apostou no nome de Neymar para ser uma das principais lideranças da seleção durante a Copa. Além da sua inquestionável qualidade técnica, o camisa 10 da seleção foi tratado por Ancelotti como uma das peças-chave, uma das principais lideranças do elenco brasileiro. Essa visão de Ancelotti foi fundamental durante toda a campanha do Brasil no Mundial, mostrando a importância do atacante não só com a bola nos pés, mas também na postura de comando dentro e fora de campo.
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1: E aí, galera do Drops News. Andressa Pires de volta com aquela energia que você já conhece. E claro, com as notícias que estão bombando no universo pop. E a gente começa com a nossa diva, a maravilhosa Lineker, que ainda está digerindo o sucesso estrondoso de um dos seus shows. Ela mesma disse, a ficha tá caindo ainda, e não é pra menos, né? A Lineker levou uma multidão, nada mais, nada menos que 48 mil pessoas, para o Nubank Park lá em São Paulo. É muita gente. O show Bye Bye Caju marcou o início da despedida de uma fase super exitosa da carreira dela. E foi um verdadeiro espetáculo. Lotou o parque e fez a galera vibrar demais. Um momento inesquecível, com certeza. Mas ó, fica ligado porque o Drops News não para por aqui, tá? Já já eu volto com mais informações quentíssimas e as novidades que você precisa saber. Não sai daí, é rapidinho.
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0: Muito bem, agora são 15 horas e 31 minutos, 32 minutos para você que está ligadinho, curtindo a nossa programação. 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Deixa eu mandar um alô pra galera que tá curtindo a nossa programação ali na Fazenda Porongaba. Obrigado a você da Porongaba. O Gervásia, a Marli. Será que eles estão tomando chimarrão com esse calorão? Tá não, né? Tá tomando Teles. Um abraço pra vocês também, pra galera que tá curtindo lá no PA Alvorada. Muito obrigado, obrigado pelo carinho da audiência. Agora são 3h34, 3h35. Vitor! Diego Vitor Hugo, Procurando Metade. Eduardo Costa, Coração Pirata. Fernando e Sorocaba, Cara Feio. Para todos os seis de plantão.
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3: 3:38.
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1: O Flamengo terá um calendário bastante cheio, com uma sequência de jogos decisivos logo após a pausa para a Copa do Mundo, exigindo fôlego extra do rubro-negro.
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1: Começando com o Flamengo, o rubro-negro se prepara para uma agenda realmente apertada nos próximos meses. A equipe carioca terá uma sequência decisiva de partidas até o final do mês de agosto e precisará de muita força e estratégia para dividir suas atenções. Os compromissos são duplos. O time estará em campo tanto pelo Campeonato Brasileiro, onde busca se manter no topo da tabela, quanto pela Copa Libertadores da América, seu grande objetivo internacional. Essa maratona de jogos exige um elenco bem preparado e foco total dos jogadores e da comissão técnica para dar conta de tantas competições importantes ao mesmo tempo. A torcida já se mobiliza para apoiar o time nessa fase crucial.
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15 horas e 48 minutos, 3h48, mais uma vez um comunicado aí de utilidade pública. Seu José não, Eurípides Inácio Terra, ele perdeu todos os seus documentos, cartão de banco, dinheiro, no trajeto entre a UNEMAT, a universidade aqui pertinho aqui da no Bela Vista, sentido ali ao supermercado Mineiro e também ao supermercado Vendão. Quem encontrou, encontrar algum documento ou cartão de banco em nome de Eurípides Inácio Terra, pode deixar lá na UNEMAT ou então aqui na Rádio Conte. Ou então entre em contato no 984-19-0638. 984-34-0638. 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Lembrando que daqui a pouquinho nós teremos jogão aí entre a equipe da Argentina e a Inglaterra. 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Deixa eu mandar uma moda especial para meu ouvinte lá de Goiânia, tá ligadinho, curtindo a nossa programação. Monique pediu a moda com Zezé de Camargo e Luciano. Nós vamos mandar aqui com Zezé de Camargo e Luciano a Mais Louca Paixão. Guilherme Benuto, com participação de Matheus e Cauã. Esse BO é meu, Gustavo Lima, online e ok. 15h51, 3h51, tarde gostosa de quarta-feira. Hoje tem previsão de chuva aqui para Vila Rica, né? Vamos ver se consolida aí. Temos previsão aí para até 5 milímetros de chuva. A possibilidade de chover é de 70%.

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0: Na pecuária leiteira, a conversa é ainda mais interessante. Ao longo de mais de 30 anos acompanhando de perto esse setor, quantos de nós já não ouvimos a famosa frase "meu filho não quer ficar na fazenda"? É uma realidade que muitos produtores enfrentam. A questão, meus amigos, é que a sucessão familiar no leite, hoje, está muito mais ligada à tecnologia do que à simples tradição. Não basta só o amor pela terra ou o legado familiar. É preciso inovação. A modernização das técnicas, o uso de equipamentos de ponta, a gestão eficiente, tudo isso é fundamental para atrair a nova geração e garantir que a fazenda continue produtiva e próspera. É um desafio, sim, mas uma grande oportunidade para reinventar e fortalecer o campo. Investir em tecnologia é investir no futuro da pecuária leiteira.
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0: E a gente continua por aqui, no Agronejo, com mais informações e análises para você. Não saia daí!
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1: E aí, galera antenada? Andressa Pires de volta no Drops News, com o resumo que você precisa para ficar por dentro de tudo que rola no universo pop e musical. E olha só essa notícia que acaba de esquentar o mundo da música. A ex do Bad Bunny, a Carlys de la Cruz Hernandes, recebeu sinal verde para seguir com uma baita disputa judicial. É isso mesmo. Ela tá reivindicando o uso daquela tag super conhecida, Bad Bunny Baby, que aparece na música 2016, do álbum Um Verano Sem Ti. Parece que a história por trás desse hit tem um novo capítulo, e a Carlys tá com tudo para levar essa briga adiante. Uma situação que promete dar o que falar e que pode impactar o cenário musical, né? A gente segue de olho em todos os detalhes desse caso. Mas ó, o Drops News não para por aqui. Já já eu volto com mais novidades quentinhas e tudo o que você precisa saber na próxima parte do programa. Fica ligado porque vem mais por aí, hein? Já já eu volto com mais no Drops News.
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Muito bem, 16 horas 8 minutos para você que tá ligadinho, curtindo a nossa programação. Muito obrigado pelo carinho da audiência e hoje a gente quer dedicar esse momento especial aí dos modão para os pecuaristas, né? Hoje é dia do pecuarista, daquele que trabalha na lida com o animal no dia a dia. E não interessa, não importa qual tipo de animal que você cria aí na sua propriedade. Você é um pecuarista. Parabéns, obrigado de coração para você que produz alimento para toda a população. 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Ronaldo Viola e João Carvalho, rei da pecuária, para os pecuaristas Ana Castela e Léo Rafael, as meninas da pecuária. Bruna Viola, saco de ouro em homenagem a todos os nossos pecuaristas.

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3: 4 e 18.
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4: Fala, galera do Autodicas. Lineu Silva chegando com a última dica para você que adora cuidar do seu carro. E olha só essa, uma coisa que pouca gente usa. Aquele quebra-sol não serve só para frente. Você pode puxar ele para baixo e deslizar para o lado, direto para a janela. Perfeito para bloquear o sol lateral e te dar mais segurança. O Autodicas fica por aqui, mas a gente se encontra na próxima, hein? Valeu pela companhia, um abraço e até a próxima!

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1: E aí, galera? Andressa Pires de volta com o Drops News, trazendo as novidades que você ama do universo da música. E olha que notícia boa para quem curte um som de qualidade e letras que tocam a alma. O cantor e compositor pernambucano Matheus de Bezerra está dando o que falar com seu mais novo trabalho. Ele acaba de lançar o disco A Palavra, seu terceiro álbum de estúdio, e está mostrando que a delicadeza pode ser a maior força de um artista. Matheus de Bezerra apostou em arranjos super sofisticados e letras pra lá de profundas, criando uma sonoridade que promete conquistar ainda mais fãs. É aquele tipo de som pra ouvir e sentir, sabe? Uma verdadeira viagem musical que explora a profundidade e a beleza em cada nota e cada verso. A Palavra já está disponível e é um prato cheio pra quem busca originalidade e emoção na música brasileira. E essa foi só uma parte do nosso Drops News. Tem muito mais vindo por aí, então segura a ansiedade. Já já eu volto com a última parte do Drops News pra gente continuar por dentro de tudo.
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0: Muito bem, 16 horas e 29 minutos, 4:30 da tarde. Para você que está curtindo a nossa programação, nosso muito obrigado pelo carinho da audiência. Chegou a hora do café da tarde, né? 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Muito obrigado a você que está ligadinho, deixa eu atender meu amigo Naldo Maranhense, já apartou os bezerros, já dormiu aquele sono, agora está só curtindo a programação da Conte. Fala comigo, Naldo, boa tarde.
1: Boa tarde, Ponte, boa tarde, Jumar, bota o modo nós, Mino Caçador, ofereço para vocês da rádio. E pro seu Garcia aqui do Caxangá, todos gostaram da mesma. Tchau e obrigado.
0: Tchau, obrigado. Um abraço pro Garcia do Caxangá e também um abraço pro Garcia aqui na terceira entrada. Obrigado pelo carinho da audiência. Deixa eu ver quem canta aqui. Tem Tonique Tinoco e Lourenço e Lorival, é? Lourenço e Lorival, Menino Caçador. Deixa eu atender meu amigo Capu, também tá ligadinho comigo. Boa tarde, Gilmar. Roda com a Taíde Alexandre, laço aberto para todos os ouvintes, para você. Obrigado, tenha uma ótima tarde a todos. Obrigado, Capu, se você pediu, eu toco na hora. Vamos primeiro com Lourenço Lorival, Menino Caçador, depois a Taíde Alexandre, laço aberto. E Sérgio Reis, Escolta de Vagalume. Boa tarde.

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1: E o Grêmio fecha a contratação de Giovanni Cabral, jogador que se destacou por Cabo Verde na última Copa do Mundo.
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1: Agora, um reforço de peso para o tricolor gaúcho. O Grêmio, um dos clubes brasileiros mais ativos no mercado da bola, garantiu a contratação de Giovanni Cabral. O jogador que chamou a atenção por sua performance com a seleção de Cabo Verde na última Copa do Mundo, chega para reforçar o elenco gremista. Uma aposta do clube gaúcho para qualificar ainda mais o seu time.
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1: Direto do coração do agronegócio brasileiro, a gente segue firme aqui no Agronejo, trazendo sempre as novidades que movimentam o campo e a nossa mesa.
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1: E olha que notícia bacana que chega por aqui. Um avanço que promete mais saúde e sabor para todo mundo.
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1: A Embrapa está com uma aposta e tanto, uma nova cultivar de mandioca. Mas não é qualquer mandioca não, viu? É a mandioca alaranjada. Essa novidade chega para oferecer a quem consome essa raiz tão presente na nossa culinária um teor muito maior de vitaminas e outras substâncias benéficas para a saúde. É a ciência trabalhando lado a lado com a natureza, pensando em levar mais qualidade e nutrição para o prato do brasileiro. Um alimento que já é base em muitas regiões, agora ainda mais potente, com um toque extra de saúde, graças a essa pesquisa de ponta. Fique ligado, porque essa mandioca alaranjada promete ser um sucesso no campo e nas cozinhas por aí.
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1: Essa foi a nossa dose de informação nessa parte do Agronejo. Daqui a pouco tem mais pra você. Não sai daí!
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0: Muito bem, agora são exatamente 16 horas e 52 minutos. Para você que está ligadinho comigo, muito boa tarde. Estamos chegando aí já quase ao final do nosso programa. Só resta mais uma hora e pouco, né? Algumas nuvens surgindo no espaço, a esperança é que caia alguns pingos de chuva ainda hoje, né? 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Um recadinho para você, motorista que trafega aí na MT-431, entre Vila Rica e sentido Santa Terezinha, passando pelo Beleza 1, Trevo do Cupim. O governo municipal informa que as obras da pavimentação seguem em andamento no trecho. E aí você precisa tomar todo o cuidado, reduzir a velocidade e respeitar a sinalização para evitar acidentes. Prefeitura de Vila Rica, um compromisso com a segurança e o desenvolvimento da nossa região. Portanto, tome todo cuidado aí ao trafegar pela MT-431 para evitar tipos de acidente ou problemas, tá bom? Deixa eu atender a participação. Dona Divina Ferreira está ligadinha comigo. Boa tarde.
1: Oi, Gilmar. Boa tarde. Tudo bem com você?
0: Estou
1: Gilmar,
0: ótimo.
1: Para me ouvir com o Barreirito, Juventude que Perdi. E ofereci para vocês e para me ouvir. Um abraço. Fica com Deus.
0: Fica com Deus também, Dona Divina. Um abraço para todo o pessoal aí do projeto de assentamento São José. Sou da Zona Rural. Hoje é dia especial, né? Dia do pecuarista. Parabéns a todos os nossos pecuaristas. Dona Gertrudes, boa tarde.
2: Boa tarde, Milton. Tudo bem, Milton? Milton, quer que você toque pra mim com o Teodoro Sampaio? Macaco Velho. Não põe a mão na cumbuca. Eu ofereço especialmente pra vocês aí na rádio, pra me curtir, pra Piriguete no Tocantins. Para todos do grupo do Vitrola e para Karina aqui na Reunida 2, para Baixinho do Supermercado Gaúcho, para Ana na Torre e para quem gostar da mesa. Uma boa tarde, muita paz, saúde, amor e felicidade. Para minha irmã Emília lá em Caldas Novas, meu sobrinho Luiz em Caldas Novas também. Uma boa tarde.
0: Boa tarde, boa noite.
3: Ô, Gilmar, me desculpa, eu falei sem sentir. Agora que eu vi que eu falei foi Milton.
0: Não tem problema, não. Tranquilo, Dona Gertrudes, não se preocupe, tá? Eu achei com Ginigeno, o macaco velho, tá bom? Vou mandar com Ginigeno. Dona Eurípides, como é que a senhora tá? Tá tudo bem? Boa tarde.
4: Boa tarde, Gilmar. Passa uma música tua escolha pra mim aí, uma boa tarde.
0: Beleza, vou mandar com os cantores nossos aqui de Vila Rica, Marcos e Júnior Sertanejo Nato, tá bom? E com certeza, hein, Monique, uma chuvinha, não sei como é que tá aí pro rumo de Goiânia, aqui tá muito seco, algumas regiões até caiu uns pingos, mas tem uma previsão de chuva hoje aqui em Vila Rica, até o momento apenas algumas nuvens, né? Você que tá curtindo a programação, choveu aí? Choveu, dá um alô pra nós aí, pra alegrar, quem sabe ela chega por cá, né? Umidade relativa desértica para nós. Barreirito, Juventude que Perdi, Ginigeno, Macaco Velho, Marcos e Júnior, Sertanejo Nato aqui. Vem com a gente também. 16 e 56.

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1: 5 e 1.
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2: E o Grêmio fecha a contratação de Giovanni Cabral, jogador que se destacou por Cabo Verde na última Copa do Mundo.
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2: Agora, um reforço de peso para o tricolor gaúcho. O Grêmio, um dos clubes brasileiros mais ativos no mercado da bola, garantiu a contratação de Giovanni Cabral. O jogador que chamou a atenção por sua performance com a seleção de Cabo Verde na última Copa do Mundo, chega para reforçar o elenco gremista. Uma aposta do clube gaúcho para qualificar ainda mais o seu time.
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1: E estamos de volta, galera, com mais um giro de notícias que a gente adora trazer para você aqui no Drops News. Eu sou Andressa Pires e já chego com uma bomba do mundo pop, da nossa rainha. Madonna simplesmente fez história de novo, gente. Ela acaba de cravar o décimo número 1 na parada de álbuns dos Estados Unidos, igualando monstros como Beatles, Drake e Taylor Swift. É pra aplaudir de pé, né? Com o lançamento de Confessions 2, que estreou lá no topo da Billboard 200, a rainha do pop chega ao seu décimo álbum em primeiro lugar e vira a única a liderar a parada enquanto. Que poder! Madonna mostrando pra que veio, sempre reinventando, sempre no topo. Isso que é lenda, isso que é inspiração. Ela continua quebrando recordes e mostrando por que é a rainha do pop. É muito emoção acompanhar a carreira dessa mulher incrível. E com essa notícia eletrizante, a gente vai encerrando nossa parte por aqui. Mas não se preocupe, a gente se encontra super em breve, viu? No próximo Drops News, estarei juntinho com você. Valeu, galera!
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Ô, Barreirito, você deixou tantas saudades em nossos corações. Mas onde quer que você esteja, meu irmão, aceite a nossa homenagem e nossa gratidão.

0: Muito bem, agora são 17 horas e 16 minutos para você que está querendo saber como é que está o resultado do jogão de bola entre a Argentina e a Inglaterra. Tudo igual, 0-0 por enquanto aqui o jogo indo para prorrogação. Pro segundo tempo a Argentina voltou um pouco melhor, né? Está pressionando mais a equipe da Inglaterra. 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Eu quero falar com você agora, para você que está precisando cuidar da sua saúde bucal. Inglaterra acaba de fazer um gol aí na equipe da Argentina. 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Deixa eu atender participação. Informação que lá na capital, o pessoal tá ouvindo a gente lá em Goiânia, tá muito frio, né? Gelado de manhã. Deixa eu atender participação, quem tá ligado comigo. Bom dia, boa tarde, né? Que bom dia, rapaz. Boa tarde. Boa tarde, Erielson Arruda, fala comigo.
1: Boa tarde, Maraldes, aqui é Erielson, passando aqui na Vila Rica aqui. Queria pedir uma música com Zezé e Luciano, ofereço todos os ouvintes da Rádio Ponte. Meu filho Ariel, que tá mais aqui na perna. Rachado, valeu, Gilmar, um abraço.
0: Ô, coisa boa, puxando boi. Meu país, vou mandar pra você com Zezé de Camargo e Luciano. Erielson Arruda, obrigado pelo carinho. Dona Francisca, fala comigo, mulher.
2: Boa tarde, Gilmarzinho.
0: Boa tarde.
2: De novo, bota meu nome no sorteio aí e manda aquela música pra mim ouvir aqui. Pastor Galeno, toca a vida do meu carro. Faz parente que esse homem que rodou agorinha, no tempo que eu tinha 12 anos, que vivíamos mais gelada.
0: Parou mas agora?
2: Vai aí, meu amigão. Boa tarde, boa sorte.
0: Boa tarde. Não pode dar recaída, lembrar dos 12 anos, hein, Dona Francisca, e tomar outra gelada. Zezé de Camargo e Luciano, meu país, peão carreiro e praense, seguindo seus passos, Bartô Galeno, no toca-fita do meu carro. Primeiro nós vamos faturar, depois você curte Moda Boa aqui no programa Vem Com a Gente, agora 17h21.
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2: A gente te atualiza com o que realmente importa no campo. E para começar, vamos direto ao mercado pecuário.
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2: A semana se iniciou com o cenário do boi gordo apresentando estabilidade nos preços e um volume de negócios considerado baixo. Essa é uma informação importante para quem opera nesse segmento.
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2: De acordo com a Scott Consultoria, uma fonte respeitada no setor, percebe-se que uma parcela significativa da indústria frigorífica, por alguma razão, optou por ficar fora das aquisições de gado. Isso, como era de se esperar, impacta diretamente a movimentação do mercado, resultando em poucas transações e mantendo os preços praticamente inalterados. É um período que exige atenção e acompanhamento constante, com a dinâmica do setor mostrando que mesmo com estabilidade de preços, a cautela e a redução na procura por parte da indústria podem ditar o ritmo. Uma situação que reflete a espera por melhores condições ou a acomodação da oferta e demanda.
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2: A gente segue com essa e outras análises, sempre aqui trazendo o melhor do agronegócio para você. Fique ligado, tem mais Agronejo daqui a pouquinho.
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2: 5:39. 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
10: Muito bem, são 17 horas 42 minutos, 17h42, para você que está acompanhando a programação aí da Copa do Mundo. Um abraço pro Júlio lá do São Pedro, Materiais de Construção, curtindo a programação. A Argentina vai perdendo para a equipe da Inglaterra por 1-0. Atenção, seu Eurípides Inácio Terra, ele perdeu todos seus documentos, com cartão de banco, documentos pessoais, dinheiro, no trajeto da Unemate, passando ali pelo bairro Bela Vista até o supermercado Vendão. Quem encontrou, encontrar, pode deixar na Unemate ou então aqui na emissora ou entrar em contato com ele no 66 984 19 0638. Meu amigo Rayan, tá ligadinho comigo? Boa tarde, Rayan, fala comigo.
11: Boa tarde, Gilmar, beleza?
10: Beleza.
11: Hoje eu quero pedir a música Voando Sem Asa de José de Camargo e Luciano. Aí eu ofereço pra todos que curtirem da mesma, tá? Uma ótima tarde pra todos.
10: Beleza.
11: E hoje o namorado da minha mãe tá bem aqui. Hoje ele tá pedindo a música Agenda Rabiscada de Cleito Camargo.
10: Já
11: aí
10: com
11: se
10: nós.
11: Poder tocar ele pra mim, eu fico, agradeço, tá? Nós. Uma ótima tarde pra todos.
10: Nós tocamos com certeza Agenda Rabiscada. Deixa eu atender mais participação. Quem canta Cleito e Camargo, agora mais participação. Dona Iracema Siqueira, boa tarde.
12: Oi, Gilmarzinho, nada mais pra mim, o que eu sou sem Jesus?
4: Mas você, quem tá no escuro, tem um coração sorteio. Tudo de bom, tchau.
10: Tudo de bom, obrigado, dona Iracema Siqueira. Vamos então na sequência, primeiro canta Zezé de Camargo e Luciano. Voando sem asas, Cleite Camargo, Agenda Rabiscada. Depois o padre Alessandro canta O Que É Que Eu Sou Sem Jesus. Agora são 17h44.

0: Muito bem, para quem está acompanhando a Copa do Mundo, a Argentina acaba de virar para cima da Inglaterra, né? Dominou aí o segundo tempo, tomou um gol e agora virou 2-1 para a Argentina em cima da Inglaterra. Teremos aí, se continuar desta forma, uma final entre Espanha e Argentina, disputa de terceiro lugar e quarto, se continuar da forma que está a Inglaterra e França. Faltam aí 6 minutos para o final do jogo. Tudo pode acontecer, mas até o momento a Argentina vira o jogo para cima da forte equipe da Inglaterra. São praticamente 6 horas, nós vamos ficando por aqui com o nosso programa de hoje, agradecendo a você pelo carinho da audiência, prometendo voltar amanhã, trazendo mais uma edição do programa Vem Com a Gente. 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Nós vamos ficando por aqui agradecendo ao Papai do Céu pelo dom da vida, pela oportunidade de iniciarmos mais um programa e encerrarmos na presença do Papai do Céu. Ótima noite de descanso. Daqui a pouquinho, Vinícius Verani chega com mais uma edição do Anoitecer na Conde.
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2: 6:18.
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Isso aí, Vila Rica! Boa noite, amigo ouvinte! Boa noite pra você que já tá sintonizado, tá ligadinho aqui na nossa Conte FM 101,5. Mais uma edição do Nosso Anoitecer na Conte começou, trazendo aqui sempre o melhor da música no seu rádio, comigo, Vinícius Verani, nessa edição de quarta-feira, 15 de julho de 2026. Bora lembrando aqui, você pode mandar seu alô a partir de agora no 3554-2266. Hoje ainda tem o nosso sorteio e logo logo nosso amigo Bartô deve estar aparecendo por aí para ele explicar por que ele anda sumido desse tanto, né? No grupo eu vi que ele ressuscitou, hoje ele aprendeu a mandar um áudio correto, você vê que o trem tá melhorando, rapaz. Então vamos lá, até as 9 horas da noite a gente segue juntos. A melhor parte da sua noite começou. Anoitecer na Conde tá no ar e vambora.

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0: gostou, levanta a mão nesse e faz barulho.
1: Faz barulho pro Eduardo Costa! Muito obrigado!
0: Poxa, ficou lindo, hein?
1: Ficou lindo, cara. Ficou lindo.

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E vamos retornando aqui com a Anoitecer na Conte, agora já com a hora certa para vocês, 7 horas e 38 minutos em ponto. 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E bora aqui com a nossa edição de quarta-feira, falando para Vila Rica e toda a região. 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

0: Bora aqui seguindo também, já com participações pelo WhatsApp da Conte. Dona Valdiné mandando um recado dela. Vai lá, Dona Valdiné. Oi?
1: Mandar uma música aí pra mim, com Mário Batista, Borboleta Azul. Fez pra você e pra todos que gostaram mesmo. Vai, diga, não participe, porque eu tava lá pra roça. Fui pra Cavalgada, já fiquei lá trabalhando.
0: Aproveitou, emendou?
1: Voltei hoje, mas tá tudo bem.
0: Perfeito, minha amiga. Um abraço aí pra senhora, tá bom, Dona Valdiné? A gente já manda já já seu pedido musical. Dona Eurípides também aqui mandando um recado, vai lá.
2: Boa noite, Vinícius.
0: Boa. Vinícius,
2: passa a mão pra nós. Não sei se é com Silveira e Silveirinha. A Lua é testemunha. Vê ela aí. Se achar ela, passa ela pra nós. Se não achar, passa outra. Uma boa noite.
0: Valeu, um abração pra senhora também, Dona Eurípides. A Lua é testemunha. Eu sei que é um dos antigos, eu não lembro agora de cabeça quem que era, viu? Mas a gente já já roda pra senhora, tá bom? Dona Gertrudes, minha amiga Gertrudes Antônio também. Dona Gertrudes, eu incluí lá, viu, a moça que a senhora pediu.
3: Boa noite, Vinícius.
0: Boa.
3: Tudo bem, Vinícius?
0: Melhorou agora.
3: Vinícius, eu quero que você toque pra mim a sua escolha. Uma de Pablo. A sua escolha.
0: Pra, tá pra okay? Piriguete.
3: Ofereço pra vocês aí na rádio, pra mim curtir, pra Karina aqui na Reunida 2. Para todos do grupo do Vitrola, para Piriguete lá em Porto Nacional.
0: Ela está inclusa lá.
3: Para Ana na Torre e para quem gostar da mesma. Eu falei, foi boa noite, foi boa tarde. Eu errei.
0: Normal. Hoje eu tenho mania de fazer isso é pessoalmente. Eu chego na pessoa, é de tarde, vai mandar um bom dia, ou se não, uma boa noite. Isso aí acontece.
3: Tô pirando.
0: Tá que nem eu.
3: Tô ficando doido e ninguém sabe. Que Deus abençoe a sua noite, a noite de nós todos.
0: Amém.
3: Um sono bom pra nós todos. Saúde e paz. Ah, não, falei certo. É porque eu mandei mensagem agora de tarde, eu falei foi Milton. Sim, do nada eu falei Milton. Depois, quando Gilmar tava lendo lá a minha mensagem, que eu dei fé que eu tinha falado, era Milton. Eita, menino. Eu fui aí na vila hoje, era pra mim passar lá no supermercado pra pegar um negócio lá. Pegar não, comprar, aliás. O menino juntou lá pra mim umas mochivas pros meus cachorros. Lembrei agora de tardinha que eu vi o nome dele aqui no meu celular. Meu Deus do céu, não lembrei de jeito nenhum. Era pra me passar lá no Super Mais. Meu senhor.
0: Pá que nem eu também tá normal, Dona Gertrudes. Eu também ando esquecendo é tudo. Não sei nem pra que rumo que anda. Deixa eu ver aqui a Dona Terezinha.
4: Boa,
0: vai
4: boa
0: lá.
4: Boa noite, Vinícius.
0: Boa.
4: Me manda aquela música Caneta Azul. Pra minha família, pra tu aí, pra quem tá escutando o programa. Então, boa noite, fica com Deus.
0: Valeu, um abração pra senhora, Dona Terezinha. Valeu, minha amiga, pela sintonia. Luiz Ancheschi aqui também mandando o recado dele, vai lá.
5: Oh, boa noite, Vinícius. Boa noite a todos os ouvintes. Olha eu por aqui de novo. Vinícius, quer pedir uma música com o Duduca e da Van Piquitita. Oferecer pra todos os ouvintes, pra vocês aí na rádio, pra minhas sobrinhas, meu pai, eu pra curtir, né? E falar que a minha sobrinha, o nome dela é Giovana e Isadora.
0: Um abração pras duas.
5: Estão curtindo também com a gente. E elas vão ficar até domingo. Hoje mesmo a Isadora falou assim, eu vou ficar aqui até domingo. O Vinícius não é pra xingar meu tio.
0: Olha lá. Estimulando, você tá igualzinho a Andresa mesmo com a menininha dela, estimulando as crianças a comprar briga de graça aí com uma pessoa séria.
5: A ideia dela, né? Isadora e Giovana. Essa música bonita aí pra elas.
0: Na hora, meu amigo, a gente já manda aí um abração pras duas, tá bom? Mas é porque o tio de vocês merece mesmo, né? A gente fala porque ele é triste de terrível, esse Luiz Ancheschi, viu? Deixa eu ver aqui a Miriam também.
6: Oi,
0: vai.
6: Vinícius, boa noite, meu amigão. Tudo bem?
0: Tudo bem,
6: fala
0: minha amiga.
6: Comigo, meu amigão. Aí eu quero essa música de cima, meu amigão. E eu sou carpinteiro. Tá bom, meu amigão? Aí eu ofereço pro Lula, pro a Johnny, a Dayara, a Andressa, a Edewitz, o Vinícius, que é tu, meu amigão, e Bartolomeu, o Rian, e a Dona Francisca, que mora lá na IP, o Melé, o Velho Chico, a mulher do Velho Chico, e do grupo todo lá do Vitrona. Tá bom, meu amigão?
0: Agora.
6: Eita, aquele grupo lá tá bom demais, senhor. Quase tô vendo é o Vinícius falar lá, moço.
0: Hoje eu não parei com internet fácil na mão, é por isso aí. Vou mandar um agora à noite lá, mandando um recado. Deixa eu ver aqui também o César Mototáxi.
7: Alô. Boa noite. Anoitecer na Conte.
0: Boa.
7: Ah, Vinícius Verani. Aquele abraço.
0: Um abração aí, César.
7: Mototáxi, estou aqui no meu barraco, deitado na rede, na escuta do programa. Quero pedir Nando Moreno, meu cavalo sabe.
0: Meu cavalo sabe.
7: Agradecer para você, meu Bartolo.
0: Que devia estar aqui, né?
7: Meu amigo Melé, os demais que estão na escuta. E quero participar do sorteio. Aquele abraço, uma ótima noite.
0: Valeu para você também, César. Abração. Vai participar aqui, sim, senhor. Vou colocar seu nome aqui na nossa lista. Era pro veaco do Bartô já tá por aqui, viu? Algum trem aconteceu. Não, mas hoje ele apareceu falando isso mais cedo, né? Seu Constante também mandando recado. Vai lá.
8: Boa noite, Vinícius.
0: Boa.
8: Eu tô aqui por casa, aqui no mato, sozinho. Aí eu queria que você rodasse a música do Irídio e Irineu. Vem cá, moreninha. Eu tô aqui na escuta, né? E ofereço também para todos que gostarem da mesma também.
0: Na hora.
8: Boa noite. Tô por aqui, nego. Nós estamos no rádio, viu?
0: Perfeito. Um abração, seu Constante. Obrigado também pela sintonia, tá bom, meu amigo? Vou mandar aí música pra vocês, daqui a pouquinho a gente tá de volta. Vai mandando seu alô no 3554-2266. Pode fazer seu pedido ou mandar mesmo mensagem aí pra bater papo com a gente. Logo, logo a gente volta.

Mas vamos cantar então mais uma música muito linda, que tem uma participação muito grande de uma cantora muito bonita e que faz parte da letra dessa música, que é mundialmente conhecida. Eu levo para vocês com tanto carinho, A Lua Testemunha.

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2: 7h59.
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0: Que delícia. Valeu demais.
1: João,
0: obrigado pelo convite. Que Deus abençoe ainda mais sua vida. Você é um cara...
1: Que isso, obrigado, viu?
0: 100%.
1: Ter você no meu DVD, meu irmão. Prazer muito grande, viu?
0: Tamo junto, igualmente.
1: Todo sucesso,
0: Dom. Sucesso, um Guilherme. Valeu, moçada.
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E nós estamos de volta aqui com o nosso Anoitecer na Conte, agora já 8 horas e 15 minutos em ponto, oferecimento da Utilar. 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

0: Bora aqui também já com o nosso WhatsApp, dando sequência aqui no nosso programa. Já temos a participação também ali. O Luiz Anches falando, né, que oferece a música a todos lá da família dele. Mandamos lá pra você, Lula. Um abraço. A Francilene também mandando boa noite. Boa noite pra você, Francilene. A Andresa Louca da Torre, vamos lá.
1: Boa noite, Rádio Conde.
0: Boa
1: noite, boa noite, boa noite. Passando pra desejar uma ótima, excelente, maravilhosa noite. E...
0: como sempre, fazendo alguma coisa no fundo pra dizer que tá trabalhando.
1: Um alô e um abraço pra toda a galera aí que tá na sintonia. Vamos que vamos.
0: Tá chovendo aí na sua casa, Andresa? Ou você tá com a... com a pia aberta aí, o que que é?
1: E deixa eu ver que música que eu quero hoje. Eu quero ser 10 livros. Eu ofereço pra minha cunhada. E pra todos os ouvintes que estão ouvindo a nossa Rádio Concha. Tchau, obrigado.
0: Tchau, obrigado. Um abração aí pra você, minha amiga. A gente já manda aí. Andresa, como sempre, ela vai lá pra beira de uma pia, de alguma coisa, pra dizer que tá trabalhando. Horrível isso aqui, viu? Deixa eu ver aqui a dona Lourdes.
2: Boa noite, Vinícius. Boa noite a todos.
0: Boa!
2: Ponte, é a Lourdes Dias, aqui do Tiradentes 1. Toca música pra nós. Tô pedindo um vaneirão. Quero oferecer a todos vocês da rádio e a toda a minha família. E uma boa noite abençoada e protegida por Deus.
0: Amém. A senhora também. Aquele abração, tá bom? Valeu aí, dona Lourdes.
3: Boa noite. Aqui é o Leomar, que trabalha aqui na Moarama.
0: Boa!
3: Mas o Jaraguá, eu ofereci uma música pro Jaraguá aí, pro Tiririca, que tá lá na IP, pro irmão dele.
0: E Lemar?
3: Pra todo tá na escuta aí. Queria ouvir uma moda bem apaixonada aí pra todos aí.
0: É a escolha, Lemar?
3: Dá um sinal pra nós aqui, tamo por cá.
0: Um abraço aí pra você, meu amigo. É a escolha, o modão, é? Se tiver alguma em mente, manda aí pra mim. Pode ser escrito mesmo, que eu já programo aqui pra rodar pra vocês, tá bom? Seu Zé Bilisque aqui também, mandando um alô.
4: Boa noite, doutor Vinícius.
0: Boa, meu amigo.
4: Até quem vim, mandei limpar o trem. Ali, aí saiu, agora dá pra ligar. Ele não é tão velho, não. Ele foi de aniversário do ano atrasado pra mim. E vai fazer agora mês que vem outro aniversário. Não tem 2 anos ainda. O bichinho não tá velho, não. Só tá zelado. Mas nós estamos por aqui.
0: Foi porque ontem o celular dele travou. Acho que por causa do grupo do Vitrola. Travou, tanto que o povo conversa pouco, que o negócio pegou e acabou com o celular do seu Zé Bilisque. Esse prejuízo aí, a Andresa podia assumir e pagar um novo, né? Ou a Miriam, que são as que mais têm dinheiro. Luiz Anchesque também é uma boa opção.
4: Já tá quase enchendo de novo, porque agora o povo tá escutando o teu programa, e estão tudo mandando. Até Luiz Anchesque mandou já hoje, agora vem até a Juvenila.
0: Eu falei que era o grupo mesmo que tava acabando com o celular dele.
4: Menina lá do Caxangá, estão tudo mandando. E nós estamos por cá.
0: Manda lá também, seu Zé.
4: Vem pra nós se tu acha a música com a...
0: Gente, ó, só uma coisa. A gente colocou lá o modo de ativar pra essas mensagens apagar em 7 dias, né? Pra, já pra não arrebentar com o celular de ninguém. Tô achando que vai ter até que diminuir essa frequência aí.
4: Irmãs Freitas. Canoeira do Araguaia, pra todos os darados contos que estão nesse grupo ali, quem gostar da mesma, nós estamos por cá.
0: Valeu, meu amigo.
4: Então, boa noite pra nós.
0: A gente já manda lá, seu Zé Bilisco, um abração, meu amigo. Eu falei que era o grupo mesmo que tinha detonado. Muito disso aí, culpa da Miriam, inclusive.
5: Oi, Vinícius.
0: Boa, seu Augusto.
5: Ligadinho na Rádio Ponte, rapaz.
0: Bom demais, ué.
5: Noite maravilhosa. É, toca um modão pra mim aí, do Milionário e José Rico. Coração de Pedra, beleza, rapaz?
0: Coração de Pedra? Já mandamos aí, seu Augusto, aquele abraço, viu, meu amigo? Ô, Miriam, véia, menino, que...
6: Vinícius, olha aí, ó, que eu fiz aí agora de noite, ó, pra tomar café da manhã.
0: Olha aí, então, sim, olha aí, hein?
6: Meu amigão, eu só fritei, mas agora eu vou fazer a calda e ponhar por cima. Vai ficar top, né?
0: Outra vida, né? É, Miriam, vida boa que você tá, viu? Jesus amado. Só dormindo e comendo. Ela mesmo falou esses dias atrás ali.
7: Opa, Vinicão, boa noite.
0: Boa.
7: Eu pedi uma música do Tião Carreiro e Pardinha, Rio de Prata. Eu quero participar do sorteio, Natan, pra Copa Cavaleiro. Beleza, meu amor?
0: Agora, um abraço aí pra você também, Natan. Já tá participando. Olha o seu Constante novamente.
8: Pô, vai lá e compra um buchudinho de pinga lá, que ela vai lá e arruma o telefone, cara. Mas para arrumar o telefone tem que ter alguma ajuda, não adianta, cara. compra um buchudinho lá e dá pra ela que ela vai arrumar o telefone, cara.
0: Ela quem vai arrumar, o seu Constante? Não, o trem lá é o excesso de mensagem mesmo, mas foi mais ontem, viu? Hoje já diminuiu um pouco, deixa eu até dar uma olhada, que já tem hora que eu não olho ali. Falei demais, tá lotado de novo, viu? Conversei demais da conta aqui, aí pronto. Bora que ouvir música então? Vamos atender mais pedido musical pra vocês. Vamos lá com o Léo Magalhães abrindo mais um bloco aqui do Anoitecer na Conte. E logo, logo a gente tá de volta.

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0: E voltamos, 8 horas e 39 minutos. Estamos de volta já com o nosso Anoitecer na Conte, caminhando para a reta final de mais uma edição. Ei, Andresa, véia, menina. Andresa ali mostrando que ela já tá na cachaça. Ou inclusive, viu, Andresa, foi bom até você me lembrar disso, porque nós temos uma denúncia aí para fazer nesse sabadão, né? O seu Marino denunciou aí a Andresa da Torre, mais uma vez por furto. Mais uma vez, Andresa aprontando. A gente não vai deixar isso passar batido de jeito nenhum, viu? Sábado a gente vai destrinchar isso aí para o povo já ficar sabendo mesmo o tipo de crime que Andresa anda cometendo.
1: Meu amigo Vinícius...
0: Manda.
1: Depois, você manda a música para nós, mandar pro grupo, Kika. Eu vou pedir para tu rodar a música para nós aí. O Fruto do Nosso Amor, com Trio Parada do Ouro, cara. E deixa eles bagaiar no mundo aí, cara. E vou oferecer lá pra Andressa também, cara.
0: Credo.
1: Pra todos que gostarem da mesma também, cara.
0: Trio Parada Dura, a gente já vai mandar agora, então, porque daqui a pouquinho já tem a Voz do Brasil pra entrar no ar aí. Vamos rodar.
2: Mesmo. Nós estamos com
1: Sete. Valeu, já é muito, velho.
2: Já manda lá, seu Zé Milício, um abração, meu amigo. Eu falei,
1: galera. Pode pra 24 horas.
0: Eu tava olhando aqui lá mesmo, eu acho também que tem que ser... Não, mas tem uns trem que tem que ficar ali uns dias, por exemplo, a denúncia do seu Marino, entendeu? Aquilo ali tem que ficar ali uns dias pra eu poder depois mostrar aqui, entendeu? Você acha que a gente vai deixar passar batido o que ele falou da Andresa?
1: Boa noite, meu amigão!
0: Boa!
1: Tá por aí?
0: Melhorou agora!
1: Por aqui só bom, rapaz, só bom. Bota a música pra nós, Nando de Moreno, Bebe e Choro. Nando Moreno com...
0: Bebo e Choro?
1: Ele canta aquela outra dupla, ó. Chapelão. Ele canta com aquela, tá?
0: Agora.
1: O Negro Solimões. Canta com o Negro Solimões. Tá?
0: Então agora.
1: Passa aí pra nós, estamos por aqui. Só alegria, pai.
0: Valeu, meu amigo Jaci, um abração aí pra você também, tá bom? Seu Melé, cadê seu Olivo, hein?
3: Ô Vinícius, boa noite!
0: Boa!
3: Pra falar que eu tô na escuta do programa, só não pude participar porque até na caminhonete não tem Wi-Fi, né? Deixa eu te falar, agora eu acabei de chegar em casa, mas não vou pedir música não. Eu quero só agradecer a Deus por esse programa maravilhoso que você sabe fazer e todos os ouvintes e os participantes desse programa. Uma boa noite pra todos, agora tomar um banho, lavar o movimento.
0: Amém, seu Melé, tudo de bom pro senhor, viu? Um bom fim de noite aí pra vocês também, tá bom? Vamos oferecer então a seleção musical final aqui de hoje, já pra vocês, que daqui a pouquinho já tem a Voz do Brasil também pra entrar no ar. Vamos lá ouvir modão, então? 8 horas e 43 minutos, oferecimento da Utilar. A gente segue aqui.

0: Valeu, Rio Negro e Solimões!
1: Nando Moreno, sucesso pra você, garoto!
0: Rapaz, que alegria estar aqui com você e ver que essa música aí foi gravada no seu primeiro projeto, nós participamos.

É isso aí, pessoal, e nós vamos encerrando mais uma edição do nosso programa. Na sequência, tem a Voz do Brasil. Se assim o bom Deus permitir, amanhã a gente está de volta a partir das 7 horas da noite aqui na 101,5. Forte abraço a todos vocês, fiquem com Deus, que nós também vamos com Ele. E até a próxima edição aqui do nosso Anoitecer na Conte. Eu fui!

0: 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As notícias do governo federal que movimentaram o país no dia de hoje.
1: Olá, boa noite.
2: Boa noite para você que nos acompanha em todo o país.
1: Quarta-feira, 15 de julho de 2026.
2: Vamos ao destaque do dia na Voz do Brasil.
1: Vacinação em gestantes.
2: Imunização de grávidas pelo SUS reduziu casos graves de bronquiolite em bebês menores de 6 meses.
1: Os dados são do Ministério da Saúde. Natália Koslick.
3: Até agora, mais de 1.200.000 doses da vacina contra a bronquiolite foram aplicadas no país.
2: Você vai ouvir também prova de vida.
1: Quem precisa fazer comprovação no INSS está recebendo aviso do governo federal.
2: Fique atento, a mensagem não solicita dados do cidadão. Márcia Fernandes.
4: Não são enviados links, nem são solicitados dados como CPF ou endereço.
1: E ainda, novas regras de publicidade para bets começam a valer sexta-feira.
2: Está proibida a veiculação de análises sobre eventos esportivos que induza a realização de apostas.
1: Também está vedada a divulgação para crianças e adolescentes. Nazi Brum.
5: Entre as principais regras da portaria publicada no último dia 10, está a divulgação de advertências ao apostador sobre os riscos de apostas online.
2: Hoje, na apresentação da Voz do Brasil, Mariana Jungmann e Luciano Seixas.
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2: A vacinação de gestantes no SUS contra bronquiolite reduziu pela metade os casos graves da doença em bebês.
1: Os dados foram publicados esta semana pelo Ministério da Saúde.
2: Essas e outras vacinas presentes no esquema vacinal das gestantes ajudam a evitar internações e óbitos de mães e de seus bebês.
3: A vacina contra o vírus sincial respiratório, principal causador da bronquiolite, protege o bebê ainda durante a gestação até os primeiros meses de vida. É esse o período em que o risco de complicações respiratórias é maior. A obstetra Michele Egídio explica como funciona o mecanismo de imunização nessa fase da vida.
6: Vai passar anticorpos para a criança, mas não necessariamente ela vai conseguir impedir que a criança não tenha doença, mas vai impedir as formas mais graves, as que exigem internação. Então a criança já vai ter algum tipo de imunidade ao vírus, então vai ter uma doença um pouco mais leve do que normalmente ela teria se a mãe não tivesse se vacinado.
3: Disponível na rede pública desde dezembro, a vacina contra bronquiolite é indicada a partir da 28ª semana de gestação. Assim que completou o tempo necessário, a técnica de enfermagem Fernanda Larissa da Silva compareceu a uma unidade básica de saúde para garantir sua proteção e de sua bebê.
7: Essencial, tanto para mim quanto para a criança. Não ter que ficar indo direto ao hospital e a saúde dela está íntegra, a minha também.
3: Até agora, mais de 1.200.000 doses da vacina contra a bronquiolite foram aplicadas no país. De acordo com dados publicados essa semana pelo Ministério da Saúde, a vacinação de gestantes no SUS levou à redução de 52% dos casos graves da doença entre bebês com menos de 6 meses. O calendário vacinal de gestantes contém ainda outros imunizantes, como destacou a diretora substituta do Departamento do Programa Nacional de Imunizações, Ana Catarina de Melo Araújo.
8: Nós temos a vacina DPTA, que é a vacina que protege para coqueluche. Ela deve ser realizada a partir da 20ª semana de gestação. A vacina hepatite B, que é uma vacina que nós fazemos desde a infância, mas existem ainda algumas gestantes que não receberam. Então é importante receber a vacina contra a influenza, que ela é anual, e a vacina também da Covid-19. Então são doenças que, quando acometem as grávidas, elas têm um comprometimento importante, levando à internação e óbito.
3: Caso a gestante tenha perdido alguma das doses no tempo recomendado ou tenha quaisquer outras dúvidas, basta procurar a unidade de saúde mais próxima de casa com a caderneta em mãos para verificar sua situação junto aos profissionais de saúde. Reportagem Natália Koslick.
1: E neste mês, a saúde bucal também está em pauta.
2: É o Julho Neon, que alerta para os cuidados diários e prevenção de doenças bucais.
1: O Sistema Único de Saúde oferece atendimento básico e especializado.
9: O Julho Neon chama a atenção para a importância dos cuidados com a saúde bucal e da prevenção de doenças. Entre as principais recomendações estão escovar os dentes com creme dental fluoretado pelo menos 3 vezes ao dia, usar fio dental diariamente, reduzir o consumo de alimentos com alto teor de açúcar,